0: Teatro Castro Alves, em Salvador, reconhecido como patrimônio nacional e um dos principais palcos do país, reabre suas portas após passar por obras de restauração.
1: O presidente Lula e a ministra da Cultura, Margarete Menezes, participando da cerimônia de entrega que deve começar em instantes.
0: E o repórter Rafael Lopes acompanha a movimentação direto de Salvador, tá? E traz pra gente agora as informações ao vivo. Boa noite, Rafael.
2: Boa noite, Mariana, Luciano e ouvintes da Voz do Brasil. Noite de tapete vermelho aqui no Largo do Campo Grande para a entrega do novo Teatro Castro Alves. A programação oficial está marcada para começar logo mais às 8h15 da noite e contará com a presença do presidente Lula. Ele vai participar ao lado da ministra Margarete Menezes e de autoridades locais da entrega da terceira e última etapa do projeto de requalificação do Teatro Castro Alves. O local foi modernizado e restaurado após o teto da sala principal ter sido atingido por um incêndio em 2023. O edifício, de estilo modernista, contou com melhorias estruturais que seguem padrões internacionais, preservando o valor histórico e arquitetônico do complexo, que é tombado pelo IPHAN como patrimônio nacional. O Teatro Castro Alves já abrigou momentos marcantes das artes cênicas do país e já foi palco de shows históricos, como o de João Gilberto, Doces Bárbaros e Raul Seixas. As obras contaram com um investimento de mais de 260 milhões de reais, unindo recursos dos governos federal e estadual, e representa a maior intervenção já realizada no teatro desde a inauguração em 1967. Mariana, Luciano, eu volto com vocês no estúdio.
1: Obrigado, Rafael, pela participação ao vivo aqui na Voz do Brasil.
0: E o presidente Lula esteve mais cedo em Itaparica, também na Bahia. O local é a maior ilha marítima do Brasil, chegando a receber 300 mil turistas na temporada de verão.
1: Hoje foi dada a largada à construção de uma ponte que vai ligar a ilha à capital baiana, trazendo mais desenvolvimento e empregos para a região.
0: Ao todo, serão beneficiados pelo projeto de infraestrutura cerca de 10 milhões de pessoas de 250 municípios.
3: A ponte Salvador-Itaparica terá 12 quilômetros de extensão e vai reduzir o tempo de travessia de 1 hora para 15 minutos entre a capital baiana e a ilha. O projeto integra o novo PAC e contará com 3 bilhões de reais de investimentos federais. Nesta quarta-feira, em Veracruz, na Bahia, o presidente Lula participou da cerimônia que marcou o início oficial das obras.
4: A Bahia precisava de um outro escoamento da riqueza produzida pela Bahia. E se optou por fazer essa ponte e fazer uma estrada.
3: A ponte, que será construída sobre a Baía de Todos os Santos, será a maior da América Latina sobre o mar. 300 profissionais já atuam nos 3 canteiros de obras implantados para a execução do projeto. A expectativa é de que aproximadamente 28 mil veículos utilizem diariamente a nova ligação, que vai fortalecer também cadeias produtivas ligadas ao turismo, à indústria e ao comércio, de acordo com o governador da Bahia, Jerônimo Rodrigues.
4: Essa ponte, ela é estratégica. Quem vem do oeste com cargas de grãos, de algodão, de fruta, vai economizar até 200 quilômetros. É economia, é o tempo dos motoristas, dos caminhoneiros.
3: Ao todo, 27 empresas brasileiras já foram contratadas para fornecer equipamentos, materiais e serviços. O empreendimento é resultado de uma parceria público-privada entre o governo da Bahia e a concessionária Ponte Salvador-Itaparica. E a expectativa é que seja entregue em 2031. Reportagem Graziele Bezerra.
1: E ainda na Bahia, no município de Alagoinhas, o governo do Brasil entregou um novo hospital que estará preparado para atender mais de 500 mil pessoas de 34 municípios.
0: Também foram realizadas entregas de ambulâncias e ônibus escolares para atender o estado.
1: Um investimento de 500 milhões de reais só para a saúde.
5: O Hospital Regional Litoral Norte recebeu 76 milhões de reais em investimentos para a construção. A unidade conta com 190 leitos para atendimentos clínicos, cirúrgicos, pediátricos e obstétricos. A expectativa é beneficiar 544 mil moradores, ampliando a oferta de serviços de média e alta complexidade e reduzindo a necessidade de deslocamentos para outras cidades, explica o ministro da Saúde, Alexandre Padilha.
6: Vai ser muito importante esse hospital aqui, vai facilitar muito a vida das pessoas, poder se tratar aqui, perto da família, mas vai servir a 34 municípios da região.
5: Além da entrega da nova estrutura, o Ministério da Saúde garantiu recursos

0: Para o funcionamento do hospital. Serão R$ 92.400.000 por ano para o custeio dos serviços. A Bahia também receberá um reforço de R$ 18 milhões anuais para ampliar a oferta de atendimentos especializados pelo Sistema Único de Saúde. Na educação, o governo do Brasil entregou 29 novos ônibus escolares, com investimento de R$ 13.200.000 pelo novo PAC. Segundo o ministro da Educação, Leonardo Barchini, todos os ônibus escolares são modernos, confortáveis e seguros.
1: Você anda em qualquer estrada, pode ser estrada de chão, pode ser na rodovia. Em todos os estados, você tem um ônibus amarelinho. E esse ônibus é melhor, porque esse ônibus é mais seguro. Esse ônibus tem ar-condicionado agora e dá todo o conforto e segurança para as crianças brasileiras.
0: Para o presidente Lula, os investimentos fazem parte da estratégia do governo do Brasil para ampliar o acesso aos serviços públicos, fortalecer a rede de saúde e educação e reduzir as desigualdades regionais.
2: Somos seres humanos, homens e mulheres, pretos e brancos, nascidos nesse país e precisamos ser tratados com decência e com respeito que todo mundo merece.
0: O governo do Brasil também destinou ao estado da Bahia 256 veículos do programa Agora Tem Especialistas Caminhos da Saúde. São 180 vans e micro-ônibus para o transporte de pacientes, além de 58 unidades odontológicas móveis e 18 novas ambulâncias do SAMU, reforçando a assistência à saúde em diversas regiões do estado. Reportagem Pablo Mundim.
3: São Paulo recebeu hoje o primeiro escritório do programa Brasil contra o Crime Organizado.
4: O objetivo é integrar as ações do governo federal, dos estados e municípios no combate aos crimes e às facções criminosas.
3: O programa, lançado no mês de maio, conta com investimentos de R$ 11 bilhões e já causou um prejuízo de R$ 3 bilhões às facções.
5: A União ainda mais presente no estado de São Paulo para combater o crime organizado. É o que acontece a partir de hoje com a implantação do Escritório Nacional Antifacção pelo Ministério da Justiça e Segurança Pública. O foco está na asfixia financeira ao crime organizado. O escritório é ligado à Secretaria Nacional de Segurança Pública. O secretário Chico Lucas explica que, na prática, aumenta a integração entre União, estados e municípios no combate ao crime.
6: A gente tem que ter essa proximidade com as forças de segurança estaduais, com as forças federais que estão localizadas em São Paulo e com todos os membros desse arranjo produtivo, o sistema financeiro, os empresários, para justamente ter mais efetividade.
5: O primeiro escritório foi inaugurado aqui em São Paulo. O segundo vai ser no Rio de Janeiro, na próxima sexta-feira, e também na cidade de Foz do Iguaçu, no Paraná, região da Tríplice Fronteira. Os escritórios integram o programa Brasil contra o Crime Organizado. O programa já causou prejuízos de R$ 3 bilhões às organizações criminosas e já prendeu mais de 18.800 pessoas. O ministro da Justiça e Segurança Pública, Wellington César Lima e Silva, destaca que, com o plano, o combate ao crime organizado ganha um rumo ainda mais estratégico.
7: O importante é aumentar o volume de dados, ter esse diagnóstico cada vez mais detalhado e refinar as estratégias através da cooperação. Nós estamos realizando uma operação nacional e duas operações regionais todos os meses e vamos continuar assim até o final do ano.
5: Em menos de 2 meses de programa, o país registrou quedas nos crimes violentos e patrimoniais. Entre maio desse ano e maio de 2025, os homicídios dolosos caíram mais de 17%. Os latrocínios, mais de 14%. O roubo de carga recuou quase 32%. E o de veículos, 26%. Reportagem Vanessa Casalino.
4: Levar informações e conteúdo das emissoras públicas para todos os cantos do Brasil.
3: Com esse objetivo, o programa Brasil Digital tem ampliado o número de municípios beneficiados com a chegada do sinal.
4: Já foram instaladas mais de 50 estações de transmissão e até o fim do ano serão mais 75.
8: Mais de 10 milhões de pessoas já foram beneficiadas pelo programa Brasil Digital, que amplia o acesso da população brasileira à TV pública por meio de sinal digital aberto e gratuito. Segundo o balanço apresentado pelo Ministério das Comunicações, pela Anatel e pela empresa Brasil de Comunicação, a EBC, já foram instaladas 55 estações de transmissão pelo país, ampliando a cobertura para 147 municípios. Para o segundo semestre, a meta é instalar outras 75 estações. O ministro das Comunicações, Frederico Siqueira, destacou que o programa é uma prioridade do governo federal e falou sobre as vantagens de levar o sinal a mais municípios.
9: A gente precisa e precisava ampliar a capilaridade da comunicação pública nas áreas mais remotas do nosso país. Para esse ano, mais 75 estações na prioridade e com certeza a gente terá sucesso na execução até o final do ano. Em cada localidade atendida, a população ganha mais qualidade de imagem, estabilidade do sinal e acesso a um conteúdo público de qualidade.
8: As estações entregues até agora estão distribuídas por todas as regiões do país. O Norte e o Nordeste concentram 14 instalações cada. O Sudeste contabiliza 11 estações, seguido pelas regiões Sul, com 10, e Centro-Oeste, com 6. Para a presidente da empresa Brasil de Comunicação, Antônia Pellegrino, o programa leva mais cidadania aos brasileiros.
10: Esse evento marca um balanço do Brasil Digital, um programa vitorioso e também um marco da maior expansão de sinal da comunicação pública que já tivemos no país. Cultura, informação de qualidade e cidadania para milhares de brasileiros. Esse é o sentido do Brasil Digital, ampliar o alcance do sinal, mas com isso aumentar o alcance da cidadania.
8: Com investimento de 208 milhões de reais do novo PAC e do leilão do 4G, o programa Brasil Digital é viabilizado por meio de parcerias com instituições públicas nos municípios. Com isso, a população passa a ter acesso gratuito a canais como Canal Gov, TV Brasil, Canal Educação, Canal Saúde, além da TV Câmara, TV Senado, TV Assembleia e onde houver canais das câmaras municipais. Reportagem Márcia Fernandes.
3: Jornalistas, influenciadores estiveram hoje na sede da empresa Brasil de Comunicação, em Brasília, para saber mais sobre a implementação da TV 3.0.
4: O encontro foi transmitido em uma live com participação da diretora-presidente da EBC, Antônia Pellegrino, e do secretário de Políticas Digitais da Secretaria de Comunicação Social da Presidência da República, João Brant.
3: A nova geração da televisão aberta, também conhecida como DTV+, terá mais qualidade de som e imagem, interatividade e integração à internet.
4: A EBC, definida como operadora da chamada plataforma comum da DTV+, é responsável por administrar a infraestrutura compartilhada, que vai permitir a oferta de aplicativos, serviços interativos e recursos digitais.
3: E a gente vai continuar falando de acesso à comunicação, dessa vez para quem vive no norte do país.
4: Um dos desafios para chegar a algumas localidades na região são florestas densas e grandes distâncias do território.
3: A saída para superar esses obstáculos foi o uso de cabos que passam por baixo dos rios.
4: Esse é o programa Norte Conectado. A maior rede de infovias subfluviais do mundo já beneficia mais de 6 milhões de pessoas na região.
11: O programa Norte Conectado prevê 9 infovias, com 13 mil quilômetros de cabos de fibra ótica instalados no fundo dos rios amazônicos. Quando concluído, vai conectar 70 localidades em 6 estados: Acre, Amapá, Amazonas, Pará, Rondônia e Roraima. Antes da chegada do programa, quase metade dessas áreas ainda não tinha acesso à internet de alta velocidade. Com investimento de 1 bilhão e 300 milhões de reais, por meio do novo PAC, 6 infovias já foram concluídas e outras 3 estão em implantação. A expectativa é de beneficiar cerca de 7 milhões e meio de pessoas. Para quem vive na região, a conexão de internet representa novas possibilidades de acesso a serviços e educação. É o que conta Alzanir Fernandes Pinto, da comunidade indígena Filadélfia, de Benjamin Constant, no Amazonas.
12: Antes de a gente ter internet, a gente tinha que se deslocar daqui da nossa comunidade para a cidade para ter acesso. A gente alugava uma hora, duas horas e fazia os trabalhos da nossa aula, da universidade.
11: Além de conectar moradores, o Norte Conectado já disponibilizou mais de 900 pontos de acesso para escolas, unidades de saúde, órgãos públicos e espaços de inclusão digital. O ministro das Comunicações, Frederico de Siqueira Filho, destacou que a expansão da conectividade ajuda a reduzir desigualdades e fortalece a infraestrutura digital do país.
13: É o quanto a gente consegue impactar a vida das pessoas quando a gente aumenta a conectividade, né? Quando a gente instala uma antena de telefonia móvel, quando a gente conecta uma escola, quando a gente liga uma infovia, a gente está fazendo parte dessa grande integração de estratégia de inclusão digital do nosso país, mobilizando jovens, idosos e adultos.
11: Outra entrega do Ministério das Comunicações é a rede privativa de comunicação da Administração Pública Federal, uma estrutura que não usa o acesso comercial e assim garante mais segurança no compartilhamento de informações do governo. Reportagem Luciana Colares de Holanda.
3: Para rastrear embarcações, combater a pesca ilegal e, principalmente, atuar na segurança e preservação da vida dos pescadores, foi lançada uma sala de monitoramento em tempo real das vidas humanas no mar.
4: O acompanhamento permite uma resposta rápida em caso de emergências.
3: E dá mais transparência às ações do governo de combate à pesca ilegal, por exemplo. Foi o que destacou o ministro da Pesca e Aquicultura, Edipo Araújo.
14: Essa sala, ela é inédita, mostra o compromisso, né, do governo do Brasil com transparência, geração de dados e informações, mas também o compromisso do Brasil de combater a pesca ilegal, não reportada e não regulamentada. Uma infraestrutura para conduzir todos os processos e ferramentas de monitoramento e controle. É o governo do Brasil trabalhando em prol do fortalecimento, mas do desenvolvimento sustentável da pesca brasileira.
4: A entrega faz parte das comemorações da Semana Nacional de Promoção da Pesca Artesanal, celebrada esta semana.
3: Mas autonomia econômica para as mulheres no campo.
4: Com o novo Plano Safra da Agricultura Familiar lançado nesta terça-feira, as produtoras rurais passam a contar com juros mais baixos no Programa Nacional de Fortalecimento da Agricultura Familiar.
3: O valor foi reduzido de 3% para 2% ao ano, com um limite de financiamento de até R$100 mil.
4: Com isso, o governo quer garantir melhores condições às agricultoras para ampliar a produção de alimentos à mesa dos brasileiros.
3: A ministra do Desenvolvimento Agrário e Agricultura Familiar, Fernanda Machiavelli, destacou o avanço da participação das mulheres no acesso ao crédito rural durante o programa Bom Dia Ministra, produzido pela empresa Brasil de Comunicação.
15: Hoje eu tenho a alegria de dizer que nós, as mulheres, já são mais de 50%, 55% dos contratos que acontecem no microcrédito, que nós já somos 40% do volume de crédito total do Pronaf e que nós dobramos o volume de crédito desde 2023 para cá, que chega para as mulheres. Mas a gente quer mais, a gente quer avançar mais, porque nós queremos que as mulheres tenham autonomia econômica.
4: A ministra do Desenvolvimento Agrário destacou ainda a ampliação do acesso ao crédito para a juventude rural.
3: Agora, o limite passou de R$8 mil para R$16 mil, no caso de dois jovens da mesma família acessando o financiamento.
4: Para ter acesso ao crédito, é preciso ter o Cadastro Nacional na Agricultura Familiar e entrar em contato com o órgão de assistência técnica e extensão rural do seu estado.
3: Três meses após o lançamento, o Mac Livros atingiu 1 milhão de usuários.
4: O Mac Livros é uma plataforma que funciona como uma biblioteca digital.
3: E funciona como uma biblioteca mesmo. Você pode alugar o livro por 14 dias e renovar pelo mesmo período. Tudo isso de graça.
4: A ferramenta foi atualizada com obras em espanhol e inglês. E com isso é possível acessar 25 mil obras nacionais e internacionais.
16: O Ministério da Educação ampliou o acervo do MEC Livros com a disponibilização de obras em versões originais em inglês e espanhol. Ao todo, foram incorporadas 7.832 publicações. Entre os autores disponíveis em inglês estão William Shakespeare e Virginia Woolf. Já em espanhol, os leitores poderão acessar obras de escritores como Gabriel Garcia Márquez, Frederico Garcia Lorca e Teresa Orbegoso. A atualização também traz novos títulos em português de diferentes gêneros publicados por editoras como Fósforo, Peirópolis e Ciranda. Com a atualização, o MEC Livros passa a ter 17.610 obras em português, 6.468 em inglês e 2.724 em espanhol, ampliando o acesso gratuito dos brasileiros a diferentes tradições literárias e culturais. A novidade ainda fortalece a experiência de aprendizagem oferecida por outra ferramenta, o MEC Idiomas, uma plataforma do Ministério da Educação, disponível em versão web e aplicativo voltada ao ensino gratuito de inglês e espanhol. Atualmente, o MEC Idiomas reúne mais de 212 mil usuários ativos e oferece cursos do nível básico ao avançado. Reportagem Júlio César de Oliveira.
3: Para acessar a plataforma de leitura, basta ir no aplicativo MEC Livros ou no endereço meclivros.mec.gov.br. MEC Livros, MEC Livros.mec.gov.br.
4: Inaugurada a primeira Casa da Igualdade Racial na cidade de Itabira, em Minas Gerais.
3: A cidade possui mais de 70% da população negra e agora passa a contar com apoio psicológico, social e jurídico a vítimas de crimes raciais, além de incentivar o desenvolvimento pessoal e profissional.
4: Além de Minas Gerais, o Rio de Janeiro, Ceará, Rio Grande do Sul e Bahia já contam com Casas da Igualdade Racial.
3: E o governo do Brasil quer ampliar esse número. Está aberto até 15 de julho o prazo para que os estados e municípios participem do edital de chamamento público para os novos espaços.
4: Os critérios para participar podem ser conferidos no portal do Ministério da Igualdade Racial em gov.br/igualdade-racial.
3: E essas foram as notícias do Governo do Brasil.
4: Uma realização da Secretaria de Comunicação Social da Presidência da República.
3: Com produção da empresa Brasil de Comunicação.
4: Fique agora com o Minuto do TCU. Em seguida, as notícias do Poder Judiciário e do Congresso Nacional. Boa noite.
3: Boa noite, até amanhã.
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20: STF encerra primeiro semestre com mais de 11 mil decisões colegiadas.
21: STJ realiza sessão de encerramento do semestre e apresenta balanço de desempenho da corte.
20: Justiça do Trabalho realiza audiência pública e estabelece metas para 2027.
21: Boa noite, eu sou Marcela Luz.
20: E eu sou Walter Lima.
21: O Supremo Tribunal Federal encerrou o primeiro semestre com mais de 11 mil decisões colegiadas.
20: O ministro Edson Fachin apresentou o balanço das atividades e reafirmou o compromisso da corte com a transparência, independência e pluralidade. Carolina Chaves.
22: Segundo Edson Fachin, a corte encerrou o período com os seguintes números: mais de 43 mil processos julgados, integrando quase 60 mil decisões, 11 mil decisões do colegiado do tribunal, 27 novos temas de repercussão geral analisados, o que liberou mais de 42 mil processos que aguardavam um entendimento. Edson Fachin reafirmou o compromisso com a transparência, com os julgamentos de repercussão geral e com o aperfeiçoamento da gestão.
0: Esta corte trabalhou e muito em favor do Brasil, do Estado de Direito e da democracia. Estamos sempre juntos na defesa do interesse institucional. Compreensões distintas de fatos e processos, e elas existem, como é próprio de uma corte plural independente, são expressões de saúde institucional e não de fraqueza. O diálogo entre diferentes perspectivas jurídicas é o que confere legitimidade às nossas decisões e profundidade à nossa jurisprudência.
21: O STJ também encerrou o semestre hoje, apresentando o balanço de julgados no período.
20: A sessão da Corte Especial foi conduzida pelo ministro Herman Benjamin, presidente do tribunal. Fátima Uchoa.
1: Na sessão de encerramento do primeiro semestre, o presidente do STJ, ministro Herman Benjamin, apontou um recorde de 260.220 processos recebidos no período, sendo quase 25 mil a mais do que de janeiro a junho do ano passado. Ele manifestou preocupação com um crescimento contínuo da demanda processual.
2: Os números são preocupantes. Nós já estávamos inviabilizados o ano passado e a curva da inviabilização continua ascendente.
1: O STJ julgou 291.280 processos. O número de julgamentos chega a 414.248 quando considerados agravos internos, agravos regimentais e embargos de declaração, e baixou 265.516. Os dados correspondem à média de cerca de 7 decisões por minuto para cada ministro.
21: Tribunal Superior Eleitoral faz balanço dos julgamentos e da preparação para as eleições 2026.
20: A sessão foi conduzida pelo ministro Cássio Nunes, presidente do TSE. Fábio Ruas.
23: O ministro Cássio Nunes Marques destacou que neste semestre o TSE realizou 88 sessões de julgamento. Foram 1.656 processos, sendo 336 em sessões presenciais e 1.320 virtuais. O TSE ainda lançou o Manual do Eleitor, com linguagem acessível e que vai ser traduzido para línguas indígenas.
21: Justiça do Trabalho realiza audiência pública e estabelece metas para 2027.
20: A proposta é aprimorar os serviços da Justiça do Trabalho. Mila Amaral.
24: Esse foi o assunto discutido hoje na audiência pública durante o debate realizado de forma online. Também foram estabelecidas as metas nacionais do TST para 2027, que aliás foram firmadas com o apoio da sociedade. Por exemplo, na consulta pública feita pelo TST, as pessoas pediram que aumente o número de processos julgados pelo tribunal, dando prioridade aos mais antigos, o estímulo à inovação no judiciário e pediram também para estabelecer o trabalho decente. O próximo passo agora é encaminhar essas demandas para o CNJ e, a partir da aprovação, colocá-las em prática.
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21: Uma boa noite.
20: E até amanhã.
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1: Eu sou Paula Groba.
2: E eu sou Humberto Pinheiro.
1: E estes são os destaques de hoje do Jornal do Senado, que começa agora.
2: Debate sobre o fim da jornada 6x1 divide opiniões no Senado.
1: Avança projeto que torna crime submeter pessoa indefesa à prostituição.
2: Comissão aprova a autorização para servidor público atuar como MEI.
1: Boa noite.
2: Boa noite.
1: Representantes do governo, dos empresários e dos trabalhadores participaram no plenário do Senado de um debate sobre a proposta de emenda à Constituição que acaba com a jornada de trabalho 6x1.
2: Opiniões a favor e contrárias estiveram no debate, que teve participação de centrais sindicais e da Federação das Indústrias de São Paulo. A reportagem é de Márcio Maturana.
3: O presidente da Federação das Indústrias de São Paulo, Paulo Scaff, disse ver motivações eleitorais para a aprovação da proposta neste momento, e foi respondido pela líder do governo no Senado, Tereza Leitão, do PT de Pernambuco.
4: Me desculpe, doutor Paulo, a PEC foi protocolada em 2019. Não é uma PEC boca de urna.
3: Já o senador Jaime Bagatoli, do PL de Rondônia, criticou a proposta e citou a Argentina como exemplo a seguir.
5: Na Argentina, pode-se trabalhar até 12 horas por dia, não passando das 48 horas semanais. É isso que precisamos ter para nós avançarmos no Brasil.
3: O senador Rogério Carvalho, do PT de Sergipe, disse que a redução da jornada é uma questão civilizatória.
6: Essas 44 horas estão reservadas para os que ganham menos, para os que têm mais tempo de deslocamento, menos tempo de vida, portanto, pelo amor de Deus, é muita insensibilidade.
3: Para o líder da oposição no Senado, Rogério Marinho, do PL do Rio Grande do Norte, a jornada de trabalho deve ser negociada entre patrão e empregado.
7: A questão da preponderância do que é negociado sobre o legislado, justamente para fortalecer os sindicatos laborais.
3: A sessão foi presidida pelos senadores Laércio Oliveira, do PP de Sergipe, e Paulo Paim, do PT do Rio Grande do Sul.
1: Antes da sessão de debate sobre o fim da escala 6x1, o presidente do Senado, Davi Alcolumbre, se reuniu com parlamentares e líderes de centrais sindicais para discutir a proposta de emenda à Constituição que reduz a jornada de trabalho. O presidente da Central Única dos Trabalhadores, Sérgio Nobre, classificou como excelente a reunião com Alcolumbre e afirmou esperar que a proposta tenha tramitação célere no Senado.
2: Já a líder do governo, senadora Tereza Leitão, do PT de Pernambuco, destacou que o calendário de votação do texto não tem caráter eleitoral e que os próximos passos serão definidos ao longo da discussão na casa. A proposta de redução da jornada de trabalho já foi aprovada pela Câmara dos Deputados e aguarda análise dos senadores.
1: Pessoas sem condições de compreender o que acontece ou de oferecer resistência poderão ter proteção mais ampla contra a exploração sexual.
2: A Comissão de Direitos Humanos do Senado aprovou um projeto que aumenta a pena para o crime de exploração sexual de pessoas vulneráveis e prevê punição mais rigorosa quando o autor for um familiar ou tiver relação de confiança com a vítima. Repórter Rodrigo Rezende.
8: Submeter, induzir ou atrair para prostituição ou qualquer outra forma de exploração sexual pessoas vulneráveis que não tenham necessário discernimento sobre o ato, pode levar à prisão de até 16 anos. Esse é o objetivo de projeto aprovado pela Comissão de Direitos Humanos. A autora da proposta, senadora Jussara Lima, do PSD do Piauí, afirma que a medida busca ampliar o escopo previsto no Código Penal, que já incluía crianças e enfermos. E a ideia é dar ainda mais segurança aos diversos grupos vulneráveis no país.
9: O projeto, ele tipifica o crime de submissão à prostituição ou a outras formas de exploração sexual, inclusive nos casos em que a vítima, por qualquer outro motivo, ela não tenha condições de oferecer resistência. A medida busca preencher uma lacuna na legislação brasileira, ampliando a responsabilização de criminosos que se aproveitam de vulnerabilidade das vítimas.
8: O projeto também eleva para até 12 anos a pena quando a vítima for coagida por alguém próximo a ela. Como ressalta o relator do projeto, o senador Rogério Carvalho, do PT de Sergipe.
10: Merece destaque a previsão de agravamento quando a coação é exercida contra a vítima ou seus familiares, alcançando seu grau máximo de reprovação quando perpetrada pelos próprios familiares ou pessoas do círculo íntimo da vítima.
8: A proposta segue para análise da Comissão de Constituição e Justiça.
1: E trabalhadores cadastrados no Programa de Famílias Acolhedoras poderão fazer jus a 3 dias de folga remunerada quando precisarem acolher criança ou adolescente em situação de vulnerabilidade.
2: É o que diz um projeto aprovado pela Comissão de Assuntos Sociais do Senado e que segue para a Câmara dos Deputados. Repórter Marcela Diniz.
11: Por decisão judicial, após um episódio de violência em casa, por exemplo, crianças e adolescentes podem ser encaminhados temporariamente para as chamadas famílias acolhedoras. São pessoas cadastradas e selecionadas pelo poder público para essa função. O acolhimento tem caráter transitório e não se confunde com a adoção por durar no máximo 1 ano e meio. O projeto aprovado no Senado concede ausência remunerada de 3 dias consecutivos ao trabalhador ou à trabalhadora que acolher criança ou adolescente em sua casa. O senador Flávio Arnes, do PSB do Paraná, defende esse tempo como forma de dar atenção integral àqueles meninos em situação de extrema vulnerabilidade.
12: A pessoa que está trabalhando tem que ter pelo menos um momento, que a gente estamos colocando, de 3 dias para receber a criança, acolher, enquanto os trâmites judiciais acontecem também. E com isso, inclusive, contribuir para uma perspectiva nova de vida para a criança e para o adolescente.
11: O projeto é de autoria do senador Alan Rick, do Republicanos do Acre, e precisará passar pelo crivo da Câmara dos Deputados.
1: O Senado aprovou a adesão do Brasil a um acordo sobre comércio de aeronaves civis.
2: Um dos principais pontos do documento da Organização Mundial do Comércio é a eliminação de tarifas de importação para todos os aviões desse tipo e determinados produtos destinados ao setor. Repórter Pedro Pincer.
13: Além da eliminação de tarifas, o acordo sobre o comércio de aeronaves civis trata da redução de barreiras não tarifárias, das decisões de compra de aeronaves civis, dos subsídios à exportação e de regras para evitar restrições comerciais incompatíveis com o comércio internacional. Para o relator, senador Nelsinho Trade, do PSD de Mato Grosso do Sul, o texto favorece a indústria aeronáutica brasileira e o sistema de transporte aéreo.
14: Podemos agregar ao contexto descrito circunstâncias de que o Brasil passará a participar de maneira plena e em igualdade de condições das deliberações do Comitê TCA, que cuida de temas relevantes para a aviação civil na esfera global. Isso inclui a aplicação do acordo a novos produtos do setor.
13: O comércio mundial anual dos produtos cobertos pelo documento alcança 3,73 trilhões de dólares em exportações e importações, considerando a média de 2018 a 2022. Os principais parceiros comerciais do Brasil nesse conjunto de produtos são os Estados Unidos, China, Alemanha e Argentina. O texto segue agora para a promulgação.
1: E servidores públicos poderão ser microempreendedores individuais, é o que prevê um projeto aprovado na Comissão de Constituição e Justiça.
2: A proposta proíbe, no entanto, quem ocupa cargo em comissão ou exerça função de confiança de atuar como MEI. Repórter Bruno Lourenço.
15: A Comissão de Constituição e Justiça aprovou o projeto de lei que autoriza os funcionários públicos a se tornarem microempreendedores individuais. A legislação hoje veda a participação em gerência ou administração de sociedade privada e o comércio, exceto na qualidade de acionista ou cotista. O senador Esperidião Amin, do Progressistas de Santa Catarina, reforçou que as restrições impostas aos servidores públicos vão na contramão das necessidades do país de novos investimentos na economia.
16: Projeções indicam mudanças demográficas aceleradas devido ao envelhecimento da população, tornando essencial ampliar e não restringir o número de pessoas aptas a empreender, para preservar o nível de desenvolvimento econômico nas próximas décadas. Vale destacar que a atividade dos servidores como MEI não prejudicará a administração pública. Já existem situações em que servidores acumulam cargos ou mantêm empregos privados.
15: Amin ressaltou ainda que a proposta traz salvaguardas para não causar prejuízos à administração pública, como o impedimento de que ocupantes de cargo em comissão e funções de confiança sejam MEIs. Se não houver recurso para a nova votação no plenário, a matéria poderá seguir diretamente para análise da Câmara dos Deputados.
2: edição de Paula Groba e trabalhos técnicos de Eliseu Caires, o Jornal do Senado fica por aqui. Acompanhe agora as notícias da Câmara dos Deputados. Boa noite.
1: Boa noite e até amanhã.

0: isenção de benefícios fiscais para cacau importado.
1: Vai ao Senado proposta que protege o uso de emblemas da Cruz Vermelha.
0: Presidente da Câmara reforça apoio ao agronegócio.
1: Proposta discutida por deputados prevê número máximo de alunos em sala.
0: Boa noite. A Câmara aprovou medida provisória que reduz benefícios fiscais sobre cacau importado. O repórter Antônio Vital explica a questão.
2: O plenário da Câmara aprovou medida provisória que reduz o prazo de isenção de tributo sobre o cacau importado, utilizado como insumo em produtos como chocolate exportado pelo Brasil. Hoje, o cacau inteiro, partido, bruto ou torrado, comprado de outros países, paga menos IPI, PIS/PASEP e COFINS. Essa operação, quando o produto importado é depois usado como insumo de produtos industrializados, é conhecida como drawback. No caso do cacau, até a edição da medida provisória, em março, essas isenções e reduções de tributos valiam por até 2 anos. Com a medida, passam a valer por apenas 6 meses, com possibilidade de renovação a critério do Ministério do Desenvolvimento, Indústria, Comércio e Serviços. Isso significa que empresas que exportam produtos fabricados com cacau estrangeiro terão prazo menor para usufruir de benefícios fiscais na importação da fruta. Ao editar a medida provisória, o governo argumentou que os produtores de cacau brasileiros serão beneficiados com um possível aumento de venda à indústria. Ficam de fora da redução do prazo de isenções a manteiga de cacau, o cacau em pó e o chocolate importados. A medida provisória foi criticada em plenário por deputados do Novo e do Missão. Para o deputado Kim Kataguiri, do Missão de São Paulo, reduzir benefícios fiscais para produtos que depois serão usados como insumo para exportações prejudica a indústria nacional.
3: O que a gente está falando é o seguinte: Brasil, exporte menos chocolate e exporte mais cacau. Agregue menos valor para a sua produção. Aquilo que mais se critica no desenvolvimento da nossa indústria. O raciocínio é muito simples. Se eu estou importando um produto, mas esse produto, na realidade, é para eu processar, agregar valor e exportar, eu tenho uma suspensão desses tributos porque eu estou agregando valor na indústria nacional. E o governo quer acabar com isso e enfraquecer a nossa indústria.
2: A medida provisória foi defendida por deputados da base do governo. Para a deputada Jandira Fegali, do PCdoB do Rio de Janeiro, os produtores brasileiros de cacau serão beneficiados.
4: Ela garante a proteção da produção nacional. O cacau é uma produção importante no Brasil, que não pode ser penalizada por prazos e questões tributárias. É importante que a gente proteja essa produção para não gerar crise no setor, particularmente na região do norte e do nordeste brasileiro.
2: A medida provisória que reduz o prazo de isenção de tributos sobre cacau importado, utilizado como insumo em produtos como chocolate exportado pelo Brasil, seguiu para análise do Senado. Da Rádio Câmara de Brasília, Antônio Vital.
1: Direitos Humanos. Tabata Amaral, do PSB de São Paulo, defende a aprovação da urgência de projeto que criminaliza o ódio contra as mulheres. Relatora da matéria, a deputada alerta que a misoginia se organiza nas redes antes de aparecer nas agressões e nos casos de feminicídio.
5: Hoje, existe uma verdadeira indústria do ódio que opera nas redes, que captura meninos muito jovens e os ensina a enxergar a mulher como inimiga, como objeto, como culpada. E o que nasce numa tela vira ameaça, vira assassinato. Chama isso pelo nome, misoginia, ódio às mulheres. Admitir que essa coisa tem contorno, que é concreta, que ela tem uma motivação e que deve ser punida. É um ato fundamental de proteção que uma sociedade deve oferecer para todas nós, começando pelas pequenas.
0: Tabata Amaral aponta que tem buscado o apoio de diferentes bancadas para construir um texto capaz de unir parlamentares de todos os partidos. Ela pede que a Câmara aprove a urgência da proposta como forma de mostrar compromisso com o enfrentamento da violência contra mulheres.
1: Carol D'Artora, do PT do Paraná, também defende a aprovação do projeto que prevê penas para a misoginia. Segundo a parlamentar, a medida faz parte das políticas do governo de enfrentamento à violência e ao discurso de ódio contra as mulheres.
0: Na visão de Carol D'Artora, a criminalização da misoginia é uma forma de garantir maior proteção jurídica às mulheres, inclusive nos ambientes digitais. Para ela, a proposta amplia a participação feminina na política, na cultura, na ciência e em diversos espaços da sociedade.
1: E Lacir Bicalho, do Republicanos, destaca as conquistas femininas nas Forças de Segurança Pública de Minas Gerais ao celebrar a nomeação da Coronel Cleide Barcelos dos Reis Rodrigues, primeira primeira mulher a assumir o comando-geral da PM do Estado em mais de 250 anos da corporação.
0: Ilacir Bicalho cumprimenta também a comandante-geral do Corpo de Bombeiros, Coronel Jordana de Oliveira Figueiras da Aldegan, e a delegada-geral da Polícia Civil, Letícia Batista Camboja Reis. Ele conclama os homens a unirem suas forças às das mulheres na luta por uma sociedade mais justa e igualitária.
1: Benedita da Silva, do PT do Rio de Janeiro, acredita que a Copa do Mundo deveria promover a integração entre os povos. No entanto, a deputada destaca relatos de racismo, xenofobia e tratamento discriminatório contra jogadores, árbitros e jornalistas durante o torneio.
0: Segundo Benedita da Silva, eventos esportivos internacionais devem ser marcados pelo respeito, pela inclusão e pela igualdade de tratamento entre os participantes. Ela acredita que a omissão da FIFA, entidade responsável pela organização da competição, contribui para a manutenção dessas práticas.
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1: Saúde. A Câmara aprovou regras para proteger símbolos da Cruz Vermelha. A repórter Daniela Lessa acompanhou a votação.
7: A Câmara dos Deputados aprovou o projeto que protege o uso dos emblemas da Cruz Vermelha usados para identificar pessoas e transportes de saúde em situações de emergência e de conflito armado. O projeto busca adequar a legislação brasileira às convenções de Genebra e a protocolos internacionais já ratificados pelo Brasil. Pelo texto aprovado, os três símbolos da entidade passam a ter proteção legal. A imagem mais antiga é a da Cruz Vermelha. Outro símbolo reconhecido internacionalmente é o crescente vermelho, adotado em muitos países. O terceiro emblema é um losango vermelho em forma de cristal. Esses símbolos são usados para indicar proteção a equipes de saúde, hospitais, unidades sanitárias e meios de transporte para atendimento de feridos, doentes e náufragos. As denominações Cruz Vermelha, Crescente Vermelho e Cristal Vermelho também serão protegidas. A deputada Érica Cocai, do PT do Distrito Federal, defendeu a proposta, destacando o alcance mundial da Cruz Vermelha na defesa da vida.
8: É fundamental porque é uma instituição que trabalha com um princípio humanitário. É uma instituição que está em por volta de 190 países fazendo esta função. E muitas vezes em momentos de calamidade, em momentos de guerra, a Cruz Vermelha, ela tem uma possibilidade ou uma atuação para defender sempre a vida.
7: Ao defender a aprovação, a deputada Adriana Ventura, do Novo de São Paulo, argumentou que esses símbolos não devem ser usados de forma comercial para evitar enganos em situações de atendimento de emergência.
9: O que esse projeto faz é internalizar obrigações internacionais que já foram assumidas pelo Brasil, e isso também faz com que não tenha uso comercial indevido para que entidades humanitárias legítimas não tenham confusão.
7: O Serviço de Saúde das Forças Armadas poderá usar a Cruz Vermelha sobre fundo branco para identificar seu pessoal, suas unidades e seus transportes sanitários. Profissionais de saúde civis, hospitais e transportes civis também poderão usar o emblema, desde que tenham autorização. A proposta proíbe o registro de associações, empresas, marcas, desenhos ou modelos industriais que usem indevidamente os emblemas ou as denominações protegidas pela lei. Quem reproduzir ou imitar esse símbolo sem autorização poderá ser punido com detenção de 1 a 3 meses ou multa. O juiz também poderá determinar o recolhimento do material e a suspensão das atividades comerciais. O projeto que protege o uso dos emblemas da Cruz Vermelha, incluindo o crescente e o cristal vermelhos, será analisado em seguida pelo Senado. Da Rádio Câmara de Brasília, Daniele Lessa.
0: Marangoni, do Podemos de São Paulo, cobra uma investigação sobre denúncias de irregularidades na análise de pedidos de exames, cirurgias e outros procedimentos feitos pelos planos de saúde. Ele denuncia que uma empresa contratada pelas operadoras pode estar prejudicando pacientes de maneira deliberada.
10: Marangoni exige providências da Agência Nacional de Saúde Suplementar diante dessas denúncias. O parlamentar reforça que cabe à ANS fiscalizar irregularidades e proteger os beneficiários.
1: Relações Exteriores.
0: Bom Gás, do PT do Rio Grande do Sul, denuncia uma suposta ofensa à soberania nacional por parte de lideranças da oposição que teriam oferecido colocar uma equipe de transição à disposição de governos estrangeiros, caso vençam a próxima eleição presidencial.
10: Bom Gás ressalta que a proposta revelada por autoridades externas prevê o compartilhamento de informações estratégicas e diretrizes governamentais com uma potência internacional. O congressista avalia a possibilidade como o mais ultrajante golpe contra os 203 anos de independência do Brasil.
1: Eleições.
0: Aloysio Mendes, do Republicanos do Maranhão, denuncia o uso político do Judiciário Estadual para perseguir e barrar candidaturas de opositores, citando como exemplo casos de pré-candidatos de seu partido condenados em tempo recorde a penas desproporcionais aos supostos crimes cometidos.
10: Aloysio Mendes afirma que lideranças do Republicanos estão reunindo provas para acionar o Conselho Nacional de Justiça contra os envolvidos nos casos e recorrer às instâncias superiores para reverter sentenças, garantindo as pré-candidaturas prejudicadas.
1: Presidência.
0: O presidente da Câmara reforçou o compromisso dos deputados com políticas voltadas ao agronegócio. O repórter Luiz Gustavo Xavier acompanhou o evento no Planalto.
11: O presidente da Câmara, Hugo Mota, reforçou o apoio dos parlamentares à agenda e às pautas de interesse do agronegócio no país. Ele participou do lançamento do Plano Safra 2026-2027 no Palácio do Planalto, que prevê o aporte de R$ 525 bilhões para o setor. O deputado afirmou que a Câmara está sempre de portas abertas a todas as propostas em defesa do agronegócio e nunca faltou aos projetos de interesse do setor.
12: Uma tarefa hercúlea de manter o equilíbrio fiscal tão necessário para o crescimento econômico, aliado à priorização de políticas como essa, que também são fundamentais para o país. Que esse é o grande fiel da balança que nós temos que perseguir. Nós do Congresso Nacional, o Poder Executivo, também o Poder Judiciário, que é termos a real noção de que precisamos sempre levar em consideração aquilo que deve ser priorizado como política pública para o nosso país.
11: Para Hugo Mota, todo o esforço do governo e do Ministério da Agricultura para renovar a política pública demonstra a importância do agronegócio para o nosso país. O presidente destacou a importância do setor na geração de emprego, de renda e na composição do produto interno bruto brasileiro. Da Rádio Câmara de Brasília, Luiz Gustavo Xavier.
1: Economia.
10: Valmir Assunção, do PT da Bahia, destaca a importância do lançamento do Plano Safra da Agricultura Familiar para os pequenos agricultores, assentados, quilombolas, indígenas e povos tradicionais. Ele lembra que esses segmentos produzem grande parte dos alimentos que chegam à população.
0: Valmir Assunção aponta que o Plano Safra fortalece a reforma agrária e amplia as condições de produção no campo. Ele parabeniza o Ministério do Desenvolvimento Agrário pela construção do plano voltado para agricultores de todo o Brasil.
10: De acordo com Luiz Lima, do Novo do Rio de Janeiro, a inflação dos últimos meses reduziu o poder de compra da população. O parlamentar relata o caso de um casal de idosos que, segundo ele, precisou abrir mão de uma das refeições do dia por causa do alto custo dos alimentos.
0: Luiz Lima também cita dados sobre o patrimônio da população para sustentar que o Brasil enfrenta perda de renda e de capacidade econômica. Ele atribui esse cenário às políticas adotadas pelo governo federal.
1: Educação.
10: A Comissão de Educação discutiu uma proposta que estabelece a lotação máxima de salas de aula. O repórter Luiz Cláudio Canuto nos conta como foi.
13: Um projeto em discussão na Câmara estabelece limites para o número de estudantes por turma na educação básica. O assunto foi discutido pela Comissão de Educação em audiência pública com representantes do Ministério da Educação, de dirigentes municipais de educação e outros setores envolvidos no assunto. Segundo a coordenadora de formação do Ministério, Leda Regina Bittencourt, desde 2006 existem teses que mostram que a quantidade de estudantes influencia na qualidade da aprendizagem e há um estudo da OCDE, um fórum que reúne países ricos focados em promover políticas públicas de desenvolvimento, que aponta o número de 23 alunos por sala como a quantidade ideal. Uma resolução do Conselho Nacional de Educação de 2024 estabelece o número de crianças que deve haver por turma. Para bebês de 0 a 12 meses, são 5 por turma. De 12 a 24 meses, 8. De 25 a 36 meses, 12 crianças por sala. De 37 a 48 meses, 18 por turma. E 20 crianças de 4 e 5 anos de idade por sala de aula. Já o projeto de lei em discussão na Câmara estabelece o número máximo de 5 crianças por berçário, 10 no maternal, 15 por sala na pré-escola, 20 nos anos iniciais da educação fundamental, 25 nos anos finais e 30 no ensino médio. No ensino de jovens e adultos, o número de alunos por sala de aula no ensino fundamental seria de 20 e de 25 no ensino médio. Na educação especial, o limite máximo viria por regulamento. O debate atendeu ao pedido do deputado Tarcísio Mota, do PSOL do Rio de Janeiro, que é autor do projeto que estabelece parâmetros para a composição de turmas nas diferentes etapas e modalidades da educação básica. Ele presidiu o debate e deixou claro que o projeto deve se adequar às diretrizes estabelecidas pelo Conselho Nacional de Educação. Outros temas destacados por ele foram a criação de critérios de reduzir números de alunos por turma na educação especial e também a prioridade a turmas com professores com deficiência.
14: É claro que esse nível de aprimoramento a gente vai guardar aqui e apresentar tão logo o projeto tenha relatoria, para que o relator possa apresentar, quem sabe, inclusive no âmbito da Comissão de Educação, um primeiro parecer sobre isso.
13: O projeto acaba de ser apresentado e ainda deve ser juntado a outras propostas em análise na Câmara para a votação em conjunto. Da Rádio Câmara de Brasília, Luiz Cláudio Canuto.
1: Desenvolvimento Regional.
0: Daniel Almeida, do PCdoB, destaca a agenda do governo federal na Bahia, com entregas e investimentos em saúde, infraestrutura e cultura. Ele reforça a importância da parceria com o Executivo Estadual e com os municípios na ampliação dos serviços públicos à população.
10: Daniel Almeida destaca a entrega do Hospital Regional de Alagoinhas, a retomada da obra da Ponte Salvador Itaparica e a recuperação do Teatro Castro Alves. Ele avalia que as iniciativas fortalecem o SUS, a mobilidade regional e a preservação do patrimônio cultural da Bahia.
0: Hildo Rocha, do MDB do Maranhão, destaca o início da construção de condomínio com 384 apartamentos para famílias de Açailândia, como parte do Minha Casa Minha Vida. Ele assinala que as unidades contam com infraestrutura de lazer, estacionamento e sistema de segurança.
10: Hildo Rocha também ressalta a autorização de R$ 59 milhões para conter erosões que atingem casas em Açailândia. Ele explica que a obra, executada pelo governo estadual com recursos do PAC, prevê a recuperação das áreas degradadas para uso da população.
1: Cultura.
0: João Daniel, do PT de Sergipe, destaca a força das festas juninas como expressão da cultura popular do Nordeste. O deputado ressalta que as celebrações mobilizam comunidades em todos os estados da região, valorizando as tradições mantidas pela população nos municípios.
10: João Daniel afirma que destinou cerca de R$ 1 milhão para apoiar a cultura junina no município de Estância. Ele afirma que essas manifestações fortalecem a identidade cultural de Sergipe ao reunir arte, memória e participação popular.
0: Termina agora o jornal Câmara dos Deputados, produzido pela Rádio Câmara, com trabalhos técnicos de Everson Urani e apresentação de José Carlos Andrade e Paula Bittar. Boa noite.
10: Uma ótima noite. A Voz do Brasil volta amanhã.
1: 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Boa noite.

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5: Olá, tô chegando e começa agora aqui pela sua melhor rádio mais um programa Revirando o Baú. Hoje, quarta-feira, e você vai conferir aqui juntinho comigo, Bia Ipsen, o melhor do flashback anos 80, 90 e 2000 no segmento pop e pop rock. E a primeira de hoje, aumenta o volume, que é essa daqui.
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4: Já voltamos com o nosso segundo bloco de hoje aqui do Revirando o Baú. Como eu sempre digo, aqui a gente revira muito o baú pra trazer pra você aquelas músicas aí que fizeram muito sucesso no passado e que fazem até hoje. Vamos então com mais uma.
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3: Já voltamos com o nosso último bloco do Revirando o Baú aqui na sua melhor rádio. Muito obrigada pela sua companhia, pela sua audiência. Você que não perde um programa, né? Que fica pensando aí, e aí, qual será a próxima música que eu vou relembrar por aqui? Então, bora com a primeira do nosso último bloco.
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1: Fechando o Revirando o Baú de hoje, quarta-feira, trazendo só as melhores pra você. Agora o BYM vão indo nessa. Muito obrigada pela sua companhia, pela sua audiência. Lembrando que amanhã tem mais e não desligue o rádio não, que a programação continua por aqui, tá bom? Um beijo, fica com Deus, aquele abraço, tchau, tchau.
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Meus amigos, se nesse momento algum de vocês me perguntasse onde estão os meus passos, eu não saberia dizer. Mas em nome de Deus, eu agradeço e peço que cada fã, cada amigo, cada irmão que dê um passo por mim, porque eu não sei onde estão os meus passos.

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4h59. Manhã de quinta-feira, 2 de julho de 2026, já estamos chegando por cá e a gente com sertanejo bom demais na sua 93,7, acordando Taquaritinga e toda a nossa região. Bom dia do Gaúcho Velho para toda essa gente bonita, essa gente amável, no sítio, na chácara, na fazenda e na cidade também. A galera nas estradas da vida, bom dia. Todos os dias tem Deus na nossa caminhada, na nossa jornada. E ao acordar mais um dia, ao abrir os olhos e colocar os pés no chão, e a misericórdia do Senhor sobre nossas vidas, e mais esse dia, é o show da vida que Ele nos entrega, sabe, minha gente? Então, nesta manhã, agradeça ao arquiteto, dono do universo, ao Criador, por esse maravilhoso dia que se inicia, sabe, meu povão? Povão arrojado que vai acordando para mais um dia de trabalho. Minha amiga dona de casa, meu patrão, chefe de família, agradeça a Deus, sabe? Fale com Ele por ter um lar para voltar, sabe? Por ter um trabalho, por mais simples e humilde que seja, o que te faz levar o pão de cada dia para sua mesa. Agradeça pela empresa em que você trabalha, ore pelos seus amigos, mas fale com Deus. Todos os dias tem Deus na nossa jornada, na nossa caminhada, sabe, minha gente bonita, minha gente amável. E ao acordar em mais um dia, a misericórdia do Senhor sobre nossas vidas, com saúde, para mais um dia, sabe, minha gente. A tua graça nos basta, Senhor. Passa pelos corredores dos hospitais, Senhor Jesus. E enxugue o pranto, enxugue as lágrimas de todos aqueles que sofrem e choram. E que de ti, Senhor, saia a virtude. Faça o milagre acontecer, Senhor. Entra nessa sala de cirurgia, Senhor. Entra nesse quarto. Quantas orações, Senhor, tem nas paredes de um quarto de um hospital. Obrigado, Deus. Obrigado, Senhor. É a tua mão que nos sustenta, Senhor. É a tua graça sobre nossas vidas. Por isso te agradecemos, Rei dos Reis, pelas alturas dos céus de Deus. Nosso capataz de nossas vidas. Muito obrigado, Deus. Nunca perca a sua fé, nunca desista dos teus sonhos. Nunca esqueça das flores à beira do caminho, sabe não, minha gente? Todos os dias tem Deus em nossas vidas. E é a tua mão que nos sustenta, Senhor. É a tua graça sobre nossas vidas. Todos os dias tem Deus. Então fale com Ele onde quer que você esteja, na boleia do seu caminhão, no seu trabalho. Aos padeiros, médicos, enfermeiro de plantão, motorista de ambulância, o vigilante, o guarda noturno, os cuidadores, as cuidadoras, que Deus lhe dê toda a paciência do mundo, sabe? Todos os dias tem Deus na nossa jornada, na nossa caminhada. Coloque todas as tuas ansiedades no altar do Senhor. Diga, Senhor, eis-me aqui, eu preciso de ti nesta jornada, neste dia, Senhor, para começar mais um mês, mais um dia. Fale com Deus. Nunca desista dos teus sonhos. Nunca perca sua fé no arquiteto, dono do universo, dono do mundo. Te agradecemos, Senhor, a este povão arrojado, humilde, que nesta hora fala contigo, sabe, Pai? Muito obrigado, Deus. Nos abençoe mais um dia.
nesta manhã de quinta-feira, sabe, Pai Celestial? De força, de coragem, ó Deus animado, Senhor. Todos os dias tem Deus. E a tua graça nos basta, Senhor. Volto daqui a pouquinho no seu rádio. E preste atenção nesta mensagem. É a tua mão que nos sustenta, Senhor. É a tua mão que nos acalanta, Senhor. Por isso te agradecemos no nome santo sagrado do Senhor Jesus Cristo. Daqui a pouquinho eu volto.

Quando um pássaro está vivo, ele come as formigas. Mas quando o pássaro morre, são as formigas que o comem. Tempo e circunstâncias podem mudar a qualquer minuto. Por isso, não desvalorize nada em sua vida. Você pode ter poder hoje, mas lembre-se, o tempo é muito mais poderoso que qualquer um de nós. Saiba que uma árvore faz 1 milhão de fósforos, mas basta um fósforo para queimar milhões de árvores. Portanto, seja bom, faça o bem. O tempo é como um rio. Você nunca poderá tocar na mesma água 2 vezes, porque a água que passou nunca passará novamente. Aproveite cada minuto de sua vida e lembre-se, nunca busque boas aparências, porque elas mudam com o tempo. Não procure pessoas perfeitas, porque elas não existem. Mas busque, acima de tudo, alguém que saiba o seu verdadeiro valor. Tenham 4 amores: Deus, a vida, a família e os amigos. Deus, porque é o dono da vida. A vida, porque é curta. A família, porque é única. E os amigos, porque são raros. Mande isto para sua família e seus grandes amigos.

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1: Bom demais, minha gente, tá aí 5h08. Bom dia, meu irmão, bom dia, minha irmã. Você no sítio, na chácara, na fazenda, na cidade. Você que vai acordando agora pra ir pro seu trabalho também. Os padeiros nas padarias, bom dia, maestro Oscar.
2: Ia, né?
1: Tudo bem com você, Marilinha, amanhã de quinta-feira?
3: Bom dia, tio Gaúcho.

0: Gilbertoni, o Sanibone também, Sanibone, fecha a porteira lá embaixo, Sanibone, pelo amor de Deus.
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0: Ajeita lá, seu Oscar, o Seratão lá na Bariri também, um abração pra toda a galera, seu Oscar também, o Sabuguinho Nariranho, um abraço também lá pro Nainha, que é Antaquaritinga, Uridão da farmácia já tá acordado por lá, Uridão, véio, bom dia. Claudinei também já tá por lá, também de rádio ligado na Tabatinga. Claudinei, vambora, gaitinho. O Lucão também já acordou lá na Cândido Rodrigues. Lucão, velho, um abraço pra você. Vamos preparar aquele café. Baitão Radiadores por lá também. O Pelezinho já tá pronto.
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0: Alô, Faustinho, lá em Itaju também já acordado por lá. Essa gente bonita, essa gente amável. Seu João Batista, bom dia.
2: Diga hoje, bom dia, sou cara aqui, sou João Jardim, sou Batu. Eu tô casa pra minha carreta da fronteira.
0: Tá bom.
2: Você tem uma boa quinta-feira, meu senhor, meu senhor, bom dia.
0: Bom dia, bom dia. Os caminhoneiros esperam a sexta da vida. Bom dia, minha gente. Vamos levantar, vamos acordar, meu povão. O Tozetão lá na São Lourenço, o Turfo já tá acordado. Velho Xim, tomador de carcaia de sapo. 5:10 para começar aqui manhã de quinta-feira. Dona Helena, bom dia.
3: Bom dia, Gaúcho. Tudo bem? Tudo Dona bem. Helena Eba, aqui de Santa Adélia.
0: Com a graça.
3: Toca para mim a música do César Paulinho, Namorada.
0: Certo.
3: Eu vou mandar pro Marquinho do Brito, Marquinho Porto, pro Laerte Pirassol, Luiz Pirassol, Patata do Queijo, para Maria Domingos,
0: certo.
3: João Domingos, Trabizomba, o Marcelinho, e vou mandar especialmente para a Nena de Pirangi. Tá bom?
0: Tá, beleza.
3: E um beijão no seu coração, meu querido. Fica com Deus, tá bom?
0: Amém, tchau, tchau. Cinco horas, 11 minutos, minha gente. O Reginaldo Fino também já vai acordar lá na Monte Arto, antenado com a gente por lá também. O Evandro Sala, do Comercial Sala. Tadeu Sala vai cuidando da criação também lá das galinhas caipiras, seus caras. 4.800 cabeças já, santa madrugada. Ai, tinha que alugar uma carreta daquela da transqueçada lá pra transportar essa galinhada toda aí, seus caras. Uma meia dúzia daquela carreta vai. Ai, ai, ai. Robertinho, vem pra aproxar comigo, Robertinho, que eu já vou de modão no varal da charrete já engatada. Vambora, Turdilho Negro. Alô, você, bom dia.
4: Bom dia, Gaúcho. Que é o Robertinho da Agulha. O Gaúcho, toca o IP prisioneiro aí pra nós.
0: Chega.
4: Quero oferecer pros meus dois filhos. Meu tio Duda, minha tia Cida, seu Loca, dona Genil, seu Dita, dona Marlene, Zé Londrina, Mara, seu Luiz Doce, Bassolinho, Galego, seu Geraldo, seu Cido, seu Chico,
0: certo.
4: Pro Piá, pro Gil, pra Ney, pra Marta e pra todos os seus ouvintes. Gaúcho, um abraço, Deus abençoe, meu filho.
0: Bom dia, minha gente. Bom dia, meu povo. Vamos preparando aquele café forte. O menino e Araraquara também. O Carlão do Guincho, a dona Leonice. Seu Benício e a dona Josefina em Havaí. O Jair Castaeri também já está de rádio ligado. Seu Expedita, dona Diva, lá na Boa Sorte. É o povão que vai acordando, minha gente. A vitrola ligada, mas é só os caras. Pega na vitrola na véia aí, desse tipão aí.
5: Ia mesmo, né?
0: Ajeitou o café, acendeu já o fogão, já mandou o forfão, vai lá, ajeitou.
5: Gente do céu.
0: Bora aqui então, velho. Chegou com a dor de pano, seus caras.
5: Ia mesmo, né?
0: Olha que tipo, que jeitão, aquele bolão velho lá, aquele tudo amassado lá, aquele café fica melhor naquele lá, seus caras. É isso aí, rapaz do céu.
5: É.
0: Vai ajeitando a tua, seus caras, vambora. Ai, ai, ai, do lado de cá, seus caras, na vitrolona, velho, hein? Dona de meia gosta demais de cimadão também. Vai lá pro Marquinho com o Quilo. Será que não acordou? Ô, dona de meia, pega o baile de água, dona de meia. Pega o baile de água. Você não acordou? O homem, que é isso? Eu não já se viu. 5:13, velho. O Marcão Fuleiro já acordou por lá, velho. Dona de meia, pega o bardão de água aí. Barbaridade lá naquele casarão, velho. Lá, velho. Abrindo a porta, ó. Mais água, vambora. Dona Helena gosta demais do modão. Hora de meia, falo com o Marquinhos, chegava deste pão, desse modelão aí, é tudo sul. Fartura, viajei. Na vitrola canta César e Paulinho. Era o chacoé, não, seus caras, não vai pular agulha aí, pelo amor de Deus.

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1: Galo Índio canta. A bezerrada vai ruminando pra gente. Fecha a porteira lá, Naim. Fecha a porteira, Naim. Ô, Sabuguinho, fecha a porteira lá, velho. Meu Deus do céu, vai que trabalheira, velho.
2: Hora certa, minha gente. 5:21, meu povo, vamos levantar.
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1: Foi isso na Santa Cristina, Dona Barli, por lá de errado ligado.
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1: Abração lá pro Falca e família também, bom dia.
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1: Lá pro Tominho também, o Tominho motorista por lá também de errado ligado. Tominho, um abraço pro senhor aí também, firme na traia. Lá pro Palota também, da minha querida no Forizonte. Marcão Fuleiro já acordado por lá também, vambora. Sobre Cari das Botinas também, bom dia minha gente, um abraço também lá pro velho Cango, Cadoria da Velha Jurupema, vai Maela. Um bambango amigo de rádio ligado 5:22, minha gente, bom dia.
4: Bom dia, Gaúcho, gostaria de ouvir, se possível, se você tiver aí, Conteão Carreira e Paraíso, Sombras do Desengano. Feliz para todos vocês da rádio, todos os ouvintes, para quem gostarem da música. Uma ótima quinta-feira, que Jesus nos proteja, nos ilumine. Que Deus nos abençoe e proteja sempre.
1: Amém.
4: Um grande abraço, até a noite, com as graças de Deus. Bom dia.
1: Bom dia, bom dia. Do lado de cá, maestro, do lado de cá, vambora. O povo da minha querida terra, querida de Itápolis, também alterado com a gente, mas os galeros, os bairros por lá também, toda a região, a martelada de pé também, Zé Martelo, vão tirar o leite, Zé Martelo. Cassio Benatti na curva da igrejinha, fazendo oração pra gente por lá também, o zumbi é forte. Lezinho espada lá na minha querida Bitinga, por lá hoje, Lezinho descansando, gaiteira, velho, que ontem a pegada foi bruta demais, vambora. Hora certa, minha gente, 5:23, é hora do povão prosear comigo, preparando aquele café forte, mais um dia abençoado, bom dia.
5: Ô, Gaúchão, bom dia, que é o Tiquinho da Nascida do Posto Tropical. O Gaúcho, gostaria de pedir uma música, Herói Sem Medalha. Quero oferecer pro seu Jair, pro Demon Chaveiro, pro Tiãozinho da Mandioca, pro Salmão Motorista, e pra todos aí que estão indo. Dona Cira, falou um pouco com você.
6: Gaúcho, bom dia, meu bom filho. Dia. Tá tudo bem, Gaúcho?
5: Tudo bem.
6: Então tá. Gaúcho, eu gostaria que você mandasse um abraço bem forte, mas sabe pra quem?
1: Bem forte.
6: O Paulinho, filho do velho Cachoeira.
1: É bom.
6: Um mocinho bom que cuida muito do pai, tá?
1: Nossa,
6: Gaúcho, manda um abraço também pra Dona Maria Tasco, seu Demir, pra Dona Josefina, pro Sandro Santana, pra tua mãezinha, pro teus filhos queridos, pro Miguelzinho, pra Nega de Fernandópolis, e também, Gaúcho, pro Chapéu Preto, e também, Gaúcho, pro povo de Taquaritinga, pro povo da Vila São Sebastião, pros borracheiros e pros pedreiros, Gaúcho. E pra Nega de Fernandópolis, que vai correr tudo bem na tua vida, viu, Gaúcho? Muito obrigada, tá? Fica com Deus.
1: Amém. Tchau. Tchau, tchau.

0: 5h26, Baitão Radiadores por lá guardado também já. Um abraço, Baitão. Ajeitando o seu Irineu. Laerte Pedrassoli, bom dia.
1: É, bom dia, gaúcho. Aqui é o Laerte Santadélia. Até de ouvir a música hoje, saudade do carreiro. Agradecer pro meu irmão Luiz, pro meu irmão Toninho, pro meu irmão Vanilde, pro meu amigo Cássio, pra minha amiga Lena, Maria Domingos, seu João Domingos, meu amigo Alair, pra todos meus amigos pedreiros, pra todos os caminhoneiros, pra vocês aí da rádio, pra todos os seus ouvintes. Todo dia tem Deus gaúcho, tem um bom dia, um bom programa, Deus abençoe, meu amigo. Um
0: abraço, Gaideira, vai. Hora certa, minha gente. Vai barulho, Marília, vai barulho com o café, tá saindo lá. Ei, de duas garras.
2: Ia mesmo, né?
3: Uma semana pro nós.
0: Vamos buscar um café pra nós lá, tio Oscar, vambora.
2: Eu vou nessa.
0: Então vai.
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0: Ajeitando daqui a pouco o netinho do aqui, do Marquinhos, com que ele acorda lá, seus caras. Daqui a pouco ele acorda e já dá aquele gritinho. Ô, oh, Jesus. Ao padeiro, minha gente, passando o pão ao leite. Seu Expedito, vai na porteira pegar o pão e o leite lá, seu Expedito. O leite ele vai tirar, seu Oscar. Já coração. Tapinha na vitrola, velha, mas só cai do lado de cá. Vambora pra esse pavão no carreador da saudade, no morão da porteira. Tem modão. Velho Bentivi, vamos levantar, velho Bentivi. Um brado desengana, eu tinha um carreiro, creio.

0: cavalo, o índio vai canto em cima do paiozão, meu povão, benzão, vamos tirar o leite, benzão, velho, vamos ajeitar os balotes, é 8.100, seus carretas, Deus do céu.
1: Ia mesmo, né?
0: Até na festa, né, seus carretas?
2: Gente do céu!
0: Depois conta lá mais uns 500, 600 que vem, né, velho?
1: Ia mesmo, né?
0: Que é isso?
2: Não é fácil não, meu filho.
3: Vou pra onde Deus quiser.
0: 5h36, é o novo, é diferente, é surpreendente. 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Hora certa, meu povão, de acertar o patacão, colocar aquele cafezão na garrafa e partir pro pega. 5h37. Ué, Lazinho, lá na Matão, já por lá também de rádio ligado e rolando o paeirão também. Lazinho, um abração pra você. Lá pra Valquíria também, a Val, um abraço. Lá pro Tio Mortari, lá pro Fio também, lá do supermercado Mortari, toda a galera por lá, antenado com a gente, maestro, um zumbi forte. Vai acordando o Taquaritinga e toda a região, mas os caras aqui do lado de cá, um abraço lá pro velho burrão também lá na Barrinha. Velho burrão, velho, um abraço pra você.
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0: Neizinho Espada já acordando por lá na Ibitinga também, Neizinho já preparando aquele cafezão forte. Pega na tuia, tio.

0: lado de cá, aqui, pronto para projar comigo, dona Aparecida Taz. Bom dia.
1: Bom dia, Gaúcho. Tudo bem? Maria Taz de Vila Negra.
0: Tudo bem.
1: O Gaúcho, vou pedir uma música.
0: Bora.
1: Zezé de Camargo Luciano. Brigue comigo, mas não vá.
0: Tá bom.
1: Pensei essa música para você e sua família, sua mãe, Demir Tasso, dona Cida do Posto Tropical, Miguelzinho Esprentista, dona Josefina Rosa Vai, o Luiz Bertone, Marli Balan, a Carmen Tico de Vila Negra, Terezinha Conso, todos vocês da rádio, todos os ouvintes, os caminhoneiros. Alô, Gaúcho, um abraço. Fica com Deus. Bom dia.
0: Bom dia.
1: Tchau, obrigado.
0: Bom dia, bom dia. Baixinho, Lara Barrinha também entrando com a gente. Maestro Oscar aqui. Do lado de cá funciona pra... aqui, só os caras aqui. Abre a portura, bom dia.
2: O Gaúcho, bom dia, Gaúcho. Bom dia, meu querido Brasil. Gaúcho, Adriano, aqui do outro lado do corno, aqui, ó. Logo ali. Ô, Gaúcho, hoje eu vim primeiramente agradecer a Deus, a cada um FM, proporcionar alegria para os ouvintes. E você, Gaúcho. Você, seu Oscar, com as brincadeiras que tu faz, alegra muita gente, principalmente a gente que tá aqui do outro lado do corno, aqui, ó. É longe dos familiares, dos amigos. E você proporcionou muita alegria. E hoje eu só vim agradecer. Muito obrigado, Gaúcho. Muito obrigado, seu Oscar. E, Gaúcho, um abraço. Fica com Deus e tudo de bom.
0: Abraço, Gaideiro, velho, do outro lado do corpo.
3: Obrigado.
0: Agradeço lá, seu Oscar.
3: Obrigado.
0: Oi, adiós, Oscar. Vai até entregar o pão caseiro essa semana ou semana que vem, seus caras?
4: Eu vou.
0: Dá uma esquentada, seu forte, né, velho?
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0: 5:40, minha gente.
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0: 5:41, meu amigo Tinho. Abraço você de joelho dobrado também. Os caminhoneiros passando por Taquaritinga e região. A galera também do Puxa do Palito do.
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0: Um abraço também vai lá pro Ademir da Ótica Principal. Ademir, um abração pra toda a equipe da Ótica Principal. Maestro, um super forte. Vai lá pro Sérgio Furlaneto, alemão, lá do Açougue Mercearia. Em São Lourenço, Turvo Antigo, Açougue do Borsari. Alemão, Furlaneta por lá já. E tem aquele pãozinho quentinho também lá na mercearia. Bom dia, minha gente. Um abraço, bom dia.
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0: Barbaridade, meu povão. 5:41 já, Cezinha. Olha ele aí, olha ele aí.
7: Pai, a mãe.
0: A mãe.
7: Trinca,
0: o Trinca.
7: O Tia. O Tia. O Ricardo.
0: Olha.
7: O Pé.
0: O Pé.
7: Tá? Ah. A tia. A mãe.
0: A mãe.
7: Tá?
0: Olha.
7: O Aú.
0: Oi.
7: Que é a mamuca.
0: Eu mando
7: é pra você.
0: É o Cé. Eu mando pra você a moda.
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0: Na vitrola na véia. Só quero a vitrola véia. Ajeita na vitrola véia. Vambora. Pega a garrafa de café, a chaleiro bule. Seu Paulo, a dona Vilma, na Santa Mônica. Seu Paulo, bom dia do lado de cá.
8: Bom dia, Gaúcho. Machu de Grande Rodrigues, você toca Tuparada Duro com a Maria Mendonça. Aceita que dá menos.
0: Meu Deus.
8: Respeita o mundo de Grande Rodrigues, tô brincando agora. Pereço pro Tracho do ITX, tá de Grande Rodrigues. Pereço pro Estudador Paçoca, de Grande Rodrigues.
0: Tá bom, hein?
8: Pereço pro Zucca da Corada.
0: Chique.
8: Pereço pro Vingar Arte, da Prefeitura, pro Bertolo. Pereço. José Monteiro, falou? A pouco vai passar uma expressão com ela, só pra se ver aí. Tô fazendo a hora.
0: Olha que beleza, faz o café, prepara.
5: Lá fora nós.
0: 5:42, o Patacão informa, minha gente. O caboclo sertanejo lá no fundão da tuia da grota, velho. 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

0: Madão, minha gente, 10 minutos faltando pra daqui a pouquinho, meu povo. O empenho prisioneiro pra galera tomando aquele cafezão forte. Pra ir pra banha do limão, da laranja. Você que tá ajeitando aquele galão marmitão agora com aquele zoião frito em cima. Meu Deus do céu. 5h51, Maestro. 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
1: Flores Cavaleiro, vai um abraço do povão brasileiro a todos os jinetes arrojados.
0: Bom demais, minha gente, 7 minutos faltando para 6 da manhã, Gagine, depois se proseia, que é muito comprido seu lado, ele comprou o horário, né, seus caras, aí vai vir pra oração já depois dele, do lado de cá, vambora.
2: Bom dia, gaúcho, aqui é o Antônio Jardim Sebastião, moço, toca pra mim aí, Milionário Zé Rico, coração, vai lá, vai do bode com esse cachaceiro, pingaiara lá,
0: nossa,
2: é
0: doido,
2: né?
0: Olha,
2: rapaz. E os seus caras se balacabadinho aí também, moço? Tem cachaça aí, gaúcho?
0: Olha, seus caras do céu, rapaz.
3: Gente do céu.
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0: Pega um café, tio Oscar, pega um café pra nós, pra mim, pra Marilinha lá. Não seja bruto desse jeito, senhor Oscar, nossa. Dona Mercedes em Nova América, já por lá também, que aquele cafezão pronto, aquele pão caseiro, Dona Mercedes, bom dia, lá pro Joãozinho Capataz também, um abraço também lá pro Velho Beach, lá na Guariroba, Maestro, Velho Beach, o Velho Twin também, o Velho Lebre, os pescadores por lá, meu pai do céu, que é aquilo, seu Oscar? 5h54, Dona Luzinete, que é pro já, o tempo é corrido demais, ela quer fácil, seu Oscar, ela quer fácil.
6: Bom dia, me diga uma coisa, vocês têm alface?
0: Tem.
6: Quanto tá o maço?
0: Ei,
6: eu queria repolho da o pé de galinha.
0: Ué, mas tá bonita hoje, hein? Nossa. 22,90 o maço, mas 18 da entrega. Seus caras entrega?
6: Oh.
0: Aí 40 mil reais tudo. Ai, meu Deus do céu. Qualquer coisa, vem pra casa de caboclo.

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muito bom começar o dia falando com Deus na oração que fortalece a nossa fé. Maria, em nome do Pai que me ama, em nome do Filho que sofreu comigo e do Espírito Santo que me ilumina. Obrigado, Senhor, por mais um dia que me concedeis a graça de abrir os olhos e viver. Acompanhai-me com vossa luz, com vosso amor. Dai-me força e resignação para suportar minhas dores e minhas dificuldades. Que eu saiba ser, acima de tudo, bom e compreensivo com as pessoas que vivem comigo. Livrai-me do desânimo, da impaciência e de todo mal, e que eu chegue ao fim deste dia fortalecido na fé, com o coração agradecido.

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3: Bom demais, baixando aí, 6 horas e 13 minutos, manhã de quinta, 2 de julho de 2026. Bom dia, meu irmão, bom dia, meu irmão. Vamos levantar, minha gente, os caminhoneiros pela estrada da vida, um zumbi forte, maestro, do lado de cá, bom dia.
4: Alô, gaúcho, bom dia, gaúcho.
3: Olha que rama,
4: bom dia, seus caras.
3: Olha que ressaca.
4: Mal acabado.
3: Rapaz.
4: Bom dia, Marilinha.
5: Gente do céu.
3: Que
4: Marilinha,
3: é?
4: Pega uma modão pro tio lá.
6: Peraí que eu vou ver, peraí, tio.
4: Lourenço Lorival, pro tio.
6: Gaúcho. Ô, tio.
4: Manda aí pra todo mundo, tá ouvindo a canal. Pra todo mundo aí da canal, seu, sua família.
3: Rapaz.
4: Mandar pros meus amigos da região aqui.
3: Que rama, velho.
4: Meus amigos lá de Matão. Meus amigos aqui do Turvo.
6: Pode.
4: Meus amigos de Tabatinga aqui, Vila Lins, Quadro.
6: Peraí que eu vou ver. Peraí, tio.
4: Manda pros caminhoneiros aí na estrada aí. Que tu ali atendeu os gaúchos. Falou, gaúcho. Bom dia.
3: Oi, rapaz.
4: E toca o Bentinho pra nós. Manda pro Cassinho na cruz da igrejinha, ele e o Renatão lá, tá? Pancando o leite, tirando leite cedo lá já. Pra pegar ou não pega, né? Que amanhã, sexta-feira, o bicho pega, hein?
3: E a canelinha?
4: Os pezinhos de burro amanhã. Rapaz, nossa senhora.
3: Rapaz,
4: os pezinhos de canela lá.
3: Olha.
4: Falou, gaúcho.
3: Meu
4: Deus. Só comer TV aí e perguntar pra você, gaúcho.
3: De novo? Ô, louco.
4: Tem café aí, gaúcho? A coisa tá feia, hein?
6: Peraí que eu vou ver. Peraí, tio.
4: E os caras lá, o xinho do turbo, rapaz.
3: É.
4: Tomador de carcanhar de sapo lá, o xinho.
3: Nossa.
4: Santa Bárbara. Meu Deus. Alô, gaúcho. Bom dia. Alô, seus caras mal acabados.
3: Rapaz.
4: Toca o bem TV pra nós, gaúcho. Todo dia tem Deus, hein? E vai Corinthians, gaúcho.
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3: Santa madrugada, maestro. 6 horas de...

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Bora, Anderson Multimarcas, Taquaritinga. 6:16, maestro, California Store na tela, maestro Oscar, a loja do tropeiro apaixonado, parceiro. 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

0: 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Seis horas e 18 minutos, minha gente. Bom dia, Gaúcho Velho. Firme na traia. Ah, pra nós aí, um abração aí. Abraço lá pra, aqui, Soscar. Ajeita o teado, pessoal lá na minha querida Fernando dos Prestes, antenado com a gente. Eu não entendi ali que moda aqui que ele pediu lá, Soscar. Ajeita o teado. Lá de galô, você.
1: Bom dia, Gaúcho. Bom dia, Soscar. Final de Francisco Romano. É. Eu queria pedir uma música. Ainda ontem eu chorei de saudade.
0: Por quê?
1: Ofereço pra minha filha Alessandra, meu filho Alegre, minha Laratiza, minha prima de Neia Laurita, e pra minha irmã Deuti Maria, pra minha mãe Maria de Jesus, pra minha irmã Cícera Veroto, meu cunhado Batião, minha colega Neia Irene, que é enfermeira de Santa Casa, Tata do Queijo, o Araújo, a Tata, Dona Cida, o Patinho, a esposa dele, a Maria Domingos, o Pion, a Marina, e pra todo mundo que estiver ouvindo, pra vocês aí da... Obrigado,
0: Um abraço lá pro Evandro Sala, da Deus Sala, também lá do Comercial Sala da Bom Chão. O Sersão vai acordando por lá também. O Nicoleto já vai acordando. Abração também lá pro Reginaldo Fim também, antenado com a gente por lá, maestro. Didio Faria da Monte Alto, bom dia lá pro Lila de Guariba também, o Daniel também, Berrantir lá na Santa Mônica, seu para a Dona Vilma, Lucinei em Taquaritinga. Neizinho Espada lá na Americana, aquele cafezão forte, já Neizinho, um abraço pro seu Velho Cachoeira, já vem pra bronzear.
2: Gaúcho, oi. Aqui ó, Velho Cachoeira, ô tchê.
0: Oi.
2: A música é um Caquim Saudade.
0: Caquim.
2: Manda pro Trinca.
0: Barbarita.
2: A Dona Cida do Pós-Tropical, Miguelzinho.
0: Tá, beleza.
2: A Aninha do Cid São Luís.
0: Certo.
2: A Dona Alzira do Secap.
0: Chique.
2: O Pedrinho da Costa.
0: Pedrinho.
2: Santo Santana. Nossa. Seu Adão. O Chapéu Preto.
0: Chapéu
2: o
0: Preto.
2: O Bota de Cândido Rodrigues. E o Zé Rosa de Pirangi. Obrigado.
0: Um abraço, bom dia, minha gente.
3: Oi, bom dia, Galchama. Deus, Oscar Marina. Minha diga. Voz.
0: Diga.
3: Gostaria de ouvir. Andar pra. Todos da minha família. Vai lá pro meu irmão Antônio da Santa Rosa, pra todas as minhas irmãs, pra minha cunhada Idalina.
0: Certo.
3: Pra todos os ouvintes. Vai pra Aninha, o Cid São Luís, pra mãe dela, pra Ana Rosa e família, Dona Josefina, Maria Domingos e todos os ouvintes. Pra você e família. Que Deus abençoe todos nós. Um bom dia.
0: Bom dia, bom dia. Quero ver, Gaiteiro, Wilson da Santa Cristina, antenado com a gente, Wilson, agora do lado de cá. Se eu fosse um Guapiar, a banda ele pra prossear comigo, bom dia.
4: Bom dia, Gauchão, meu amigo.
0: Bom dia.
4: Tudo bom, você, Gaúcho?
0: Chique.
4: Ô, Gaúcho.
0: Ô, Galo Índio, velho.
4: Consigo tocar a volta do boiadeiro.
0: A volta do boiadeiro?
4: Os caminhoneiros.
0: Já voltou?
4: Estão vindo. Rapaz. Um grande abraço, meu amigo.
0: Abraço, obrigado de coração. Para aquele café da manhã, minha gente, vai pro batente amanhã de quinta-feira, meu povo.
5: Bastante.
0: Faz barulho, Marilinha, faz barulho.
5: 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Se você tem outro amor, seja franca e me esclarece.
0: Saudade de alguém, mas eu não sei se hoje ela vem mais.
5: Solta essa sanfona, larga essa sanfona.
0: Chega. Bora, quero ver.
5: Tô chegando e vem contar essa história pra galera aqui. Eu amo essa história, viu?
0: Quero ver.
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0: Pega chaleiro, bolo de café, vai só os carpões aqui, traz aqui na chicona da Arça Quebrada, velho.
7: Ia mesmo, né?
0: Pedrinho da Costa tá ligando pro senhor aí, fala Pedrinho da Costa, já fala bem logo.
8: Não vou.
0: Aí, ó. Se viu na quinta-feira, começa a arrumar serviço pro senhor, seus cachorros. Tá nos preparativos aí pra ver o futebol, velho.
8: Isso é uma vergonha.
0: Acha, que é isso?
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0: Oh,
5: coisa linda.
0: Ei, pega a chaleira e o bolo de café no sítio da Chácara Fazenda. Você de rádio ligado, antenado com a gente. Vai só os caras, um som bem forte. Pra todos os amigos de perto, os amigos de longe, de joelho dobrado atrás de um para-brisa.
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0: Lá pro Trinca, lá em América, o brasileiro se trinca, velho. Vambora, vamos pro pega.
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0: O Marquinho não acordou lá na Beira só do S da. Não, só chamar. Ontem teve rama por lá, velho.
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0: Barbaridade.
5: Valeu!
0: o padeiro passando, minha gente, é o pão ao leite.
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0: Abraço lá pro Furacão também, tá Taquaritinga, doutor Pivita também de errado, ligado, 6h23, mas.
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0: Fartura, mas pega o badão, mas pega aquele bodão daqui de bolo, aquele modelão lá, só os caras, o cafezão pra nós, ajeita, velho, ó. E é que não tem na vida um caquinho de saudade, meu povo. Ô, pinicada da viola, velho. Fartura.

0: Então, neguinho parafuso, minha gente, 6:30. Vamos levantar, meu povo.
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0: 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Titio Oscar, ajeita o café para nós. 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Bora lá, parceiro. Ajeita a tua, maestro. 6:32. 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Maestro, ajeitando a tuia pra nós, que vai bater naquela fome. 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Um abraço a toda a equipe lá, só os caras, comida caseira gostosa, lá pra Rússia, lá pro Carrapicho, e toda a equipe por lá. 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Nossa vida que levamos na cautela. 6h37 já, meu povo. Pois a vida é... Marquinhos Coqueiro acordou até agora ainda, rapaz, Deus se arrude, depois fala que o dia começa a tá curto, meu Deus.
2: Gaúcho, bom dia.
0: Bom dia.
2: É, aqui pra te falar, toca o Gilberto Gilmar pra nós, foto 3x4. Esse é tudo que estão vindo a canal 1, pra todo mundo aqui de Guatapará.
0: Tá bem.
2: Um bom dia.
0: Um abraço, bom dia, bom dia. Alexandre Brasil comigo, os pedreiros também, só as caras, a galera aí das pinturas também, nas oficinas, o Thiago Detraque, o Dudu também.
3: Bom dia,
0: Gaúcho. Vambora.
3: Gaúcho, toca aí pra nós a Xalana.
0: A Xalana?
3: Rapaz. Minha mãe Ana Bertin.
0: Ela já desceu, voitou.
3: Rapaz. O Zé Lagoa. O Cícero da Mototax.
0: O Cícero, olha.
3: Pestana, o Lemão. Todos os ouvintes aí que tá na escuta, o Mirtão, vendedor de laranja, que tá com o rádio ligado.
0: O Mirtão, velho.
3: É isso aí, então.

0: Estadão pra vocês nessa manhã de quinta-feira, mais ou menos assim. Proseias um.
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0: Saudade só faz morada no peito de quem amou. Quem não sente saudade nessa vida, Zoom? Talvez nunca amou. Toca, Gaiteiro.

0: galo índio canta gente em cima do paiozão da tuia véia. 6h46 é a hora da Prular Móveis do Coração de Taquaritinga. 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
0: Super forte lá pro Chicão, lá do Rei das Sopas Feitas, lá pra Dona Benta também. 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Um abraço, obrigado de coração pelo carinho, maestro. 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Zé, convido o povão Zé do Prado.

0: 10 minutos faltando para 6 da manhã. Thiago Morato, abraço pra você. Leomar Biela também, um abraço, meu povão. Seu Vitório Medano, o Carlos Romano, um abraço pra toda a galera. Ademir Bobrinha, vambora. Maria Cid, a Martinha também, o povão que tá na beira da tua. E eu volto às 7 da noite, Tatiana. Vera Bonfré, um abraço. Pastel também, vambora. Gilberto da Construtec, é o povão antenado com a gente.
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0: Parabrisa é o nosso destino, minha gente. Que Deus te abençoe e te guarde nesta manhã gostosa de quinta-feira. E não se esqueça, aquele que te guarda não dorme.

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1: Agora 6:56, hora de informação.
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1: Muito bom dia, Taquaritinga, bom dia, grande região, bom dia para você em mais de 180 cidades, onde chega o som forte da Canal. Manhã de 2 de julho, quinta-feira, hoje dia do Bombeiro Brasileiro. A esses profissionais, nosso abraço, nosso bom dia, dia também do hospital. Hora da gente conferir os destaques dessa edição. Vamos até as ruas, Taquaritinga, repórter José Lucente, bom dia.
3: Edson, um abraço a você, muito bom dia. E bom dia a todos que estão acompanhando o jornalismo aqui na Casa da Canal. Olha, um grave acidente envolveu 5 veículos no início da tarde de ontem, aqui na SP-333. Operação São João leva mais 3 para a cadeia em Jaboticabal. Roubos em sequência deixam moradores de Matão preocupados. Mais um caso de violência doméstica foi registrado na região. E olha, por conta do Jogo do Brasil, domingo, a missa na paróquia de São Sebastião terá um novo horário. Esses são os destaques. O noticiário completo eu trago em seguida. Bom dia, Edson.
1: Bom dia, Zé. São 7 horas, 6h57. 6h57. Alessandra Cazon, central de redação, pois não?
4: Edson, bom dia. Bom dia a todos os ouvintes do Canal É Notícia. Na manhã desta quinta-feira, criminosos atacam igreja, comércio e unidade de saúde em poucas horas na cidade de Matão. Ainda na região, uma criança ficou em estado grave após ser atropelada. Aqui em Taquaritinga, nova empresa de coleta de lixo passa a operar no município a partir desta quinta-feira.
1: Danilo Santos, do Botafogo, larga na frente, pode ser o substituto de Paquetá no Jogo do Brasil neste domingo, jogo decisivo. Esses são os destaques. O complemento com a sua participação no canal Uma Notícia, que está só começando.
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1: Tempo e temperatura. 6:59, de acordo com o Instituto Clima Tempo, a quinta-feira será de sol, algumas nuvens, mas não há previsão de chuva. A temperatura, que atingiu 17 graus durante a madrugada, vai bater nos 28 de máxima. O sol, que acabou de nascer no horizonte, vai se pôr às 17:43.
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1: 6:59, Zé Lucente, a primeira informação, põe na tela.
6: Aqui é Edson, SP-333, no sentido Itápolis, a gente vê aqui o resgate da Eco Noroeste, também Corpo de Bombeiros, um acidente gravíssimo que aconteceu por aqui, viu? Um caminhão, esse caminhão aqui, olha, ele estava sentido Itápolis, ele acabou, Edson, batendo na traseira daquela picape. E aí, essa picape bateu em 2 veículos aqui, olha. A gente vai mostrar mais de perto. 2 veículos completamente amassados, destruídos aqui. E na sequência, eles bateram num caminhão que carregado com gado, né? Corpo de Bombeiros por aqui. E a notícia que a gente recebeu, Edson, é de que não houve feridos graves nesse acidente. A gente vê aqui o trabalho do Corpo de Bombeiros para retirar aí malas, né, que estavam dentro dos veículos, que acabaram destruídos aí com a força da pancada.
7: Nós paramos aqui na altura aqui do 333 de Taquaritinga e paramos porque a pista toda parou.
8: Certo.
7: E havia uma Saveiro atrás de mim, meu cunhado estava na frente, o caminhão não conseguiu parar, bateu na Saveiro que foi parar do outro lado da pista, me prensou meu cunhado, e eu ainda tenho que dar graças a Deus que nós estamos vivos.
6: A gente tem essa caminhonete aqui, Edson, que foi lançada no acostamento. Ela está do outro lado da pista. O acidente aconteceu no sentido Itápolis e essa caminhonete está do outro lado da pista. Vou repetir mais uma vez, né? Aquele caminhão, aquele baúzinho que seguia para Itápolis, perdeu o freio, bateu na traseira da caminhonete, que bateu em cima desses dois veículos, que foi lançado em cima do caminhão, que está carregado com gado, saiu de Pitangueiras e estava indo e está indo, né? Para Lençóis Paulista levar os animais. O trânsito, como dá para perceber, né? Ficou muito prejudicado, apenas em mão única transitando por aqui, porque a pista está completamente interditada desde lá, do viaduto da Canal 1, né? Para chegar aqui a Tecmar, onde esse acidente aconteceu. E a gente também registra, Edson, que nenhum dos envolvidos é da cidade de Itaquaritinga. A gente segue vendo aqui, Edson, o trabalho do Corpo de Bombeiros para tirar algumas malas dentro do veículo, né? Esse veículo ficou completamente destruído. Então, a dinâmica do acidente é essa. Esse caminhão acabou batendo na traseira daquela Saveiro que está do outro lado da pista, que bateu na traseira desses dois veículos, houve engavetamento, e aí bateram na traseira do caminhão carregado com gado. É, ninguém se machucou, se inclusive aí uma família estava seguindo para um velório, né? Velório da própria mãe do motorista aí, e a gente fica realmente lamentável com o acidente. Mas Corpo de Bombeiros foi mobilizado, Eco Noroeste esteve por aqui, mas ninguém com gravidade ficou ferido. Aqui apenas para retirar de algumas malas que estão presas dentro do veículo, ficou retorcido. Osmar. Deixa eu falar com o seu Osmar aqui. Posso fazer o trabalho? Posso? Tá. Seu Osmar, obrigado aí ao policial rodoviário que nos permitiu, Edson. E, o senhor estava dirigindo esse caminhão, quantas cabeças de gado tem aqui dentro?
8: 40.
6: 40 cabeças de gado. O senhor sentiu alguma coisa, pancada?
8: Não, mal é mal, um choquinho, quase nada.
6: Aí viu tudo o que aconteceu.
8: Aí desci do caminhão e eu vi o que tinha acontecido aí.
6: Tá seguindo para Lençóis Paulista?
8: Positivo.
6: Passa muito aqui no trecho?
8: Às vezes, duas vezes por semana, uma, às vezes cada 15 dias.
6: Agora, as condições que ficaram os veículos aqui é de apavorar a gente, hein?
8: É Deus que guardou as crianças.
6: É verdade, tinha uma criança aí no carro, né?
8: Deus que guardou a criança.
6: Obrigado, senhor Oswaldo.
8: Obrigado, eu.
6: Então tá aí, esse caminhão carregado com 40 cabeças de gado, segue lá para Lençóis Paulista e houve toda essa, né, batida por aqui, carros amassados, carros destruídos, mas felizmente ninguém se machucou. Olha, com a equipe de bombeiros aqui nesse acidente, Edson, 5 veículos, né? Uma Saveiro, 2 veículos, um Cobalt e também um outro veículo da Ford por aqui, um caminhão baúzinho e mais um caminhão carregado com 40 cabeças de gado. O subtenente Mazola está com a gente, pode trazer a informação do Corpo de Bombeiros. Quantas pessoas estavam envolvidas no acidente, o senhor tem ideia? Um abraço.
9: Boa tarde a todos, boa tarde Zé Vicente, boa tarde pessoal, os ouvintes da Canal 1. Foram 5 veículos envolvidos no acidente, né? Segundo informações aí, o 5º veículo não conseguiu segurar os freios aí, né? Porque a via estava parada devido à manutenção e veio a colidir com os outros veículos que estavam à frente.
6: Agora a gente recebe a informação sobre de que ninguém se machucou com gravidade.
9: Isto, né? Não teve nenhum ferimento grave, graças a Deus, né? Devido, apesar da proporção do acidente, né? Nenhuma vítima grave. Apenas um dos condutores do veículo sofreu um corte na nuca, mas já foi atendido pela equipe de resgate e equipe da Eco Noroeste, tão local, e SAMU. E todas as vítimas estão bem.
6: A perda é total aqui, né?
9: É, teve uma perda considerável aí dos veículos.
6: Agora, a informação que teria uma criança em um dos veículos, confere isso?
9: Sim, em um dos veículos, né, havia uma criança pequena, mas não sofreu nenhum ferimento. Estava devidamente na cadeirinha, com cinto de segurança e não sofreu nenhum ferimento.
6: Quantos homens do Corpo de Bombeiros, viaturas que foram envolvidas nesse acidente para fazer o atendimento?
9: Hoje estamos em 2 viaturas operando, né, ABS e UR, um total de 5 bombeiros.
6: Obrigado, senhor, um abraço, bom trabalho aí, viu?
9: Um abraço, boa tarde a todos.
6: Legal, então a gente vê também aqui algumas peças, viu, Edson, que seguiria aí, né, naquela Saveiro, que acabou sendo abarroada por um caminhão, que naquele siga e pare, acabou perdendo o freio, avançou, bateu na traseira, que depois a Saveiro bateu nesses dois veículos, que se chocou contra o caminhão que estava carregado com gado. Mas, segundo informações aqui, a gente conferiu um Corpo de Bombeiros, né? Nenhum ferimento grave foi registrado, apenas uma criança de 6 anos, mais ou menos, Edson, sofreu um arranhão na testa e está sendo medicada na UPA 24 horas.
3: Olha, os ocupantes dos veículos Ford Ka e Cobalt seguiam para Penápolis no velório da mãe dos irmãos que estavam nos dois veículos. O motorista do caminhão baú seguia para Itápolis. A Saveiro tinha como destino Araçatuba e o caminhão com bois seguia para Lençóis Paulista. As causas do acidente agora serão investigadas pelas autoridades. É você, Edson.
1: É, o acidente aconteceu porque o condutor aí do caminhão, né, o caminhão baú, não percebeu o sistema pare e siga, né? Tem obras ali da concessionária, obras na pista, obras no trecho, e há aquele sistema pare e siga, né? Uma hora é vez de quem está sentido Itápolis, outra hora é sentido Jaboticabal. O cidadão não percebeu e bateu atrás de veículos que estavam parados ali, devidamente parados, né? E aí todo esse furdunço, graças a Deus, por causa da dinâmica do acidente, tantos veículos envolvidos, os anjos da guarda de plantão, ninguém se feriu com gravidade. Alessandra, central de redação, pois não?
4: Na região, a madrugada de ontem foi marcada por uma série de furtos e atos de vandalismo na cidade de Matão. A igreja de Nossa Senhora, um homem acabou preso em flagrante pela polícia militar enquanto furtava fios da rede elétrica. Já em uma loja no centro, teve a vitrine quebrada por uma pedra e diversas peças de roupas foram furtadas. O criminoso conseguiu fugir. Uma sorveteria também foi alvo de ladrões que levaram aparelhos eletrônicos e fiação elétrica. Em uma unidade de saúde do Portal da Terra, os criminosos cortaram a cerca, arrombaram uma porta, danificaram equipamentos e espalharam medicamentos e outros objetos pelo prédio. A polícia investiga esses casos. Apenas um homem acabou preso, os demais conseguiram fugir.
1: 7:08, domingo tem Brasil e Noruega. E o meia Paquetá, que não estava jogando nada, se machucou, deve ser substituído por Danilo Santos, o meia do Botafogo, que tem agradado bastante o Carlo Ancelotti. A reportagem é de Daniele Speron.
10: A seleção brasileira se prepara para o duelo das oitavas de final contra a Noruega no próximo domingo às 5 horas da tarde no horário de Brasília. O técnico Carlo Ancelotti comandou uma atividade nesta quarta-feira e o detalhe foi para ver quem será o substituto de Lucas Paquetá, que está lesionado com uma lesão de grau 2 na panturrilha e dificilmente vai voltar a jogar nesta Copa do Mundo. Com a ausência de Paquetá, a maior probabilidade é que Danilo Santos, meio-campo do Botafogo, deva ser o seu substituto. Ele que ainda não teve uma oportunidade no time titular, mas é um jogador que vem treinando bem e agrada o técnico italiano. Rayan deve seguir como titular na ausência de Rafinha, que está correndo contra o tempo para tentar se recuperar. Mas para esse jogo das oitavas de final contra a Noruega, ele está descartado. O técnico italiano vai montar uma estratégia, já que algumas dificuldades diante do Japão, principalmente nas questões de bolas aéreas. Então isso vem sendo muito trabalhado durante esses dias, para que no domingo, contra a Noruega, o Brasil não sofra tanto.
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3: Marcelo Sente chamando com novas informações, ruas Itaquaritinga, em nome da especialista vistoria. 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Zé Lucente.
4: Olha, atenção, viu? A Diretoria de Obras e Fiscalização Urbana reforça a orientação aos proprietários e responsáveis por imóveis sobre a necessidade de manter terrenos, calçadas, guias e sarjetas limpos e conservados. A medida busca garantir mais segurança, saúde pública e organização urbana, e também qualidade de vida à população. De acordo com a legislação municipal, a responsabilidade pela limpeza e conservação desses espaços é dos proprietários ou responsáveis pelos imóveis. A obrigação não se limita apenas à roçagem do mato. Também é necessário realizar o recolhimento da massa verde, retirar o lixo, entulho, restos de construção e qualquer outro material acumulado nos locais. A fiscalização alerta ainda que multas poderão ser aplicadas aqui em Taquaritinga. Mas a gente espera também que a prefeitura faça a sua parte e mantenha limpo os seus terrenos e os seus imóveis aqui na cidade. É você, Edson.

0: 7h15, Alessandra Cazon, Central de Redação. Pois não.
1: Já uma menina de 8 anos ficou gravemente ferida após ser atropelada na tarde de ontem aqui na nossa região. Isso foi na cidade de Ribeirão Preto. E segundo as informações do Serviço de Atendimento Móvel de Urgência, a criança andava de bicicleta quando acabou sendo atingida por um automóvel. Com o impacto, ela sofreu traumatismo craniano. As equipes de resgate encontraram a vítima com rebaixamento do nível de consciência. Diante da gravidade do quadro, os socorristas realizaram o primeiro atendimento ainda no local desse atropelamento e depois levaram essa menina para uma unidade de suporte avançado, encaminhando para a unidade de emergência do Hospital das Clínicas de Ribeirão, onde ela aparece hospitalizada ainda para atendimento.
0: Agora são 7h16, né? Quando quem pisou na bola é do lado direito, aí a lei vem firme e vem forte, né? Não acontece quando é do lado de lá, né? Mas sargento pego com arma de Jair Bolsonaro é indiciado por porte ilegal de armas. Sargento Alan Barbosa tem mais informações.
2: A Polícia Civil do Distrito Federal indiciou o sargento Estácio Leite da Silva Filho por porte ilegal de arma. O militar faz parte da equipe de segurança do ex-presidente Jair Bolsonaro e foi detido em uma blitz com a posse de uma pistola Glock 9mm de propriedade de Bolsonaro. O sargento argumentou que transportava o armamento para conserto após o ex-presidente reclamar que a pistola não estava funcionando. Mesmo militar, o sargento não tinha autorização para portar arma de terceiros. A Polícia Civil não encontrou motivos para indiciar Jair Bolsonaro em prisão domiciliar. O ministro Alexandre de Moraes pediu novo posicionamento à Procuradoria-Geral da República sobre o fato de uma pessoa presa portar uma arma. Moraes quer saber se representa falta grave. Em caso positivo, o ex-presidente pode retornar para Papuda. A prisão domiciliar foi concedida por conta do estado de saúde de Jair Bolsonaro. O ex-presidente alegou em depoimento que mantinha a arma porque morava com 3 mulheres. A defesa de Bolsonaro ingressou com pedido no Supremo Tribunal Federal para que a prisão domiciliar dele se torne permanente.
0: 7h18 e ontem o governador Tarcísio de Freitas foi questionado pela reportagem da revista Oeste, né, sobre a prisão domiciliar de Bolsonaro. O que, que ele acha disso?
3: Sendo a favor, acho que é uma questão humanitária, de identidade, uma pessoa que tem uma série de problemas de saúde, o justo e necessário nesse caso, porque fica no caso, está fazendo mal a ninguém lá, está conseguindo ter um tratamento mais adequado, junto da sua família, está lá tendo um amparo, né, eu rezo por ele, rezo para que ele possa continuar em casa, junto da sua família, tendo o melhor amparo e tratamento possível.
0: 7h19, Alessandra Cazon, Central de Redação, tem outras informações, põe na tela.
1: Nesta quinta-feira acontece o segundo dia da novena de Nossa Senhora Desatadora dos Nós e a paróquia de São Sebastião informa a programação para toda a comunidade. A igreja estará aberta a partir das 18h. E às 18h15 haverá o Santo Terço, Terço Mariano. Às 18h45, 18h45, haverá o canto oficial da Imaculada. E às 19h30, a Santa Missa, no segundo dia da novena de Nossa Senhora Desatadora dos Nós. Lembrando para os fiéis que ainda não adquiriram o kit com a vela para acompanhar esse momento de oração, este kit também é vendido no escritório paroquial ou então com os organizadores durante a celebração.
0: O Zé Lucente vai voltar a falar das ruas da Coritinga, agora informações do setor policial, mas antes, o Lar São Vicente de Paulo promoverá bazar beneficente com peças de R$2 a R$10. A realização acontece nesta sexta e também no sábado. Participe você desta campanha do Agasalho Bazar no Asilo São Vicente de Paulo. Sexta-feira e também no sábado, 3 e 4 de julho, tem peças lá para você se agasalhar e agasalhar toda a família por R$2 a R$10. muito fácil de você colaborar com o Lar São Vicente de Paulo, aqui em Taquaritinga. Zé Lucente, 7h20 agora.
4: Edson, agora pela manhã, uma pequena movimentação aqui da Polícia Civil de Taquaritinga. A gente viu aí duas viaturas chegando agora por aqui, porque logo pela manhã, e tem que ser depois às 6 horas, Edson, essas viaturas estiveram no Jardim do Bosque para um cumprimento de mandado de busca e apreensão. E chegando no local, eles identificaram aonde seria esse endereço e foram recebidos pelo pai da pessoa que estava sendo procurada. O pai alegou que essa pessoa já não mora mais aqui e teria vendido uma loja no Jardim São Sebastião para uma outra pessoa. Então, essa pessoa que comprou a loja foi contactada aí pelos policiais e eles vieram aqui para a delegacia de polícia, porque há informação, Edson, de celulares, né, que teriam sido vendidos ou teriam sido furtados. E esse casal que comprou a loja, exatamente, não tem nada a ver com isso, mas vieram para cá para prestar aí as suas declarações à polícia de Taquaritinga. Essa busca, Edson, movimentou aí 4 policiais, né? Foram 2 viaturas que eles tiveram em 2 pontos diferentes da cidade. O casal está sendo ouvido nesse momento e deverá ser liberado aí pelo doutor Luiz Fernando, já que essa busca estava em nome de outra pessoa, né? Nessa loja no Jardim São Sebastião. E como esse casal havia comprado a loja, eles vieram para cá para dar os esclarecimentos e trazer todas as informações. Essa foi a movimentação pequena agora pela manhã aqui na delegacia de Taquaritinga, Edson. Deixo com você.
0: 7h22, eleições presidenciais. O desgoverno Lula tenta se agarrar ao poder de qualquer forma, né? E uma das promessas é aí o fim da escala 6x1. A informação, a última informação é que Paulo Paim informa que o presidente Alcolumbre defende o fim da escala 6x1 sem transição. Já bota já para funcionar. Yuri Hudson conta pra gente.
5: O presidente do Senado, Davi Alcolumbre, sinalizou às centrais sindicais que defende o fim da escala 6x1 sem um período de transição. Essa proposta aprovada pela Câmara prevê a redução gradual da jornada de 44 horas para 40 horas semanais, além de 2 folgas remuneradas por semana. Pelo texto aprovado pelos deputados, o fim da escala 6x1 passaria a valer 60 dias após a promulgação da PEC. Mas Alcolumbre avalia uma mudança para que essas novas regras entrem em vigor imediatamente. Essa proposta foi discutida em uma reunião nesta quarta-feira entre representantes do governo, parlamentares e centrais sindicais com o presidente do Senado. Após o encontro, o senador Paulo Paim relatou que Alcolumbre considera longo o período de transição aprovado pela Câmara.
6: O Davi chegou a dizer que a transição é muito longa, porque mostrou uma grande disposição de que a PEC seja aprovada o mais rápido possível. Ele disse que o ideal seria, porque uma transição tão longa se poderia ser igual foi na Constituinte. Na Constituinte, eu estava lá, participei ativamente, não teve essa transição. Então, a transição, para aqueles que reclamam, já é uma boa transição. Então, isso se vai para o debate, poderá convencer os empresários, deixa assim como está, antes que caia até a transição.
5: Representantes das centrais sindicais saíram da reunião com uma avaliação positiva. As entidades defendem que a proposta avance rapidamente no Senado e sem mudanças no mérito. Apesar dessa pressão, o Senado ainda não definiu um calendário de votação da PEC. A proposta sequer foi despachada oficialmente para a Comissão de Constituição e Justiça. A líder do governo no Senado, Tereza Leitão, tenta evitar polemizar com Alcolumbre e diz que a proposta não está parada, como alguns setores sinalizam.
7: A PEC não está parada aqui no Senado. Desde que ela chegou, que ela passa por debates. Nós tivemos 3 sessões na Comissão de Justiça. Nós tivemos a reunião do presidente com representantes dos empresários. Nós hoje tivemos a reunião do presidente acompanhado do senador Paim e por mim, com as representações todas, as centrais sindicais. Daqui a pouco nós vamos ter uma sessão de debate no plenário.
5: A expectativa das centrais é que a PEC comece a avançar no Senado ainda neste mês de julho.
0: 7h25, estão fazendo de tudo, né, para se pegar, para continuar agarrados aí no poder. Falando nisso, até o meu amigo Sidão, petista, ontem e me disse no encontro de Master: Edson, acho que eu vou mudar de partido. Parece que está tomando juízo Sidão petista, né? Um abraço para você, viu, querido? Tanto é que ontem ele não tomou 13 gols. Ele fez de tudo e o impossível, só tomou 12 gols ontem. Só tomou 12 gols o nosso goleirão Sidão petista. Falando no encontro de Master, o Biro lá de Jurupema, né? Tá aqui ligado aqui na casa da canal, né, Biro? O Biro que já foi, viu, dona Alessandra Cazon? Ele já foi campeão na Agulha, foi campeão em Tabatinga, mas a idade chega, né? Hoje tá com 39 parafusos na perna, tá com uma prótese de titânio aí no na bacia, com tanto parafuso, com tanta prótese, hoje o nosso querido Biro lá de Jurupema, ele está o passe dele está interessado, né? Interessando ao coronel da sucata, né? O coronel da sucata está interessado aí no passe do Biro lá de Jurupema. É tanto parafuso, tanto titânio aí que o coronel da sucata está interessado no passe do nosso querido Biro lá de Jurupema. O Biro disse que vai pagar um frango pro Edson Cândido na quermesse sábado lá em Jurupema. Vamos ver, promessa é dívida. 7h27, dona Alessandra Cazon. Central de Redação, a informação pela tela.
1: O grupo de oração Shalom estará fazendo um cantinho da sobremesa neste domingo, logo após a missa, na Igreja Nossa Senhora Aparecida, na Praça Dr. Valdemar D'Ambrosio. O grupo também está recebendo as sobremesas para serem vendidas até o fim de semana. E os interessados em participarem e colaborarem devem entrar em contato com os organizadores. Já para a comunidade ajudar, o cantinho da sobremesa estará na praça, em frente ao supermercado Watanabe, no domingo, a partir das 8h30 da manhã.
0: 7h27, a gente volta às ruas de Itacoaritinga. O repórter José Lucente tem novas informações aqui para a fantástica audiência canal. Alô, Luzia Santos. O Roberto Santello tá ligado aqui tá dizendo que ninguém aguenta mais o desgoverno aí. Bom, tomara que o povo, assim como o Sidão petista, pessoal coloque a cabeça no lugar aí, vamos ver. Milton Batista, alô, Jomara Belucci, a Fabiola Capaz, quem mais? O Ronaldo Roberto, a Giane Xavier Aranda, alô, Mauro Elias Rabelo, Zé Lucente, a informação pra gente.
4: Mas é uma barbaridade, Edson. Olha só o que aconteceu com esse cidadão que tem 73 anos de idade. Ele estava em sua casa, aqui pela Vila Buscardi, né? Na sua casa, de repente, ele foi para fora e verificou que a coluna da garagem havia sido destruída por um caminhão. Porque ele viu na marca do pneu, na calçada, né? E era de um caminhão. Mas a coluna da garagem dele estava destruída. Então ele foi até a câmara de monitoramento que ele tem e verificou que não era um caminhão, era um treminhão, que ao fazer o contorno ali na rua, né, acabou subindo na calçada e danificando a estrutura da garagem. Então ele verificou uma, duas, três vezes para tentar encontrar a placa desse caminhão, desse treminhão, na verdade, mas não conseguiu. E o que aconteceu, Edson? O cara que provocou esse acidente, né? Essa destruição, foi embora, não parou não. Passou, viu que tinha atingido a coluna da garagem, mas foi embora. Não parou para prestar esclarecimento e ajuda a esse morador que tem 73 anos de idade. Por isso ele registrou um boletim de dano aqui pela delegacia de polícia, mas o que ele quer mesmo é a identificação desse motorista para que a pessoa, né? O motorista ou a empresa que ele trabalha possa assumir aí esse prejuízo dele, né? Então você imagina, ele mora ali na Avenida Antônio Micali, o treminhão faz um contorno, sobe na calçada e destrói parte aí da estrutura da garagem. Ele tem câmera de segurança, observou as imagens, mas não conseguiu identificar a placa, né? Não deu para ver a placa do caminhão, mas tem aí as imagens agora aqui na polícia. Claro que a gente espera, né? Que você que provocou esse acidente com esse treminhão, passe na casa desse senhor, né, e entre em contato para fazer aí a restituição desses valores que ele vai gastar para reconstruir a garagem dele aqui em Taquaritinga. Só que, até agora, esse motorista não voltou, viu, Edson? É você.
0: Fim do mundo acabado, né? Que coisa. 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
0: 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Zé Lucente.
4: Pois é, não para de acontecer, Edson, e aconteceu de novo o golpe do falso advogado em Taquaritinga. Eu tenho, inclusive, Edson, os dados por aqui, gostaria de passar para os ouvintes, né, para ficar bem esclarecido, porque há esse golpe acontecendo em toda parte do país e aqui em Taquaritinga é recorrente, viu? Um homem, Edson, 47 anos de idade, ele ontem teria recebido um telefonema de uma falsa advogada afirmando que a sua esposa, que tem 52 anos de idade, havia ganho uma causa e receberia cerca de R$ 27.400 por essa causa. Como existe mesmo, Edson, esse trabalho, né, na justiça para esse casal, esse homem acabou até que acreditando nessa conversa e deixou aí, né, claro que deveria entrar em contato com a esposa dele. A esposa dele alegou, Edson, que também durante a manhã de ontem recebeu a informação e o telefonema de um homem se identificando como sendo do Supremo Tribunal de Justiça, afirmando todos os dados: olha, vocês ganharam a causa, tal, pode receber R$ 27.400, só que a sua conta, ela está com problemas bancários, então se a gente colocar o dinheiro lá, a senhora não vai poder retirá-lo. O que foi orientado, Edson? Que o casal fizesse aí uma abertura de uma outra conta. Aí ela disse: olha, então liga um pouco mais à tarde, quando meu marido estiver em casa, e a gente não vai conversar. E aconteceu essa ligação, viu? Por volta do início da noite de ontem, voltaram a ter contato com esse casal, né? Ele, 41 anos, ela, 53 anos de idade. E aí foi passada todas as informações: olha, aconteceu isso e tal, tal, para receber os R$ 27.400, é preciso fazer uma movimentação aí do que você tem no banco, né, para uma conta que a gente vai passar para você. E essa conta é em nome de Rodrigo Oliveira Monteiro, e o pessoal fez a movimentação, Edson, tirou R$ 12.800 de uma conta e passou para essa conta em nome de Rodrigo Oliveira Monteiro. Golpe. Aí o pessoal, Edson, começou a ficar meio desconfiado, porque depois da transferência cessaram os contatos. Então eles entraram em contato com a advogada mesmo aqui em Taquaritinga, quando ela disse: olha, eu não fiz ligação nenhuma, vocês caíram num golpe. E foi o que aconteceu. Eles correram para a delegacia, fizeram o boletim de ocorrência, só que a gente sabe, né, Edson, é muito difícil reaver esse dinheiro. Mas ele foi depositado em nome de Rodrigo Oliveira Monteiro, R$ 12.800. Eles teriam que receber R$ 27.400, perderam R$ 12.800. A advogada do casal, né, que está à frente desse processo, disse: olha, eu não fiz ligação nenhuma, então vocês caíram no golpe. Mais um em Taquaritinga, Edson. É você.
0: Bandidagem não dá trégua. Bandidagem não dá trégua. É importante estar sempre atento para não cair em golpe, né? 7:38. Vamos falar de coisa boa. 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Pouquinho a gente perdeu o contato com a Tatá, já será restabelecido. Enquanto isso, Alessandra Gazon, desde a central de redação, tem novas informações, é só pôr na tela.
12: A partir desta quinta-feira, a empresa Paz Transportes e Serviços Ambientais assume oficialmente os serviços da coleta de lixo aqui em Taquaritinga. Essa operação seguirá um cronograma elaborado para garantir a cobertura de toda a cidade e também nos distritos. As coletas serão realizadas no período diurno e noturno, conforme cada região. Nesta quinta-feira, a coleta diurna vai acontecer na região do Jardim Jardim São Luís, Jardim Inês, Rincão Novo, Taquarão 1 e 2, Jardim Pagliuso, Jardim Escalize, Alvorada, Ribeirãozinho, Paineiras e Vila Sardi. Também na Santa Clara, Nova Prudente, Quinta da Boa Vista, Horto de Deus e nos distritos de Jurupema, Vila Negre e Guariroba. A coleta noturna, a partir das 5 horas da tarde, será realizada no Jardim Laranjeiras, Jardim Contendas, no Sobral, Santa Rita, Paraíso 1 e 2, Jardim Maria Luísa 1 e 2, Parque Vinícius de Moraes, Jardim do Bosque, Jardim Estracini e Jardim Micali. O centro e o comércio receberá a coleta todos os dias. O cronograma completo está disponibilizado no site da Prefeitura Municipal.
0: A Mega Sena está acumulada e hoje o sorteio promete um prêmio de 27 milhões de reais. Ontem a Loto Fácil teve 3 apostas premiadas. A Quina acumulou. Você fez a fezinha conferindo os números sorteados, as dezenas sorteadas ontem no Espaço da Sorte em São Paulo. Eu começo aqui pela dupla Sena. Primeiro sorteio: 2, 6, 20, 26, 49 e 50. Segundo sorteio: 5, 17, 22, 26, 36 e 38. Dupla Sena acumulada: 6 milhões e 700 mil reais. Quina acumulou. Ninguém acertou a faixa principal: 2, 11, 34, 63 e 68. A Quina acumulou para 3 milhões e meio de reais. Ontem, 29 apostadores fizeram a quadra, R$ 9.900 para cada um. Loto Fácil. Três apostas premiadas. Números sorteados ontem: 1, 2, 3. 5, 6, 7, 12, 15, 16, 17, 19, 21, 22, 24 e 25. Duas apostas premiadas, ou melhor, três, né? Uma de Juiz de Fora, Marabá, no Pará, e outra do Marabá, no Pará. Cada um vai receber o prêmio de R$ 597 mil da Loto Fácil. 7:42, repórter da cidade, José Lucente, trazendo informação pra gente, põe na tela.
4: Edson, eu tenho uma nota de falecimento. Faleceu aos 69 anos de idade o senhor José Maria Benedito Alvarenga. Solteiro, ele deixa os irmãos Eva, Divina e Adão e deixa ainda sobrinhos. O corpo está sendo velado no velório da Cristo Rei e será sepultado no cemitério local. Eu trouxe, Edson, o falecimento aos 69 anos de idade do senhor José Maria Benedito Alvarenga. É você, Edson.
0: Os familiares do senhor José Maria, os sentimentos de todos nós aqui da Casa da Canal e também da Funerária Cristo Rei, uma empresa em que todos confiam.
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0: 7:44, agora o contato restabelecido com a Tatá, com o Max Tron, para falar desta maravilha que já conquistou aí milhares de homens, porque dá mais vigor, dá mais energia, dá mais resistência. 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
16: 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Impressionante, tô vendo aqui no jornal Opinião Taquaritinga, mais um acidente causado com fiação solta. Cabo solto derruba motociclista e reacende debate sobre fiscalização de lei municipal. Por onde você passa aqui em Taquaritinga, cabo solto nas ruas? Por quê? Dois motivos. Quando tem serviços da terceirizada da CPFL, eles vêm, cortam todos os cabos, né? Para fazer as mudanças, colocar novos postes aí, enfim, né? E aí as operadoras têm que ir lá e recolocar o serviço em funcionamento. Quando não, gente que não vale nada, gente que deveria ser pendurada nos postes, né? Só vai parar com essa zona aí, né, dessa fiação pendurada, quando pegar uma meia dúzia e pendurar no poste. Pendurar no poste, porque não é possível, né? E um acidente aconteceu lá na rua João Mantese. O que que aconteceu, né? O motociclista se enroscou numa fiação e caiu. Caiu após ser atingido por um cabo solto que atravessava a via. Sofreu fratura na clavícula e precisou passar por uma cirurgia. O caso poderia ter tido consequências ainda muito mais graves, Poderia, se vai no pescoço, provavelmente foi no pescoço, né, do motociclista, né? Mas poderia ter consequências ainda mais graves. Tem lei para isso, mas lei é papel, né? Lei é papel, tem que botar fiscalização, é rua. É na rua que você tem que pegar essa gente que não vale nada, que não é peso sobre a terra. Tem que ser pendurada essa gente aí que está fazendo esse tipo de furdunço, esses noias aí, não é? 7:50, 7:50, deixa eu chamar um repórter, Zé Lucente, me ajuda aí, vai, 7:50.
4: Uma operação entre a Polícia Civil e a Polícia Militar, realizada na manhã da última quarta-feira, resultou na prisão de 3 suspeitos por tráfico de drogas em Jaboticabal. A ação faz parte da Operação São João e foi desencadeada após investigações conduzidas pela Polícia Civil. Capitão Couto tem detalhes.
17: Na data de hoje, uma ação integrada entre a Polícia Militar e a Polícia Civil, a Operação São João aqui pelo município de Jaboticabal, ciente de alguns mandados de busca e apreensão, as equipes se deslocaram até os locais indicados, sendo que decorrente da nossa ação foram presas 3 pessoas, sendo 2 masculinos, 1 feminina, os quais armazenavam e eram responsáveis pela gerência do tráfico nos prédios da Coab 1 de nosso município. Foi apreendido também um numerário, materiais para refino e embalagem das drogas, sendo que todos esses dados e providências de polícias judiciárias foram adotados aqui pelo Distrito Municipal.
4: Após a realização de exames de corpo de delito, os presos foram conduzidos à cadeia pública da cidade de Pradópolis, onde permanecem agora à disposição da Justiça. É você, Edson.
16: Abraçando aqui o Marinho Borelli, alô Maria Ivonice, Amauri Macedo, um abraço, bom dia para fantástica audiência, canal, a Vera Donato. Alguém sabe, por favor, se o doutor Fernando Gasparu tá trabalhando? Sim, tá porreta. Quer saber o número dele? Já a Alessandra Cajão passa para mim, eu passo aqui para você, viu? Vera Donato, doutor Fernando Gasparuto, atendendo ali próximo ali da clínica do Denis Machado, né? Doutor Fernando Gasparuto. Qual que é o telefone para ligar? Anota aí, Vera, anota o telefone do doutor Fernando Gasparuto.
12: O doutor Fernando atende no número 99798-3675.
16: Repetindo.
12: 99798-3675.
16: É prestação de serviço, né? 752, a Rita Alves também tá ligadinha aqui na Casa da Canal, a Marina Biondi tá ligadinha, a Michele Moraes também. Aliás, doutor Fernando Gasparotto foi ausência sentida ontem lá no encontro de Masters, no Antônio Stott, né? Também o Valdir Duarte, Valdir tá na praia, o Fernando Gasparotto tava trabalhando, né? Valdir Duarte estava de boa na praia, né? Doutor Michelone estava lá, né, doutor? Um abraço para você, o Joãozinho Longuidão também, o Nelsinho Souza com a filha, o Adriano Cajá estava lá, o Mineiro com a Gelosa em dia, Pedrinho Galhardi, Candango, Zé Micali, estava lá o Carrilho, Esquerda, o Diego, Tomazini, PM e Rodrigo, tá todo mundo lá ontem. E o Biro, o artilheiro também, né? Um abraço para vocês aí. São 7:53, 7:53, informação que não para aqui na Casa da Canal. Operação da Polícia Federal mira aliados do deputado Sóstenes Cavalcante do PL. Repórter Yuri Hudson tem mais informações.
18: A Polícia Federal deflagrou nesta quarta-feira a terceira fase da Operação Rent-a-Car para aprofundar investigações sobre um suposto esquema de desvio de recursos públicos ligados a cotas parlamentares. A nova etapa mira pessoas ligadas ao deputado federal Sóstenes Cavalcante, líder do PL na Câmara, partido de Jair Bolsonaro. O parlamentar não é alvo desta fase, mas já havia sido alvo de buscas em dezembro do ano passado. O foco da investigação agora é apurar se aliados de Sóstenes teriam forjado uma escritura pública de compra e venda de um imóvel para justificar a origem de quase R$470 mil em dinheiro vivo apreendidos pela PF. Na operação anterior, os agentes encontraram esse montante em um imóvel ligado ao deputado em Brasília. À época, Sóstenes afirmou que o dinheiro era fruto da venda de um imóvel em Minas Gerais. Segundo a Polícia Federal, a escritura da negociação só foi formalizada em cartório no dia 30 de dezembro, 11 dias após a apreensão do dinheiro. Para os investigadores, a cronologia levanta suspeitas de que o documento tenha sido produzido posteriormente para dar aparência legal a uma transação anterior. A PF também afirma que não encontrou movimentações bancárias compatíveis com o pagamento integral em dinheiro vivo, como declarado na escritura. As investigações apuram suspeitas de peculato, lavagem de dinheiro e fraude processual. Em nota, Sóstenes Cavalcante afirmou que ainda não teve acesso à decisão judicial e que vai se manifestar apenas após conhecer o conteúdo dos autos.
16: 7:55, Emanuel e Manolo. 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
1: Oito da manhã, cheguei tarde ontem lá no encontro de Master no Antônio Stotti e não vi o gol do Diego Lima no Fábio, o maior goleiro do Master. Impressionante. Você fez gol no Fábio? Impressionante. É imbatível. O Fabinho? Diego Lima, um abraço, bom dia, viu? Parabéns pelo gol. Só Trator, Ney, Patrick, tá todo mundo ligado aqui, o Marquinhos também, Orlando Hilário da Silva. Alô, Pardal, bom dia, um abraço pra você, toda a equipe aí, Zé Antônio de Lima, Tim Maiani, Luiz Adriano, alô, Arlindo Palmeirense, a Tonha passou por aqui também, o Gilberto Paris, a Verinha lá do Santa Cruz, Dulcineia Belarmino. Um abraço, um bom dia pra você, a Dulcineia mais uma vez aqui anunciando, né? Que o Johnny está precisando de um tratorista para transbordo e um mecânico de colhedeira de cana. Os interessados entraram em contato no 992494080. Alessandra, 8:01 agora, pois não?
2: A Macimóveis também está contratando jovem aprendiz, estudantes do ensino técnico ou superior de engenharia mecânica, engenharia elétrica, engenharia eletromecânica e segurança do trabalho. É necessário ter conhecimento básico em Excel e demais ferramentas da produtividade digital, interesse pela área de manutenção industrial e disponibilidade para trabalho de segunda a sexta-feira, no período da manhã. Os interessados devem se candidatar através dos canais oficiais da Macimóveis, pelo WhatsApp 3253-3448, pelo e-mail rh@macimoveis.com ou então no site oficial da empresa, na aba Trabalhe Conosco, o site macimoveis.com/contato.
1: A Rose Campanhã está aqui na Casa da Canal pedindo, Edson, ontem você falou um remédio para quem está com crises virais, né? Está com... Tá ameaçando gripe, tá com crises virais, doenças virais aí, começando, né? Começando, o narizinho, a garganta, tá começando, tá, ou para evitar, gargarejo com clolixidina 0,12%. Esse medicamento, ele é indicado pelos dentistas para você fazer gargarejo aí para problemas na gengiva, né? Você fez um tratamento, tá fazendo um tratamento, então esse é para fazer um gargarejo, é gargarejo, já vem lá no remedinho, já tá tudo certinho, já é só colocar num copinho e fazer o gargarejo. Não é para engolir, né? Só para fazer o gargarejo. Três vezes ao dia. Eu estou falando porque eu ouvi o doutor Zeballos receitar. E eu, para mim, o doutor Zeballos falou, está falado, né? E experimentei lá em casa, minhas filhas também experimentaram. Passa na hora, acaba na hora, tá? Clorexidina 0,12%, contra as crises virais todas aí. Olha, tô arriscando dizer que até aquelas, essas problemáticas que estão acontecendo aí, a clorexidina 0,12% gargarejo vai resolver o problema. Zé Lucente, qual que é o problema aí das ruas da cidade? Põe na tela.
3: Hoje é um dia muito especial. É o dia 2 de julho, data em que se comemora o Dia do Bombeiro. Todos os dias é feito aí a troca de serviço e o grupo que entra agora, Edson, permanece por 24 horas cuidando aí da segurança, né, aqui em Itacoatiara, em acidentes, em incêndios que possam acontecer, o grupo de bombeiros está sempre alerta. Eu vou falar com o sargento Ataíde, né, porque faz 30 anos que Itacoatiara tem o seu corpo de bombeiros. O senhor chegou aqui há cerca de 6 anos?
4: É, aproximadamente 6 anos, né, agora 6 anos e pouquinho, né, aí cheguei para ficar aí praticamente um ano, no máximo um ano e meio, acabei apaixonando, gostando da cidade e acabei ficando.
3: E hoje é o dia do bombeiro, né?
4: Hoje é dia do bombeiro brasileiro, né, 2 de julho, é comemorado aí no Brasil inteiro, né. É uma data importante, né, de valorização dos profissionais, né, que cuidam aí da segurança pública aí, na parte de segurança contra incêndio, salvamento, resgate, né.
3: E hoje vai ter uma comemoração também aqui, né?
4: Isso, a gente vai fazer uma singela comemoração aí, né, pra tá homenageando o pessoal que prestou vários anos de serviço, né, que é a Medalha de Valor Militar, as laureas em relação às ocorrências bem atendidas, né, que geram um clamor aí da população com relação assim a ocorrência de vulto que acaba gerando aí prejuízo à população, e o pessoal, como presta bom serviço, acaba sendo homenageado aí.
3: E a gente vai deixar para o senhor transmitir aos nossos homens aqui, né? Parabéns à Rádio Canal 1 FM pelo trabalho, né? E muito obrigado por tudo que vocês fazem pela gente aqui, viu?
4: Não, muito obrigado. A população também acolhe muito bem o bombeiro, né? A gente hoje também vai estar homenageando os aposentados.
3: Os aposentados.
4: Hoje a gente vai trazer o pessoal que se aposentou, que trabalhou aqui, né? Que eles deixaram um legado. Um tijolinho, eles foram plantando, então a gente vai homenagear eles também. Mas agradecer a população em Taquaritinga por estar recebendo o bombeiro. Toda dificuldade e problema que tenham, o quartel está de portas abertas. A minha sala é aberta para qualquer munícipe para estar expressando, às vezes, o seu agradecimento, ou se tiver algum descontentamento, a gente pode estar conversando também e corrigindo algumas falhas que possam estar ocorrendo aí.
3: Então, há 30 anos nós temos o Corpo de Bombeiros em Taquaritinga e hoje, né, dia 2 de julho, é comemorado o Dia do Bombeiro no Brasil. Deixo com você, Edson.
1: Um abraço aí a toda a corporação, né? No nome do Ronaldo Sandrin, meu cunhado, pessoa maravilhosa, o Ronaldo Sandrin, tô abraçando aí toda a corporação, né? O Ataíde falou com a gente, o Marçola acabou de falar, um abraço lá pro Branco, né? O Canhão, o Cezinha, o Branco, tanta gente, né? Tantos amigos aí nos bombeiros, um abraço para vocês aí, parabéns no vosso dia. São 8:07, Alessandra Cajon, Central de Relação, tem informação, põe na tela.
2: Edson, você falava sobre as síndromes respiratórias e de acordo com o balanço da vigilância epidemiológica aqui em Taquaritinga, entre janeiro e junho foram registrados 690 casos de influenza. Desse total, 407 são da influenza A e 283 da influenza B. Entre esses casos confirmados, um evoluiu para óbito. Diante desse cenário, a Secretaria da Saúde reacende o alerta para a importância da vacinação, que é a principal forma de prevenção contra as complicações provocadas pelo vírus da gripe. A imunização continua disponível em 4 salas de vacinas aqui do município e é destinada para toda a população. Apesar dessa disponibilidade, a cobertura vacinal permanece muito abaixo do esperado, com apenas 35% do público imunizado. A orientação é para que as pessoas que ainda não receberam a vacina, que procurem uma unidade de saúde o quanto antes, contribuindo para a redução da circulação do vírus e também da ocorrência de casos graves.
1: Obviamente, né? A gente tem que se precaver sempre contra as síndromes respiratórias. Vai lá um limãozinho por dia. Põe, ó. Limãozinho, salzinho no fundo, sal grosso, pouquinho de sal, água e limão, de preferência água morna. De manhã, em jejum, é mão na roda, né? Vai fazer inalação com bicarbonato. Uma colherzinha de bicarbonato ali na panelinha, um pouquinho d'água, pouca água, e faz a inalação, bicarbonato. Ah, quer mais? Anis estrelado, um chazinho de anis estrelado, três anisinho ali para fazer um chá delicioso, e você vai show doenças, síndromes respiratórias. 8 da manhã, mais 9 minutinhos, e a clorexidina 0,12%. 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Eu falo para vocês essas receitas caseiras, né? Porque O Ulisses, de Ulisses e Moisés, uma vez perguntou, Ulisses Ode, né? Mas Edson, acompanho você todo dia. Que coisa, você não fica rouco, você não fica com gripe, você não fica com coisa. Pois é, o Edson tem 65 anos. Ontem eu estava devidamente protegido no Sereno, tomando cerveja. No Sereno, tomando cerveja. Lá no Antônio Storti com os amigos. Hoje estamos aqui. Aí, vamos que vamos.

0: 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Olha, falando em ficar velhinho e ficar suscetível, né, às doenças, eu quero pedir as suas orações para o Quinho Baliotti, né? Ele está internado há questão de uma semana, em uma doença muito grave, né? Está internado há uma semana na Santa Casa de Itacoaritinga. Peço suas orações aí, né? Suas orações para o amigo Quinho Baliotti. É uma personalidade aqui em Itacoaritinga, uma pessoa maravilhosa, correto, cidadão correto. Meu conhecido cacheiro viajante, né? O Quinho Baliotti, que foi representante de tantas empresas, né? De tantas empresas fazendo suas vendas, de tantas empresas e mais no final roupas, né? Mais no final aí roupas, ali com a Denise no Casarão Modas, ali tanto tempo, né? E hoje está lá internado na Santa Casa da Guaritinga, questão de uma semana, e é bastante grave, peço as suas orações. 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
0: O Sandra Moraes, Ronaldo Sandrin, a Maria Lourdes Sandrin, é o filho e a mamãe ligados aqui. Nay Ângelo, um abraço. Alô, Michele Moraes, um abraço para vocês. 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
1: A ETEC doutora Dayo Nunes da Silva, em Taquaritinga, prestou uma homenagem especial à professora Célia Regina Pereira de Souza Gabriel, em reconhecimento à sua aposentadoria e à trajetória construída ao longo de mais de 4 décadas de dedicação ao ensino público. A homenagem destacou a importância da educadora para a história da educação técnica e tecnológica de Taquaritinga e na região. Celinha foi uma das responsáveis pela conquista da ETEC para o município, tendo atuado como sua primeira diretora. Sua atuação também foi decisiva para a abertura das unidades em Ibitinga e Monte Alto, além de outras iniciativas que marcaram a sua carreira excepcional. Parabéns! É você, Edson.
0: 8h18, a Edna me informa que Jerusinete da Silva Foster faturou o Marmitex da Rotisserie Ipiranga. Jerusinete da Silva Foster. E quem vai substituir Paquetá no jogo de domingo contra a Noruega? Meu querido Gaion, você tem essa informação ou não?
2: Alô, amigos da Casa da Canal, eu, José Roberto Gaion, chegando com as últimas informações da Copa do Mundo, últimas informações dos grandes clubes de São Paulo, já que estamos há 15 dias, tá? Daqui 2 semanas nós já teremos um Santos e Botafogo, o retorno do Brasileirão. Mas a expectativa realmente é para o jogo Brasil e Noruega, domingo, 17 horas. O Brasil rumo às quartas de final. Se a seleção brasileira passar, vai enfrentar México ou Inglaterra. Já já a gente fala dos jogos que ocorreram ontem com a vitória da Inglaterra, vitória da Bélgica, vitórias que foram construídas no sacrifício e os Estados Unidos passando pela seleção da Bósnia. 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Trazendo aqui as informações, o Brasil jogando contra a Noruega, a grande dúvida realmente do técnico Carlo Ancelotti é saber quem vai jogar na vaga do Paquetá. O Paquetá lesionado está fora das oitavas de final, muito possivelmente fora da Copa do Mundo, e a seleção brasileira que volta aos trabalhos tem essa dificuldade de entender quem que vai jogar na vaga do Paquetá no jogo de domingo diante da equipe da Noruega. A Noruega, os noruegueses muito felizes, depois de 28 anos retornam à Copa do Mundo, já chegam aí às oitavas de final. A Noruega, que vale lembrar, é a única seleção que o Brasil já enfrentou e que o Brasil nunca venceu. O Brasil vai ter que quebrar esse tabu diante dos noruegueses. O que chama atenção na seleção brasileira é o cronograma. Não é o Brasil que está todo ele dentro da sua concentração, sem poder sair, muito diferente. Controle de horário, cronograma, até mesmo espaço para os jogadores terem relações comerciais estão acontecendo nessa Copa. Isso tem sido bem bacana da CBF com seus atletas. 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Jogos de ontem da Copa, os Estados Unidos venceram a Bósnia por 2-0. Balogun foi o nome da fera, fez os gols dos Estados Unidos, só que acabou o primeiro gol, né? Só que ele acabou sendo expulso. Depois Tillman, um dos grandes destaques dessa Copa do Mundo, de falta acabou fazendo 2-0. Bélgica 3, Senegal 2, uma das melhores partidas dessa Copa do Mundo até aqui. O Senegal vencia por 2-0 até os 35 minutos do segundo tempo e a Bélgica empatou, e no último minuto, com requintes de crueldade, a Bélgica fez o terceiro gol em uma penalidade cobrada por Tillmans. Agora, Estados Unidos e Bélgica será o confronto das oitavas de final, valendo uma vaga nas quartas da Copa do Mundo. E ontem nós tivemos a Inglaterra com o show de Harry Kane, 2 Congo 1, 2 gols do Harry Kane. A seleção inglesa perdia também até a metade do segundo tempo, até que o Harry Kane resolveu jogar. Agora a Inglaterra jogará contra o México, domingo, 9 da noite. Olha a situação da Inglaterra. A Inglaterra vai encarar o México, domingo, 9 da noite, na altitude, mais de 2 mil metros de altitude, e onde o México nunca perdeu jogando em uma partida de Copa do Mundo em seu país. A situação delicada da Inglaterra, o México fazendo bonito, fazendo um belíssimo trabalho. 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Hoje nós teremos 16 horas Espanha e Áustria. A Espanha, lógico, favoritaça para passar. 8 da noite, um grande jogo, Portugal e Croácia. Só um vai seguir em frente. E aí teremos hoje a despedida ou de Modric ou de Cristiano Ronaldo de Copas e também, possivelmente, de suas respectivas seleções. E o jogão da madruga, meia-noite, Suíça e Argélia, valendo também uma vaga nas oitavas de final. Os jogos de hoje da Copa do Mundo tá acabando, hein? Tá acabando a Copa. Para quem gosta, agora são momentos sem muitos jogos. Eram 4, teve dias que foram 6, agora 3. Depois, a partir de sábado, apenas 2 jogos por dia na Copa do Mundo. E para finalizar, eu falo dos grandes clubes de São Paulo, sempre em nome de Melk Motores. 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Palmeiras venceu a Mauaense 6-0 em jogo treino. Giai, Marlon Freitas e Abel Ferreira retornaram. Palmeiras agora só não tem os jogadores que estão na Copa do Mundo. São Paulo, Vitor Sá foi anunciado como reforço. Mikael, atacante do CRB, faz gol. Mikael, em jogador, São Paulo tentou a contratação dele, entretanto, São Paulo queria um empréstimo, o CRB só aceita vender. O Santos sofreu o transfer ban, não pagou o Jean Lucas, que nem está mais no Santos, está no Bahia. O Santos não pagou o Mônaco e agora está impedido de fazer contratações. E o Corinthians vai monitorando o mercado, mas dificilmente o Timão vai trazer jogadores. Uma, que o Corinthians também está no transfer ban, e a outra, que o Corinthians precisa vender jogadores para que possa seguir aí com seu fluxo de caixa. As informações do esporte comigo, José Roberto Gayon, aqui na Casa da Canal.
0: Um abraço, Gaião, obrigado pelas informações. Um abraço também para o Beto Galvão, né? O Beto Galvão está aqui questionando: Edson, você falou clorexidina 12% ou 0,12%? Eu acho que ele fez uma pergunta aí para o Google, né? Para a inteligência artificial, e 12%, obviamente, que causaria danos à mucosa, né? O que a gente está indicando, aliás, eu não. Quem está indicando é o doutor Roberto Zeballos, que é doutor em imunologia, indicando clorexidina 0,12%, ou seja, um pouco mais de 10% de 10% de 1%, na verdade. Então é 0,12%. A composição já vem prontinha na farmácia, justamente indicado pelos médicos, pelos dentistas, para fazer gargarejo, para problemas na gengiva, né? Aliás, doutor Roberto Zeballos, vamos reproduzir o imunologista doutor Roberto Zeballos, o que ele disse ontem aqui na Casa da Canal.
3: Bom, utilidade pública, como é que eu tenho feito? Eu que estou em constante contato com essas viroses respiratórias, que nessa época do ano, de um mês para cá, minha equipe tem atendido bastante. A gente atende no começo, evita que complique para sinusite com antibiótico, mas a gente previne, porque o vírus começa a se replicar na garganta. Eu fiz um vídeo aí que viralizou já o ano passado, já no começo desse ano. Então o que acontece é o seguinte: faz gargarejo com clorexidine 0,12%. Eu entro em contato com um paciente que vai lá no consultório, eu já tenho no meu banheiro do consultório, eu faço esse gargarejo antes de ter sintomas. Não dá tempo do vírus replicar. Essa é a tese. Tem estudos mostrando que protege, sim. Então, gente, a gente da família aqui que estava próximo, quem fez o gargarejo não desenvolveu a doença, quem ignorou o gargarejo desenvolveu a doença. Então é utilidade pública, clorexidine 0,12%. E se pegar a gripe, tiver febre, procura um médico. Vamos em frente com otimismo sempre.
0: Doutor Roberto Zeballos. 8:29, encontra-se aqui na Casa da Canal a CNH em nome de Pablo Collen. Alô, Pablo, só passar por aqui em horário comercial. Ó Deus, tu és o meu Deus forte, eu te busco ansiosamente, a minha alma tem sede de ti, meu corpo te almeja como a terra árida, exausta e sem água. É o Salmo 63, versículo 1, falando da sede de Deus. Quando a gente, né, tá cansado, quando a gente trabalhou pesado, né, dá uma sede, né? Caminhou, fez caminhada, jogou bola, sede, essa mesma sede tem que ser a sua sede de Deus. Não só quando você está cansado, não só quando você está triste, mas quando você está na sua vivência diária, triste, feliz, realizado ou não, sede de Deus. Jesus é a fonte da água que satisfaz a sede do coração. Você tem a sede de água para o seu corpo, mas para o coração, só quem dessedenta é o Senhor Jesus. Quem beber dele nunca mais sentirá o vazio da alma. Por isso, hoje, diga como Davi: ó Deus, tu és o meu Deus forte, eu te busco ansiosamente, a minha alma tem sede de ti. Mensagem de vida, mensagem de sabedoria, para mim, para você, para os filhos e filhas amorosos do Deus Amor, que Ele te abençoe e te guarde e faça resplandecer seu rosto sobre ti e te conceda a graça, que o Deus Amoroso volte para ti o seu rosto e te dê a paz. Que esse mesmo Deus abençoe a minha e a tua família. Amém. Que o Deus Amoroso abençoe grandemente o Luiz Hidalgo, que está aniversariando hoje. Alô, Luiz, um abraço para você, toda a família Hidalgo, os amigos abraçando. Maria José Marcelo. Maria José Marcelo, parabéns dos filhos, dos genros, noras. Você também está aniversariando, parabéns, viu? Paz, felicidade para você. Que Deus te abençoe sempre, sempre e cada vez mais. A Zilda Magni está aqui parabenizando o primo Ari Pureza pelo trabalho que ele realiza junto à corporação, junto aos bombeiros aqui em Taquaritinga. Mais uma vez, né? Mais uma vez, nosso abraço a todos os bombeiros, também ao Ari Pureza. Zilda Magni mandando um abraço. Alô, querida Silvia Foster, também parabenizando os bombeiros, a Neuza Zanata, Anderson Veríssimo e a Ana Maria Verdade. Jesus é a fonte da água viva. Amém. Agora é com ele, Delcimar Guissoni, manhã, Brasil e Noruega, seu Delcimar Guissoni. Vai de Haaland ou vai de Vini Júnior? Vai comer o bacalhau. Muito bem, então tá certo. Segunda edição tem mais e a gente se fala sempre aqui na Casa da Canal.
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3: Olha só o dia todo para esta quinta-feira com mínima de 15, máxima de 28 graus.
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para você começar o dia mandando o seu bom dia aqui no Zap da Canal, no 16 no 3252-7293, depois de você ter acompanhado aí a primeira edição do Canal 1 é Notícia nesta manhã de quinta-feira. Já é quinta-feira? Já é quinta-feira, pois é, já é quinta-feira, gente. Impressionante, hein? Impressionante, já é quinta-feira. Vamos te fazer companhia. Ô, coração, eu tô aqui no rádio, viu, coração? Até às 11:30.

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1: Vocês precisam admitir alguma coisa.

primeiras da manhã do Murilo Huff foi Saudade Estranha, já 8 da manhã, 49 minutos. Estamos chegando aqui para mandar um abração para Maria José, que está aniversariando. Parabéns dos filhos, genros, e parabéns das noras. Alô, Maria José. E encontra-se aqui na emissora, aqui na portaria, na recepção da canal, uma CNH em nome de Pablo Colém, tá bom? A Vilminha Dong já chegou pro seu bom dia. Bom dia, Vilminha Dong. Alô, alô, mamãe Rosa, alô, irmã Eliane, né? Em Pernambuco, tá lá no Pernambuco ouvindo a programação da canal, aí pelas redes sociais, não é, Neide? Bom dia. Daqui a pouco o signo de Áries e Touro, daqui a pouquinho tem Gêmeos, tá bom? Mandando bom dia também, excelente quinta-feira, gente, já é quinta-feira, viu? Ô Michele do Jardim Escalize, já é quinta-feira, é isso aí, impressionante. Faltando 10 minutos para as 9, daqui a pouco é 11:30, daqui a pouco acabou o programa.

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3: Previsão para os nascidos entre 21 de março a 20 de abril.
2: Áries. Vamos começar aí para esta quinta-feira, 2 de julho. Bom dia para firmar um plano de futuro com gente de confiança, contatos, encontros de hoje poderão surpreender as amizades de longa data, Ariano, presentes. Estarão presentes e darão suporte emocional para você. Vencer inseguranças, uma sugestão inteligente orientará decisões importantes. O amor com expectativas. Tente não idealizar demais as relações, tá bom?
3: Previsão para os nascidos entre 21 de abril a 20 de maio.
2: Uma negociação poderá dar uma virada na carreira, abrir um caminho estimulante. Será bom momento para mudar a sua imagem profissional, lançar um empreendimento, finalizar uma transação imobiliária. Valerá apostar na sua experiência, determinar metas de longo prazo, com visão realista. Retome uma conversa sobre dinheiro com a família, viu, Touro?
3: Previsão para os nascidos entre 21 de maio a 20 de junho. Gêmeos.
2: Muito bem, geminiano, planos de estudo, de viagem, projeto de longo alcance ganharão consistência. Estruture os próximos passos, combate em seu signo, coragem, poder de conquista não faltarão. Parta para ação e se reinvente. Contratos e investimentos poderão ser renegociados. Acerte documentos e administre seus recursos com visão de futuro. Você que nasceu aí no signo de Gêmeos. Já 8:54. 8:54.
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2: Muito bem, gente. 8:54. Olha, Brasil e Noruega. O jogo vai acontecer sob onda de calor extremo que ameaça jogadores e torcedores nos Estados Unidos, viu? A previsão do Serviço de Meteorologia é de temperaturas de alto risco, podendo chegar até 46 graus no fim de semana. É isso mesmo, hein, que você ouviu. A partida do Brasil e da Noruega no domingo às 17 horas acontece sob um cenário de preocupação climática, hein? Uma intensa onda de calor atinge o nordeste dos Estados Unidos e colocou a região de Nova York e Nova Jersey no nível máximo de alerta do Serviço Nacional de Meteorologia americano, aumentando os riscos para jogadores, torcedores e trabalhadores. Olha aí a preocupação, hein? 8h56. Para Josefa, que chegou para desejar aí um bom dia de quinta-feira. Para Tatiane lá de Bebedouro, a Dona Alice, o pessoal do Jardim Tropical que tá na sintonia. E vamos seguindo aqui com a fofoca. Qual que é a fofoca do ano, hein?

0: amor de trem, de Paulo e Paulino. Deixa eu mandar um alusão lá pra vovó do meu amigo Douglas, né? É, que está aniversariando, é a mamãe Rosa, né? Então, alô Rosa, a irmã Eliane, que está ouvindo lá no Pernambuco, especialmente pra mamãe Rosa, que é vovó do meu amigo Douglas. É isso aí, dona Neide? Muito bem. É, e que não deu tempo dele ouvir aqui, eu falei a primeira vez, não deu tempo de ouvir. Agora tá ouvindo aí, não é? Parabéns aí pelo nível então, viu? Quem já chegou também no zap da canal foi a Cleo, minha querida Cleo, bom dia. Daqui a pouco nós temos mais horóscopo, tem Câncer, Leão e Virgem. A gente faz um intervalo comercial, 9:06.
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0: Previsão para os nascidos entre 21 de junho a 22 de julho.
1: Então, os investimentos, os planos futuros de um acerto importante poderão avançar com mais clareza e maturidade. Valerá conversar sobre o que divide e o que une em um relacionamento próximo ou parceria e definir os espaços individuais. Com o planeta Mercúrio retrógrado em seu signo, Câncer, evite decisões apressadas. Tá? Muita calma nessa hora. Reflita, analise condições antes de você fechar uma proposta. Pense bem, viu, ô canceriano, Câncer, não é fazendo as coisas tudo por impulso não, viu?
0: Previsão para os nascidos entre 23 de julho a 22 de agosto.
1: Uma parceria se tornará mais séria e confiável. O dia trará uma visão profunda dos relacionamentos e maior disponibilidade para lidar com as diferenças. Alinhe combinados com quem caminha ao seu lado e dê mais solidez à relação. Valerá também ouvir os outros em atenção e desfazer os mal-entendidos. Carisma, otimismo, alto astral irão marcar a sua presença por onde você passar. Viu, Leonino?
0: Previsão para os nascidos entre 23 de agosto a 22 de setembro.
1: É, um novo projeto profissional alterará a rotina significativamente. Aproveite para renovar hábitos, os conceitos de saúde. Encontre soluções práticas para o que pensava no dia a dia. A fase pedirá maior abertura social, disponibilidade para solucionar conflitos e desfazer mal-entendidos com uma amizade em grupo. Carreira em evolução para os nascidos, então, no signo de, que nós estamos aqui, no signo de Virgem, tá bom? Tá bom, virginiano? Daqui a pouquinho tem Libra, Escorpião e também Sagitário, nesta manhã de quinta-feira. 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

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Bom dia, Neide. Valeu, Neide. Parabéns aí pelo aniversário da dona Rosa. É isso aí? Muito bem. Bom dia também para Daniela Garcia, para Maria Assis. Bom dia, Maria, né? Mandando para Rosimere coladinha. Olha o abacate da Rosimere, colada na programação da canal, né? Cola que é sucesso, dona Rosimere.

0: Você ouviu Cleiton e Romário e Não Namora, 9h21. A minha querida Maria Rosa está ouvindo a gente. A Maria e o Vavá, 43 anos de casados, parabéns. Alô Maria, alô Vavá, alô Vila Romana.
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2: A Copa do Mundo tem 3 jogos nesta quinta-feira pela fase do mata-mata do Mundial. Em horário de Brasília, Espanha contra Áustria abrem a programação às 16h. Portugal contra a Croácia joga às 20h e Suíça contra Argélia fecha o dia à 00h de sexta-feira. Os vencedores avançam para as 8º de final. O duelo entre a Espanha e a Áustria inicia um trecho relevante da chave. Quem avançar enfrenta o vencedor de Portugal contra a Croácia na próxima fase. A Espanha chega ao confronto depois de vencer o Grupo H, enquanto a Áustria avançou como segunda colocada no Grupo J, em um cruzamento que coloca frente a frente uma seleção de maior favoritismo e uma equipe que sobreviveu a uma chave equilibrada. A rodada desta quinta-feira pode formar um confronto europeu de grande peso nas 8º, com Espanha ou Áustria contra Portugal ou Croácia, além de definir o adversário que seguirá no caminho de Colômbia ou Gana. Com jogos eliminatórios, qualquer resultado muda imediatamente o desenho da Copa do Mundo.
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2: Previsão para os nascidos entre 23 de setembro a 22 de outubro. Libra.
3: Está bem, Libriano. Chegamos agora com o seu signo, são 9 horas e 27 minutos. Clima agradável na vida social. Escolhas maduras anunciam uma fase de maior estabilidade nos relacionamentos, porque novo romance, projeto criativo, férias com os filhos manterão aí o astral em alta. Se estiver só, alguém especial falará alto ao coração e inspirará mudanças positivas em sua vida. Invista em um futuro brilhante, sucesso e prestígio em alta para os nascidos agora de Libra.
2: Previsão para os nascidos entre 23 de outubro a 21 de novembro.
3: Olha, uma decisão de moradia ou de convivência poderá, enfim, ser firmada com segurança. Valerá fortalecer as raízes, cuidar do patrimônio e do que dará conforto a longo prazo, né? Encontre seu lugar no mundo, a carreira seguirá em ascensão, com oportunidades de expansão e associações. Se pretende mudar de casa, condições serão favoráveis para os nascidos, então, em Escorpião.
2: Previsão para os nascidos entre 22 de novembro a 21 de dezembro.
3: E as conversas com os filhos, os contatos fluirão com leveza, com clareza, com bom senso. Valerá resolver um assunto importante, alinhar ideias, revise planos com atenção aos detalhes. Mercúrio retrógrado trará respostas íntimas e existenciais. Aproveite uma onda de energia positiva para acertar a documentação, tirar vistos, formalizar as mudanças à vista. Sagitário.

0: 9h29, alô Maria Rosa!
1: Bom dia, Delcimar, bom dia, tudo bem com você? Tô ligadinha na Canal 1, Maria Rosa.
0: Aí, Maria Rosa tá ligada, Cidinha Rocha também tá na escuta, já curtiu aí na programação que nós tocamos o Max Oliver, né, o Cidinha Rocha? Abração aí pra todo mundo de Agulha, valeu! E para a família lá em Cândido Rodrigues. Para o Zé Antônio de Lima e a Rosemary sempre coladinha. Colada e não descolada. Colada e não descolada, né, Rosemary? Olha, tava falando aqui que o jogo de domingo do Brasil e da Noruega, gente. É, o Brasil e Noruega acontece, o jogo vai acontecer sob onda de calor extremo, ameaçando jogadores, olha que gravidade, hein? Ameaçando jogadores, torcedores e as pessoas que trabalham, né, no local. E trabalhadores, o mapa divulgado pelo Serviço de Meteorologia classifica a região em risco extremo, nível 4, o mais alto da escala. Válido até o fim de semana. A previsão indica índices de calor de 40 e 46 durante as tardes, além de noites com temperaturas acima dos 27 graus. Olha só. O palco da partida, o estádio, é um estádio aberto e não possui sistema de climatização. Ao contrário das sedes da Copa, como Dallas, Atlanta, né? Enfim. Embora a previsão específica para o horário do jogo ainda possa sofrer alterações, o confronto está inserido no período de maior preocupação das autoridades meteorológicas. Já pensou o Ancelotti lá de terno, gravata e mais alguma coisa com calor aí de 40, entre 40 e 46 graus? Que situação, hein, ô Rosemary? Sorriso maroto tá chegando!

0: tocando aí, ó, Kleber e Cauã, Mil Adjetivos.
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0: Já 9:37.
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6: 3,7.
7: Previsão para os nascidos entre 23 de dezembro a 20 de janeiro.
8: Capricórnio.
0: Olha só, Capricórnio, impulsione um projeto inovador no trabalho, recupere o poder financeiro. Uma mudança de direção nos investimentos trará melhores resultados. Evite gastar dinheiro ou tomar decisões no impulso, só para se livrar do problema. Controlar a ansiedade será o desafio de hoje. Hora de colocar as contas em ordem e planejar mudanças com calma, viu, Capricorniano?
7: Previsão para os nascidos entre 21 de janeiro a 18 de fevereiro.
0: Olha só, Aquariano, decisões pessoais serão tomadas com mais segurança hoje. Respire fundo, fortaleça a autoestima, pense a longo prazo no que quer construir e no que quer transformar em sua vida. Bons momentos para se posicionar e estruturar um plano que diz respeito só a você. Novos relacionamentos e parcerias surgirão naturalmente. O casamento está em alta para os nascidos aí no signo de Aquário, tá?
7: Previsão para os nascidos entre 19 de fevereiro a 20 de março.
0: Peixes. Olha aí, desacelere, dê um tempo para a cabeça recarregar as energias junto à natureza. Será ótimo momento para curtir férias com os filhos ou programas culturais. Visite uma exposição de arte, ouça boa música, medite, alimente a alma com esperanças e emoções positivas. Valerá soltar os pesos, fazer as pazes com o passado e respirar novos ares em peixes. Olha, atenção profissionais das engenharias, da agronomia, das geociências e tecnólogos de Taquaritinga e região. No dia 3 de julho, amanhã, portanto, das 8 às 19, participe das eleições gerais 2026 do sistema CREA, Confea e Mútua. A votação será 100% online, de forma prática e segura. Votar e exercer seu direito, fortalecer a representatividade da sua categoria e contribuir para que o sistema continue evoluindo, se modernizando e atendendo cada vez melhor os profissionais. Faça parte deste momento, porque o seu voto definirá o futuro das engenharias.
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0: Muito bem, hora de chamar aqui o repórter, é o José Lucente.
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10: Deus, Simar, agora é você.
0: Valeu aí. Obrigado, José Lucente. 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

0: Maria de Bauru, que tá ligadinha, né, Maria? Ligada na programação da Canal. Alô, Maria aí de Bauru, é Romance Rosa.
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3: Espanha entra em campo sob pressão para jogo eliminatório contra a Áustria. A Espanha inicia sua caminhada na fase eliminatória da Copa do Mundo com a missão de justificar a condição de uma das melhores equipes do planeta. Na primeira fase, os espanhóis tiveram um desempenho sem brilho, avançando em um grupo composto por Cabo Verde, Arábia Saudita e Uruguai, com um retrospecto de 2 vitórias e um empate. No duelo decisivo contra a Áustria em Los Angeles, válido pela segunda fase, não haverá espaço para erros. Técnico Luiz de la Fuente destaca que o elenco está totalmente concentrado em evoluir e apresentar o futebol do mesmo nível da conquista da Euro 2024. Mas o concreto campeão de qualidade tem nome.

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2: É 9:53.

0: 9h59. 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
1: Vamos nessa, vamos pro café, 10:02, hora do nosso café das 10 de hoje. A Alessandra já chegou aqui. Deixa eu aproveitar para mandar um alusão aqui lá para Maria de Bauru. Alô, Maria de Bauru! Estou aqui no rádio Maria de Bauru, 10:03. Valeu pela companhia, minha querida Maria de Bauru. Bom dia, Alessandra.
2: Bom dia, Delcimar, pessoal de Bauru e da região aqui com a gente, prontíssimos para tomar mais um café das 10 nesta quinta-feira ensolarada aqui em Taquaritinga.
1: Ah, muito sol. Antes do Watanabe, fala essa manchete aí, vai.
2: Não vou falar.
1: Como não vai falar? Fala que eu tô mandando, pombas. 10:00 e...
2: Você vai me começar o café com isso?
1: Não. Como que eu não vou? É a manchete do dia. É a fofoca do ano. Você vai falar ou não vai falar?
2: Como foi o caminho percorrido por Vini Júnior para se reaproximar de Virgínia e renegociar o inegociável?
1: Como é que é?
2: Essa é a manchete do dia. O Vini se aproxima. Não, o Vini. Distancia até o dia 19 de julho. Do dia 20 para frente, você se reaproxima da loira. E precisamos de você pra Copa.
1: E a senhora não queria falar isso?
2: Eu não vou falar isso aqui.
1: Como não queria falar?
2: Manchete,
1: é a fofoca do ano. Olha o quê?
2: Já fiz muito em falar a manchete.
1: Olha
2: agora
1: o que ela é.
2: Com você.
1: O que que a senhora é?
3: Fofoqueira. Fofoqueira.
1: É isso que a senhora é. É isso que a senhora é. É isso que a senhora é. Vou soltar a vinheta de novo.
3: Fofoqueira.
1: Pra quem não escutou. 10:04.
2: Era isso que eu
1: o fato
2: milhões.
1: É que os dois estão juntos novamente. 10:04. É isso que é importante. Se é namoro ou ensaio para
2: é
1: oficializar um novo recomeço, eu não sei. Eu só sei que o que importa é que os dois estão juntos novamente.
2: E você sabe o porquê deste renegociar o inegociável?
1: Opa!
2: Você está sabendo o porquê disso?
1: Sim,
2: bom,
1: aqui,
2: agora eu vou ter que contar já, né? Já
1: claro,
2: que eu comecei a fofoca.
1: Conta que eu tô mandando, vai.
2: A Virgínia, quando terminou com o Vini Júnior ao descobrir a traição...
1: Estou mandando a senhora conta.
2: Ela disse que estava terminando com o jogador porque tem coisas que ela não negocia.
1: Ah, é verdade. Isso eu vi, eu vi.
2: Agora
1: eu vi,
2: ela está negociando.
1: Tá negociando. Custa quanto, Virgínia? Conta aí.
2: Quinta
1: aí.
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1: Bom, agora a senhora vai negociar com o Luciano da Luz o inegociável. Vai, negocia com ele. Que eu quero
2: que
1: escutar.
2: Delicado. Estou recebendo o Luciano mais um dia para falar desse grande
1: entrevista
2: evento.
1: Entrevista a ele que eu estou mandando.
2: Que está chegando, não neste domingo, no próximo 12 de julho. É dia de queima do alho, este tradicional evento, já para os preparativos da festa do peão, que também é um marco aqui na nossa cidade.
1: Vamos ver se a senhora.
2: Queima do alho.
1: A senhora é boa de negócio.
2: Queima do alho se aproximando e nós temos convites hoje, Luciano.
4: Temos
2: bom dia.
4: Convite, já sorteou ontem. Tá aqui os convites
2: para
4: demais. Você sortear.
2: Deixa eu contar aqui.
4: Os outros dias até
2: Sim.
4: chegar a queima do alho.
2: Não
4: tem
2: o meu?
4: O seu convite. O seu,
2: eu achei que o meu
4: Sumar.
2: Era nome na lista.
4: Não,
2: não vou ficar de fora.
4: Nada de nome na lista. É para não.
2: Para você ficar
4: lista.
2: Tranquilo.
4: Quer ter certeza de que vocês vão chegar e vão entrar.
2: Olha,
1: aguarda para comer um bife acebolado.
4: Ah, você imagina.
2: Todo mundo, né, que participa aguarda. Do evento vai para o cardápio que tá diferenciado, hein? Qual o cardápio, Luciano?
4: O cardápio é arroz carreteiro, feijão gordo.
2: Muito
4: tem
2: bom!
4: De
2: paçoca. Adorei!
4: De carne, vinagrete. Mandioca
1: muito bom,
4: e bife de alcatra cebolado.
2: Maravilha. Ontem nós tivemos muitas participações aqui no Café das 10.
4: Então hoje o pessoal pode começar a participar, porque
2: já pode mandar o nome para concorrer. Depois tem que retirar o ingresso aqui com a gente. Lembrando que o ingresso é intransferível, né?
4: Intransferível.
2: Precisa apresentar o documento lá na portaria, junto com o ingresso, para você aproveitar a festa. Temos um convite todos os dias lá, aqui no Café das 10. Participe você também. Manda o seu nome completo.
1: É, a senhora fez aí, negociou mais ou menos. Negociou mais ou menos, ficou com dó.
4: Todos convidados, então.
1: Ficou com dó da senhora. Viu, ficou com dó da senhora e deu um convite aí. O senhor tava aguarda para comer um bife acebolado.
4: Show, Jean
1: Viola e Carlinhos. Agora ela tá rindo à toa, viu, o Luciano?
4: Não, esse domingo próximo. Não vou esquecer.
1: Ô, Luciano.
2: Terá a venda de ingressos na portaria ou é
4: terá
2: só
4: antecipado?
2: Terá venda
4: de ingressos na portaria. Os ingressos antecipados estão à venda.
2: Muda o valor no dia do evento?
4: Não.
2: É o mesmo
4: não,
2: valor?
1: Até Jesus, Maria, José e o Camelo sabem que é ingresso antecipado. A senhora ganhou um convite, a senhora não conseguiu negociar. Luciano veio aqui com a sua boa vontade, deu um convite de presente para a senhora. A senhora estava aguada para comer um bife acebolado e um pratão de mandioca temperada.
4: Mandioca temperada.
1: É isso aí. E tem ingresso para todo mundo. Vai
4: tem ingresso para todo mundo.
1: E procura o Luciano da Luz.
4: E é só procurar
1: e tem
4: ingresso. Original Country, Cavazzi Modas, é Agroceita Rufino, o Manuel lá em Santa Ernestina. Benja, Elétrica Hidráulica, Livraria Católica Jesus Te Ama, Amir Mazini, também lá no Bar do Baianinho. Então,
1: esse
4: só
1: ingresso,
4: o pessoal.
1: Esse ingresso é meu.
4: Esse é seu.
1: Muito obrigado.
4: Tá.
2: Você vai?
1: Eu ia.
2: Você
1: já
2: fica longe.
1: Já tá cantando meu ingresso.
4: Ela já quer
1: já
4: tomar
1: tá,
4: o seu
1: não,
4: ingresso.
1: Já quer meu ingresso. Já, então, já tá de olho no meu ingresso.
4: Todo mundo convidado, os ingressos são limitados.
1: Vamos lá.
4: Porque
1: é isso aí.
4: Se tratando de comida, a gente tem que
1: claro,
2: se programar.
4: São limitados, então o pessoal corra para aproveitar uma belíssima e gostosa tarde, dia 12 de julho, lá no Recinto dos Pampas.
1: Que maravilha.
4: Queima do Alho.
1: Que maravilha.
2: Semana que vem você retorna aqui conosco.
4: Eu retorno.
2: Para falar mais uma vez
4: falar
2: do evento.
4: Mais do evento.
1: Obrigado,
4: tá
1: Luciano.
4: Bom?
1: Obrigado, Luciano. Um abração para você. Obrigado pela sua companhia, pela sua sintonia, pela sua visita, pela sua presença. Temos um convite por dia. É, aqui na Hora do Café, 10 horas e 10 minutos, vamos para Nova Pérola Calçados, Loja Pink.
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1: 10h12, deixa o seu nome aí no final do café. Tem um convite para queima do alho. Tem meu amigo Oliveira Portões. Tem o Johnny Santos, que está por aqui. Tem os nossos ouvintes, o Sérgio Borsani. E tem a nossa ouvinte aqui. Aliás, o Wellington de Lima, né? Bom, e tem Oliveira Portões, que tem faz a manutenção, faz a instalação, faz a programação dos portões eletrônicos, coloca a borracha velha, até porque vem aí mês de julho, depois em agosto, uma ventania que não para mais, Alessandro. É ou não é? 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Vem aí.
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1: Vamos lá, agora a senhora vai atualizar o zap, depois eu vou falar aqui da Farma Vida, do meu amigo Vicente. Vamos entrevistar a Isildinha Palomino, que já chegou aqui, porque vai falar da... Hoje tem novena, sequência, tem quermesse, já nós vamos conversar com ela. Vamos atualizar o zap.
0: Johnny Santos,
1: Alessandra.
0: Bom dia pra você. Quem mais tá participando? Lá em Itápolis, o Sérgio Porsani. Ah, Wellington mandou um alô, gostaria de pedir para anunciar que a irmã dele perdeu a bolsa cheia de documentos. O nome é Vitória de Lima da Silva. Então você que encontrou a bolsa da Vitória pode entrar em contato aqui com a gente, que nós vamos mandar a mensagem para o Wellington de Lima. Rosemary também, morto das batidinhas. Jéssica Cristina Rodrigues participando do sorteio. Sérgio Roberto Simão, Sara Cristina também aqui com a gente. O Moreira, Juliano Sardanelli, quanta gente participando de todas as regiões aqui da cidade. Região também ligadinha aqui, a Tainá, o William, Maria Fanelli, quem mais aqui? Marcelo Alves da Silva, todo mundo participando do sorteio da queima do alho. João Reina e a Isilda costurando e ouvindo o café. Cecília Calon Rodrigues, José Antônio de Lima... Quem mais aqui? Tem muitos recadinhos. Rosana de Anúncio, Vicentina lá do Vale do Sol, sempre na nossa companhia.
1: Só um minutinho, porque eu vou falar da Farma Vida do Vicente, depois vamos conversar com a nossa querida Isilda Palomino, que já chegou, né? Já chegou, e também o
0: Padre,

0: Padre Munhoz, tá? 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
0: 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Agora sim, Isildinha, como é que você falou aqui que você vai falar só um pouquinho, Isildinha?
2: Bom dia!
0: Só um pouquinho, Isildinha.
2: Bom dia, Deusmar.
0: Isildinha, quem vai falar? A Isildinha, bom dia.
2: Bom dia.
0: Isildinha Palomino.
2: Ai.
0: É isso aí. E o Padre Munhoz.
2: Padre Munhoz.
0: Nós vamos falar. O Padre Munhoz também já teve aqui a semana retrasada, né?
2: Passada.
0: Semana passada. Só me confunde o programa. Por que o senhor me confunde? Semana passada. E o Padre Munhoz vai falar da programação religiosa, hoje a sequência da novena, né, Padre João? E depois a Isildinha vai falar do social, é ou não é, Isildinha?
2: Isso mesmo.
0: Muito bem, vamos começar então. A senhora pegue o seu tercinho, e porque agora vamos falar aí com o Padre Munhoz, o jornalista, vamos lá.
1: Padre Munhoz, que bom estar recebendo novamente o padre aqui, a Isildinha também, a gente agradece a participação. Primeiro dia da novena foi um sucesso, e agora, nesta quinta-feira, a gente tem o segundo dia desse momento de oração, né, padre?
3: Com certeza. Bom dia, Deusimar, bom dia, Alessandra, todos os ouvintes da nossa querida Rádio Canal 1 de Taquaritinga. Então, hoje nós temos a sequência da nossa novena. Começou quinta-feira passada, foi maravilhosa, muitos devotos, uma celebração bem viva, bem participada.
1: Estava frio, mas o pessoal
3: deixou de participar. Bem chuviscando, né? Mas mesmo assim, o pessoal não arredou o pé, né? E muitos também acompanharam pelas redes sociais, né? Então hoje nós temos a segunda noite da nossa novena. Já às 6h15, 18h15, a Nazaré vai estar lá rezando o terço. Depois nós temos já o canto do ofício de Nossa Senhora. E em seguida a nossa missa. E o gesto concreto de hoje da missa é o feijão. Semana passada foi o arroz e hoje será o feijão. E hoje vai estar conosco, então, ajudando a refletir o tema, o nó dos relacionamentos familiares, que também, assim, às vezes acaba atrapalhando a comunhão das nossas famílias, né, a vivência das nossas famílias, o diácono Luiz Gustavo da Silva Joaquim, que também é filho aqui de Taquaritinga, lá da paróquia Sagrada Família de Nazaré. Então, convidamos a todos. Semana passada, quando eu saí daqui do rádio, depois eu ouvi no carro que alguém perguntou se estaria vendendo vela lá na porta, seria o mesmo preço, né? Vai estar vendendo velas lá na porta, que ainda não pegou, e aí é o mesmo preço, é R$12, quem puder passar na secretaria pega antes, quem não puder lá na porta central, estaremos vendendo também as velas para que todos possam acompanhar com fervor e devoção a novena de Nossa Senhora Desatadora dos Nossos.
1: Então, quem por algum motivo não conseguiu comparecer ao primeiro encontro ou acompanhou de casa, hoje pode ir, deve ir até a igreja começar esse momento de oração também.
3: Para que a gente possa, nós possamos todos juntos ali demonstrar a nossa fé em Deus, primeiramente, é claro, pela intercessão de Nossa Senhora, que nos ajuda a chegar mais próximo ao coração de Deus.
1: E hoje, com o segundo dia da novena, nós temos o início da programação social na barraca.
0: Vai até quando a novena?
3: A novena vai terminar no dia 20 de agosto.
0: 20 de agosto.
3: E aí no dia 22, que é um sábado, é o dia que nós vamos celebrar, que são 9 dias de preparação para a grande festa.
0: Perfeito.
3: E dia 22 de agosto é o dia de Nossa Senhora Rainha. Então nós vamos fazer a missa e a queima dos barbantes.
0: E agora a festa é com ela. Festa é com
2: ela. Parte gostosa.
3: Festa entre é queijos gostosos, temos festa.
0: Isso. É isso aí. E vamos falar da quermesse, o Dona Isildinha Palomino.
2: E é uma forma, né, de todos se confraternizarem
0: é isso aí.
2: Após a novena.
0: A quermesse começa hoje.
2: A quermesse começa hoje.
0: Após a novena.
2: Isso. A partir das 18h30, o caixa já vai estar aberto.
0: Perfeito.
2: Né? E vamos ter as coisas gostosas.
0: O que vai ter para comer? O que vai ter para comer? O que o povo vai comer lá?
2: Nós vamos ter frango a passarinho.
0: Frango a passarinho.
2: Pastel. Carne e queijo. Vamos ter os espetinhos.
0: Muito bom.
2: Espetinho de carne.
0: Muito bom.
2: Cáfita.
3: Medalhão.
2: Eu acho que o Delcimar tá com fome.
0: Muito bom.
1: Doidinho para você convidá-lo para ir lá dar uma ficha para esse Delcimar nessa quinta-feira.
4: Muito bom.
0: Muito bom.
2: Nós vamos ter um chopinho.
0: Opa, melhorou, hein?
2: Opa,
0: tá melhorando, hein, hoje, Eudinha?
3: Frango a passarinho.
2: E também nós vamos ter a quermesse, que é quinta, sexta, sábado e domingo.
0: Neste final de semana, então.
2: Isso. Tá. E no domingo, nós vamos ter jogo.
0: Tem jogo do Brasil às 5.
2: Isso. E nós vamos estar, então, a partir das 16h30. Com um telão na barraca.
0: Que legal.
2: Né? Esperamos as pessoas para torcer para o nosso Brasil, né?
0: Sim,
2: e tomar o nosso copinho.
0: Legal.
2: E o Padre Munhoz vai falar sobre a missa.
3: Isso, né, eu quero aproveitar a oportunidade e já dizer para todos que, devido ao jogo ser às 5 horas da tarde, a missa vai ser às 7h30.
2: Isso.
3: E não às 7, como é de costume no domingo.
0: Ah, entendi.
3: Então a missa às 19h30.
0: Ok. Isso. Bom, então nesse quinta, sexta, sábado, domingo, a quermesse. Depois.
2: Depois, na outra quinta-feira, dia 9,
0: tá,
2: que também tem a novena, continua 9, 10, 11 e 12.
0: Tá, tá? Toda quinta, sexta, sábado
2: isso,
0: e domingo.
2: Isso, depois a quermesse retorna no dia 17.
0: No dia 17.
2: Né? Sexta, 17, sábado e domingo.
0: 18
2: e 19.
0: Sexta, sábado isso. E domingo para terminar.
1: Três finais de semana.
0: E a toda a comunidade, quem participa da novena,
2: quem não participa,
0: tá todo mundo, as famílias,
2: estão,
0: né?
2: Todos convidados.
0: Porque é uma quermesse da família, né, hoje?
2: É uma quermesse da família, é o que eu falo, é uma confraternização, né?
0: Então é uma
2: coisa muito gostosa.
3: Às vezes alguém já tá no serviço, sai do serviço, quer passar ali, já pega pastel, levar pra casa, suspeitinho.
0: Isso acontece muito. A pessoa sai do serviço e já passa na praça pra comprar um frango a passarinho, pastel, enfim.
3: Espetinhos.
0: Legal.
2: Doces. Tem doces.
0: Ah, tem as barraquinhas também.
2: A barraquinha de doce.
0: Legal.
2: Né? E também nós vamos ter o tradicional bolo.
0: Opa!
2: Da desatadora dos nós, como temos todos os anos. Então, a partir de hoje à noite, já na barraca, no caixa, já vai estar disponível o ingresso do bolo. Né? E depois, durante as novenas, também as pastorais vão estar vendendo os movimentos, vai estar vendendo o ingresso do bolo.
0: Você vai falar o valor do ingresso? Pode falar?
2: O valor do bolo é R$18 e vai ter dois sabores.
0: Tá.
2: O olho de sogra e o leite ninho. Tá?
1: Para ser retirado no último dia da novena.
2: Para ser retirado no dia 22, no encerramento.
3: No sábado, às 5 horas da tarde.
2: Sábado, às 5 horas da tarde.
3: A missa, a procissão e a nossa quermesse.
2: Isso. E a entrega do bolo da desatadora.
1: Perfeito. Paróquia de São Sebastião, agora engajada na novena, muita programação religiosa,
3: muita,
1: né, Padre Munhoz?
3: Muita programação, muitas agora... visitas lá na Nossa Senhora, muitas pessoas passam durante o dia para rezar, fazer as suas preces, isso é muito importante e bonito ver essa devoção do povo taquaritinho.
0: Perfeito.
1: E agora então... a Isildinha também trazendo a confraternização, a programação social também dessa grande festa.
3: E desde já nós agradecemos tantas pessoas que conosco fazem a festa.
0: E o apoio do
3: acontecer.
0: Queijos Palomino.
3: Justamente. Queijo bom é o queijo palomino.
0: É isso aí, Isildinha. Obrigado, Padre Munhoz. Bom, a Isildinha, falando, o Padre Munhoz falando do social, do religioso, a Isildinha falando de festa, porque festa é com ela, ô Alessandra.
1: Sempre.
3: Rainha das festas.
1: Sempre. É grande abraço para todos vocês.
3: Deus abençoe a todos.
0: Voltem, voltem sempre.
3: Obrigado.
0: Tá
2: obrigada.
0: Bom? É isso aí.
2: Esperamos vocês lá.
0: 10 horas, obrigado pela visita e pelo convite. 10 horas e 27 minutos. Vamos seguindo, ô Alessandra.

0: Muito bem, são 10 horas e 28 minutos. 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
0: 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Cicobi, vai trazer o que, Alessandra?
1: Com a gente participando aqui, a Lorena Vieira da Silva, sorteio para a Queima do Alho. Você que ainda não deixou o seu nome, nome completo para concorrer a um ingresso, a mais um convite na parceria da Cana 1 com a 19ª Queima do Alho aqui em Taquaritinga. César também participando, pessoal da região Santa Ernestina, Matão, Monte Alto e Jaboticabal chegando com os ouvintes aqui com a gente. Uhum. Você de Taquaritinga também mande o seu alô. E para você que é morador, hoje começa uma nova empresa da coleta do lixo na nossa cidade, que tenta manter aquele cronograma que os moradores estão habituados.
0: Ela está toda confundida, Fofa. Ela não sabe de que ela coloca o lixo fora.
1: Calma, Fofa.
0: Calma, Fofa. Vai colocar o lixo qual dia?
1: Isso é simples. Põe na segunda.
0: Não sabe mais, não sabe mais.
1: Se não passou, coloca na terça.
0: Se não passou na terça, põe na quarta. Na quinta, na sexta,
1: na primeira semana, você já descobre quando a coleta é no seu bairro.
0: Senhora bolas. 10 horas e 31 minutos. 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
0: 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Vai, Bobadilha. 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
1: Você desestabiliza
0: vamos.
1: Paulinos. 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
0: nada,
1: um nome
0: que
1: assim,
0: nada. É
1: aleatório.
0: Bobadilha. Vai dar um show. Vai acabar com o ataque francês, ô Alessandra. Não vai passar nada na defesa do Paraguai. É Bobadilha. Vamos lá, 10h30.
1: Nós temos Cantinho da Sobremesa do Grupo Shalom, logo após a missa, às 8h30 da manhã, em frente ao supermercado Watanabe, lá na igreja de Nossa Senhora Aparecida, na Praça Dr. Valdemar D'Ambrosio. Esse cantinho da sobremesa em prol de um movimento que o Grupo Shalom estará realizando aqui na nossa cidade. Colabore você doando a sobremesa ou então domingo comparecendo no cantinho para auxiliar neste movimento. Amanhã e sábado tem bazar lá no lar, no nosso asilo, com peças promocionais em prol da nossa entidade. Participe você também, passe por lá, os voluntários estão aguardando por você.
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0: É Bioma 10h34. Alô, Jurupema!

0: Cidade do Pema, convidando você para a tradicional sequência da quermesse, festa quermesse em louvor a Santo Antônio e São João Batista. Prossegue neste sábado, dia 4, com Ulisses e Moisés, hein, gente? E olha, que frango assado saboroso em Jurupema, alô Cício!
1: As modas que falava do sertão, cadê as modas?
0: É o Cício e a sua turma aí no forno, em frente à igreja, em frente à praça, assando os frangos, as leitoas, enfim, e senhoras, toda a comunidade lá preparando as coxudas.

0: hein?
1: Muito tradicional.
0: Sendo conhecida na região.
1: É, sendo preparados aí pela equipe lá da cozinha, lá da barraca de festa, tudo sendo preparado, inclusive os frangos são temperados lá na barraca, tudo temperado, tudo feito lá mesmo, viu, Alessandra? E vai ter Ulisses e Moisés nesse sábado, 10h36.
2: E aonde foi parar as modas que fazia?
1: E o morto das partidinhas
0: estará lá com certeza. A quermesse eu não sei se vai, mas o morto com certeza lá na barraca de festas. Morto convidando toda a região para Jurupema neste fim de semana. Mirella Crotti e a Mônica Valência ouvindo e participando do café. Isso. Antônia também participou aqui. Dá tempo ainda de você mandar o seu nome completo e concorrer a um ingresso da Queima do Alho, dia 12 de julho, com muita música sertaneja.
1: Tá feliz, né? Cardápio tá feliz, incrível. Ganhou o convite do Sandaluz, chavecou e ganhou.
0: É
1: ei, barbaridade.
0: Queria passar meu domingo.
1: Ei, barbaridade.
0: Hoje, nem essa comer
1: semana,
0: à vontade.
1: Essa semana
0: poderei.
1: Essa semana tá aqui, tá, hein? Já ganhou um frango assado, já ganhou uma caixa de coxinha lá do Carvalho, agora acaba de ganhar.
0: Bolo de pé de moleque.
1: Bolo de pé de moleque do morto das batidinhas, agora acaba de ganhar um convite da queima do alho do Luciano da Luz. Tá do jeito que a senhora gosta.
0: É por isso que eu não vou embora.
1: É a pessoa vai.
0: Eu aguento firme.
1: Aguenta, isso. Aguenta firme, porque o grande elenco tá esperando a senhora.
0: E nós ganhamos também alguma cortesia da Yuzildinha.
1: E ganhamos cortesia.
0: Eu já tava com vergonha pelo vosso comportamento. Pedir queijo palomino.
1: Não, o apoio do queijo palomino.
0: Só o apoio.
1: Do queijo palomino.
0: Não,
1: quem estamos divulgando.
0: Entendi
1: aqui.
0: Entendi errado, então.
1: A senhora entendeu completamente errado. Só não coloque palavras na minha boca. A Isudinha e queijos palomino apoiando a realização da quermesse.
0: Sim.
1: Tá bom?
0: Com o Padre Munhoz.
1: Com o Padre Munhoz.
0: Não Padre João, como você disse.
1: Não, também. Padre João, nosso querido Padreco João. Nosso meu amigo Padreco João Francisco. 10h39. Vamos lá.
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1: Mãe, falando em quermesse, não para mais, ô Alessandra. É isso aí. Não sei, dia de 17 a 25 de julho. Já recebi aqui, lá da minha querida, do casal Andréia, lá de Santa Inesina. Partiu Santa Inesina, hein?
0: Ainda bem que tudo
1: partiu,
0: tá pertinho.
1: Partiu. Ó, quermesse, nós falamos o ano passado, hein? É, a 28ª Festa Quermesse em louvor a São Joaquim e Santa Ana, que é a minha protetora, do meu signo.
0: Santa Ana?
1: Sim, senhora, tá?
0: Essa montana não chega até Santa Ernestina, não.
1: Protetora do meu signo, Santa Ana.
0: Então, você vai ter que ir de carona com o Japa.
1: É de 17 a 25 de julho. Ah, então quer dizer que a senhora já está se convidando para ir para Santa Ernestina. Muito bem, que situação, hein? Que situação, frango assado, coxinha, ingresso, não vai. Alô, grande elenco, desista de querer contratar a jornalista, porque ela não vai mais para o grande elenco, vai ficar aqui. É isso aí. 10h41, acabou o programa, Alessandra.
0: Acabamos o café, dá tempo de participar, manda o nome completo, já tem sorteio de mais um ingresso.
1: Acabamos o café, o programa acaba às 11h30.
0: É verdade.
1: Força até as 11h30.
0: Força, caro colega. Ainda tem 50 minutos de companhia aqui. Hoje encerrando com Roberto Carlos as canções que você fez pra mim.
1: Ô, coração, tô aqui, coração, tô no rádio.

0: música do Roberto de hoje, as canções que você fez para mim, 10h44. 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
0: Convite da Queima do Alho, a canal rádio oficial da Queima do Alho, da Festa do Peão. Convite de hoje saiu para Maria do Carmo Bergo. Alô, Maria do Carmo Bergo, tem que passar aqui na rádio com documento para você retirar o seu convite, tá bom?

0: Fernando e Fabiano, 10h56.
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0: E falando com o repórter José Lucente.
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4: Abraço a você, bom dia, viu?
5: Um abraço, ouvintes, um bom dia.
4: Deixo contigo, Deus te abençoe.
0: Bem, obrigado aí, José Lucente, 11 horas e 2 minutos.

0: Marília Mendonça, 11:06.
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3: O repórter José Lucente, 11,9, Zé.
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0: Aí, 11:20, é cheiro de culpado.
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2: A Copa do Mundo tem 3 jogos nesta quinta-feira pela fase do mata-mata do Mundial. Em horário de Brasília, Espanha contra Áustria abrem a programação às 16:00. Portugal contra a Croácia joga às 20:00 e Suíça contra Argélia fecha o dia à 00:30 de sexta-feira. Os vencedores avançam para as 8º de final. O duelo entre a Espanha e a Áustria inicia um trecho relevante da chave. Quem avançar enfrenta o vencedor de Portugal contra a Croácia na próxima fase. A Espanha chega ao confronto depois de vencer o Grupo H, enquanto a Áustria avançou como segunda colocada no Grupo J, em um cruzamento que coloca frente a frente uma seleção de maior favoritismo e uma equipe que sobreviveu a uma chave equilibrada. A rodada desta quinta-feira pode formar um confronto europeu de grande peso nas 8º, com Espanha ou Áustria contra Portugal ou Croácia, além de definir o adversário que seguirá no caminho de Colômbia ou Gana. Com jogos eliminatórios, qualquer resultado muda imediatamente o desenho da Copa do Mundo.
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2: 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Na sequência tem a segunda edição do canal Um é Notícia. Quem faturou o convite para a queima do alho no programa de hoje foi a Maria do Carmo Bergo. Tem que passar aqui na rádio para pegar o seu convite, viu? E amanhã tem mais. Ótima quinta-feira, já é quinta-feira, gente. Nos encontramos amanhã. Meus braços, Max Oliver.

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4: Olha, uma ótima quinta-feira para você. Estamos chegando para a segunda edição do Canal 1 é Notícia, neste 2 de julho, dia do Bombeiro Brasileiro. Falando em Bombeiro Brasileiro, o Zé Lucente está lá na corporação. O pessoal está fazendo lá uma comemoração, um congraçamento. Os atuais e aposentados dos bombeiros aqui de Taquaritinga, 30 anos no município. É isso, Zé?
5: Edson, hoje o dia especial, Corpo de Bombeiros, comemorando o Dia do Bombeiro Brasileiro. E aqui em Taquaritinga nós temos o bombeiro há 30 anos já. Dezembro de 96 foi inaugurado e tem tantos bombeiros aqui que foram homenageados hoje, outros que já deixaram o trabalho, né? Agora, capitão, o senhor é o comandante dessa região, né? Qual a importância desse dia para vocês? Bom dia.
6: Bom dia. Essa é uma data importantíssima para a gente homenagear os nossos bombeiros, nossos homens e mulheres que trabalham aqui diuturnamente, todos os dias do ano, feriado, final de semana, Natal, Ano Novo. Eles que sacrificam tanto da vida com as famílias, às vezes arriscando a própria vida para o bem do próximo. Então, nada mais justo que a gente faça essa homenagem aos nossos homens e mulheres, que 30 anos vem protegendo toda a nossa região, Taquaritinga e cidades, com muita excelência nos seus serviços.
5: O senhor está há quanto tempo já na corporação?
6: Já estou há 21 anos já. E aqui na região já vão fazer 4 anos, que pega Araraquara, Matão, Taquaritinga, Ibitinga, Itápolis, Borborema, toda a nossa região aqui.
5: Muita gente, né, fica questionando bombeiro, mas qual a importância de ter uma corporação em sua cidade, né, para garantir um acidente, um incêndio, uma ajuda, aqui nós já tivemos, né, gestantes que deram à luz dentro do resgate do Corpo de Bombeiros. Qual o significado para a cidade de ter esses homens trabalhando?
6: O bombeiro, infelizmente, às vezes a gente só lembra e dá importância depois que precisa, quando a gente tem um problema, um acidente. Enfim, o bombeiro é importante para a segurança da nossa cidade. A gente trabalha em duas vertentes. Obviamente, uma quando dá o sinistro, um incêndio, um acidente, a gente vai atender e a gente tem uma equipe à disposição 24 horas por dia, 7 dias na semana. Só que é um trabalho também de formiguinho que a gente faz, que é o trabalho preventivo, que é a parte da área técnica, vistorias, que o pessoal às vezes acha muito ruim, mas ela é importante para a gente prevenir incêndios, outros acidentes, e a parte de bombeiro educador que a gente faz com as nossas crianças. Então, dicas de segurança, de prevenção de acidentes, de orientação, que inclusive as próprias crianças às vezes cobram até os adultos, e vão gerar futuramente aí adultos já com maior consciência, com uma cultura de segurança maior.
5: Essa é uma profissão que exige muito dos homens, né? Que trabalham nela. Tem que ter muita vontade, muita experiência e principalmente, né? Carinho com a população.
6: Ela não é só uma profissão, ela tem que ter uma aptidão para fazer isso aí. Porque é um trabalho puxado, é extenuante, que no meu ponto de vista poderia ser bem mais remunerado, mas o pessoal vem aqui e trabalha por amor, por poder ajudar o próximo, por poder fazer alguma coisa pela sua cidade e pela região.
5: Capitão, parabéns mais uma vez, leve esse nosso cumprimento da Rádio Canal de Taquaritinga, né? A todos os bombeiros, porque hoje é um dia muito especial e a gente só tem que agradecer pelo trabalho que é feito, não só em Taquaritinga, né? Mas no Brasil todo, porque a gente sempre vê, numa emergência, chama o bombeiro.
6: Precisando, pode ligar 193, emergência.
5: Capitão Coit falando conosco, Edson, deixo com você.
6: Muito
7: Muito obrigado,
4: Zé. Parabéns aos nossos bombeiros. 30 anos no município, neste Dia do Bombeiro Brasileiro. A gente está aqui abraçando toda a corporação. Alessandra, Central de Redação, pois não?
8: A 14ª Câmara de Direito Criminal do Tribunal de Justiça de São Paulo manteve a condenação e a decisão da primeira vara criminal de Araraquara, que condenou um homem a 2 anos e 6 meses de reclusão em regime inicial aberto por maus tratos a animais. De acordo com o processo, o homem mantinha um canil clandestino voltado à comercialização de cães. Após denúncias, a Polícia Militar Ambiental constatou que 4 animais tiveram as orelhas cortadas por meio de um procedimento de amputação parcial ou total. A Defensoria Pública do Estado de São Paulo confirmou que atua na defesa deste acusado, mas que as manifestações sobre os casos criminais são realizadas somente no processo. Inicialmente, esse morador de Araraquara foi condenado à pena de 8 anos de reclusão em regime inicial semiaberto e ao pagamento de 40 dias multa, no total de R$ 2.161, além da proibição da guarda de animais, mas a Defensoria do Estado, que representa o homem, recorreu dessa decisão. Ao analisar o caso, desembargadores rejeitaram o pedido da defesa do homem para absolvição ou para enquadrar a conduta como infração de menor gravidade. O tribunal acabou reduzindo a pena do réu para 2 anos e 6 meses de reclusão e alterou o regime inicial para o aberto, mas negou a substituição da pena de prisão por penas alternativas. O homem também foi condenado ao pagamento de uma multa e ficou proibido de manter a guarda de animais pelo mesmo período.
4: Atenção, mulheres, já está valendo a lei que permite a mulher usar spray de pimenta contra agressores. Igor Pereira.
9: O Senado Federal aprovou a lei que permite a venda, compra e posse de spray de pimenta por mulheres. A justificativa do projeto é a proteção da integridade física, psicológica e sexual das mulheres. A autorização é automática a partir dos 18 anos e a partir dos 16, com autorização dos pais. Mesmo que o spray de pimenta interrompa um episódio de agressão, a denúncia é muito importante. Quem explica é a pedagoga da Coordenadoria da Mulher em Situação de Violência Doméstica do Tribunal de Justiça do Pará, Iane Freitas.
10: Muitas mulheres ainda têm medo de denunciar. Isso é um problema. Dados mostram que 83% das mulheres que foram mortas de feminicídio não tinham denunciado. Daí a importância de fazer a denúncia, de fazer o registro de ocorrência, solicitar a medida protetiva. Nós temos vários serviços também, como a Patrulha Maria da Penha, que quando uma mulher informa que ela, mesmo com medida protetiva, ela se sente insegura, ela pode solicitar que ela seja incluída na Patrulha Maria da Penha. Esses serviços, eles precisam ser divulgados. A sociedade precisa acreditar nesses serviços.
9: Os pontos de venda do produto devem manter a identificação da mulher que comprou pelo prazo de 5 anos. O spray de pimenta deve ser usado apenas para impedir uma agressão. Caso contrário, a mulher sofre penalidades, como multas e apreensão do dispositivo. O texto segue para a sanção do presidente da República. E não esqueça, os casos de violência contra a mulher podem e devem ser denunciados em uma delegacia ou de forma anônima pelo Disque 180.
4: Agora são 11h40. 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
0: Agora são 11 horas e 48 minutinhos, 11 e 48 aqui na Casa da Canal. 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Acidente de trânsito, é isso? 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
2: Olha, a gente está aqui pelo Jardim Micalha, onde aconteceu um acidente envolvendo esse Fiat Strada e também uma perua aqui de Taquaritinga, né? E a gente percebe aí que a perua acabou, inclusive, batendo em um poste. Ué, o que chama atenção aqui é um canteiro que existe, ele cobre toda a visão, né? A perua vinha no sentido centro-bairro, quando chegou nesse local aqui, essa pampa acabou entrando na frente e houve então um acidente. Olha, aqui está o pessoal da Polícia Militar, daqui a pouco também vem para cá a perícia para fazer o levantamento desse local, Edson. Como eu disse, né? A perua seguia no sentido centro-bairro e ao chegar nesse cruzamento, esse veículo aqui, essa pampa entrou, porque temos ali um canteiro, Edson, e também um poste, que atrapalha toda a visão. E aí houve esse choque e a perua bateu contra um poste. É, pertence aqui a um comércio de Taquaritinga, o supermercado já o serve, né? Mas a informação que eu recebo do gerente, o Samuel, é de que a pessoa está reclamando de dor no peito, que ela bateu o peito no volante, né? E já foi socorrida à UPA 24 horas. E a gente espera que realmente não tenha tanto problema, né? Olha só, ficou aí o vidro totalmente quebrado, né? E quando houve o choque, ele bateu com o peito no volante. Aqui uma outra visão do acidente, né? Nesse cruzamento, com certeza, ele estava entrando nessa rotatória aqui, nessa praça, quando houve então um choque com a perua. E o rapaz que estava na perua sofreu aí ferimentos leves, viu, Edson? Então agora tem que ser feito esse trabalho, né? A perícia vem para o local, a Polícia Militar está aguardando por aqui para fazer todo o seu trabalho. E a pessoa que estava então dentro da perua do supermercado já o serve aqui em Taquaritinga, segundo as informações, bateu com o peito no volante quando a perua bateu no poste, né? Mas antes houve esse abarroamento aqui com essa pampinha no cruzamento aqui no Jardim Micali. Mas segundo informações, tá tudo bem, Edson. Deixo com você.
0: São 11 horas e 49 minutos. Tá tudo bem, mas poderia estar tudo mal, né? E de quem é a culpa? Da administração. Da administração. Porque canteiro é para manter limpo, não é para ter. Eu sei, principalmente em bairros, no canteiro central da avenida, o cidadão planta lá um pé de banana, um pé de goiaba, outro põe a comigo ninguém pode, outro planta não sei o quê. Já teve até quem plantou cana-de-açúcar, né, no canteiro central. É um absurdo esse tipo de procedimento. Quando eu for prefeito, serei prefeito, vou arrancar tudo. Arranco tudo no primeiro dia e vou concretar. Tem que ter a visão, o motorista tem que ter visão, visão plena. Pode acontecer um acidente grave, uma criança vai atravessar, você não vê. Você não vê, um animal vai atravessar o canteiro, você não vê, surge do nada. E assim os nossos canteiros, nas nossas, principalmente em avenidas, nos bairros, aqui na nossa cidade, todo lugar tem esse tipo de ação. Pode ficar cegado, entrando primeiro dia, arranco tudo e passo cimento para ter visão. Cidade que tem, a administração é assim, onde não tem fica essa zona aí. 11:50, vamos falar de coisa boa? 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
0: Maravilha. 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
0: Pá, maravilha. Então você viu aí, ó. 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Max Strong. 11:55 agora. 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
2: Edson, eu estou aqui pela Associação dos Engenheiros de Taquaritinga, Engenheiros e Agrônomos de Taquaritinga. Estou com o Luiz Lorenzano, que está presidente. Estou com o Urias Moraes, que é representante também por aqui, que tem eleição marcada para amanhã. Eleição interessante essa, né, Luiz? Bom dia.
4: Bom dia, Zé. Bom dia, Edson, e a todos os ouvintes. Exatamente, amanhã teremos a nossa eleição. Eleição do CREA e do CONFEA, né?
2: Perfeito. E é muito importante a gente ter isso numa cidade, né? Essa associação para, inclusive, orientar as pessoas.
4: Com certeza, Zé. Assim como todas as outras instituições, o CREA é um braço ligado à população. É, nós estamos aqui é para ajudar e auxiliar da melhor forma possível todo cidadão que tenha sua construção, vamos dizer dessa forma, né? Antes de construir, consulte sempre um engenheiro e não faça antes de executar e de conversar realmente, né? Então nós estamos aqui para isso.
2: Porque quando uma obra começa errada, para consertar é melhor desmantelar e fazer tudo de novo.
4: Zé, eu costumo dizer o seguinte, quando você começa errado, você vai gastar duas ou três vezes mais, tá? Além da dor de cabeça que vai ter. Então procure sempre um profissional da categoria. Nunca procure algum especialista que se diz especialista, tá? Sempre um engenheiro.
2: Alguém que quer fazer alguma construção, uma reforma, pode vir aqui tirar informação, buscar detalhes.
4: Com certeza, a nossa associação aqui funciona de segunda a sexta, das 8 às 17 horas. Pode vir aqui se orientar e procurar alguma informação dos profissionais que temos na cidade. Temos vários e todos os profissionais registrados, né, na entidade CREA, e é dessa forma que você deve agir. Não procurar terceiros, e sim a associação.
2: Fazendo um tipo de gato, né?
4: É, infelizmente, é o que a gente vê mais por aí, né? Para não fazer coisas erradas e depois vir o CREA e autuar, procure o profissional, tá? Além do CREA, temos também a fiscalização da prefeitura, que faz a fiscalização e também pode ter sua obra embargada se você não tiver o projeto aprovado. Um detalhe, Zé, antes de começar a sua obra, procure o profissional para fazer a elaboração do seu projeto, tá? Todas as orientações técnicas, dá a entrada na prefeitura, aprove o projeto e depois sim você começa a sua construção com tranquilidade e segurança.
2: Tá certo, é por isso que o CREA precisa, né, dessa renovação, precisa dessa eleição, né, Urias? E aí eu queria que você comentasse com a gente como é que é feito isso, de que forma o pessoal pode votar, né? Não é obrigatório, mas pode votar para seguir com uma nova entidade por aqui.
5: Bom dia, Edson Cândido, bom dia, Zé Lucena, bom dia a todos que estão nos ouvindo aí. É o seguinte, o CREA é um dos únicos sistemas aí que a votação ela é totalmente online e não é obrigatória. Então você vai entrar no o profissional, né, o agrônomo, o engenheiro civil, as engenharias mecânicas, os geólogos e tem mais os...
6: os agrônomos, você falou, né?
5: Agrônomos.
6: Geologia.
5: Geologia tem... Tem mais dois casos aí, os tecnólogos e os designers de interiores. Todas essas classes estão aptas a fazer a votação no sistema CREA, CONFEA e MUTA. Então você vai lá, você vai no site do CONFEA, vote.confea.org.br. E lá vai ter o passo a passo para você fazer a sua votação.
2: É muito importante porque a nossa associação aqui ela é interligada com a estadual e também com a federal, né?
5: Isso, a associação é um braço do CREA, né? O CREA é a entidade que regulamenta essas atividades das engenharias aí, e a associação é um braço desse sistema, né, que é uma entidade social, né, ela trata bem socialmente da população.
2: Qual o horário de votação que vai acontecer amanhã, né?
5: Amanhã das 8 às 18.
2: É só entrar, né, nesse site que você colocou e a pessoa vai poder fazer a sua opção por ali.
5: O profissional liberal já está acostumado com o site, né? Então é vote.confea.org.br.
2: A gente continua então com esse trabalho maravilhoso que vocês desenvolvem aqui na cidade.
5: O CREA ele tem um trabalho um pouco à parte, que é mais fiscalização, né? E cuidar da atividade, quem está exercendo a atividade ilegal da profissão, que é o que o Luiz Carlos Lançano falou aqui agora de pouco, né? Muitos aí se dizem engenheiros e quem paga a conta sempre é o proprietário.
2: Ele sempre sabe muita coisa, mas ele precisa ter essa orientação, né?
5: É orientação tanto técnica, né, quanto aí civil, né?
2: Responsabilidade. Fica numa obra você está mexendo com vidas, né?
5: O pessoal brinca, né, entre um engenheiro e um médico, né, Luiz? Um médico errar, ele mata um, engenheiro errar, mata a família. Então é importante que, conforme o Luiz orientou aí, a começar pelo profissional. Sempre começar pelo profissional. Vou pensar em fazer uma parede, contate um engenheiro, é mais fácil.
2: Fica mais barato no final, né?
5: Fica mais barato. Só tem uma série de casos aí, né, Luiz, na cidade, que estão sendo embargado obras porque está irregular.
2: Tem muita gente que não entende, né? Por que vai minha obra vai ter que parar? Vai ter que parar porque tem alguma coisa irregular, né?
4: Ô Zé, é como você está com um problema de saúde. Você vai consultar um médico ou vai consultar um enfermeiro ou seu vizinho? Então você tem que ir no especialista. A gente costuma dizer o seguinte, que a estrutura do médico regenera. Agora, do engenheiro, não. Você constrói um edifício aí, se der algum problema na estrutura, caiu, não vai regenerar. Pode vitimar muitas, muitas famílias. Ao contrário da pessoa, se caiu, quebrou uma perna, vai lá, engessa, faz todo o procedimento, ela regenerou. Agora a nossa não, é mais difícil. Então, tome muito cuidado. Antes de começar a construir, consulte um especialista, tá? Estamos de portas abertas para atendê-los, estamos aqui para orientar da melhor forma possível. E dessa forma conseguimos fazer um trabalho para a sociedade de amplitude e também de valorização. Além da pessoa que vai construir, vai economizar muito, porque temos bons profissionais aí, pedreiros, pode ter certeza, muitos bons pedreiros realmente, porém não tem a técnica que o engenheiro tem. Então precisa estar ligado os dois trabalham em conjunto, em harmonia. Eu costumo dizer que a obra fica boa quando se todos trabalham juntos em harmonia. O engenheiro vai dar todas as diretrizes exatas para construir com segurança e qualidade e economia, que é o principal de tudo.
2: Essa engrenagem tem que funcionar. Então, Urias, vamos repetir mais uma vez o site, né? O horário da votação amanhã.
5: vote.confea.org.br, das 8 às 18. A associação vai estar com um trabalho amanhã focado nisso. A associação tem a diretoria, tem mais uma equipe de inspetores, a pessoa vai estar orientando os profissionais aí da cidade e região.
2: Obrigado pela informação.
5: Muito obrigado.
4: José, reforçando aqui o que o Urias estava dizendo, se algum profissional tiver dúvida ainda em acessar online, venha até a associação que estaremos aqui aguardando para tirar essas dúvidas, tá? Então amanhã, A partir das 8 horas já tem uma equipe aqui para estar dando essa orientação para quem tiver dúvida. E se caso não puder vir, pode ligar para a gente que a gente tira a dúvida automaticamente, tá?
2: Como disse o Luiz, como disse o Urias, Edson, não é obrigatório, mas é importante você votar. Deixo contigo.
0: Um abraço aí para o Luiz Carlos Lorenzano, Urias Marcos, os dois aí, prefeito e vice no partido do Edson Cândido, viu? É. Gente boa assim, né? Então, atenção, profissionais das engenharias, da agronomia, geociências e tecnólogos de Taquaritinga e região. Como disse o Lanessandro, como disse o Urias, a eleição será amanhã, das 8 da manhã até às 7 da noite, no site, não é? No site da federação, no sistema CREA, Confea e Mútua. A votação 100% online. Participe você também. E por que que o Urias Marcos e por que que o Lorenzano, né, do partido do Edson Cândido, não podem ser prefeito e vice da cidade? Porque eu vou te explicar como é que funciona. Primeiro, você tem que estar afiliado numa das facções aí, quer dizer, filiado num desses partidos que tem aí. Só que o partido tem dono. Partido tem dono. E aí, além de ser filiado, você tem que ser o preferido do dono, porque senão você não é, né? Então, o dono do partido é quem escolhe quem vai ser o candidato. É assim que funciona o sistema eleitoral. Por isso que essas pessoas boas, maravilhosas, não conseguem ser candidato. Por causa disso. Ah, Edson, mas é só filiar. E depois, é o chefe ou a chefe do partido que vai escolher. Está acontecendo com a Michelle Bolsonaro agora, que ela, Michelle Bolsonaro, a mulher do presidente, do ex-presidente Jair, queria ser candidato, mas o chefão dela não quer, o Valdemar não quer, o Valdemar quer outro, né? Então você vê como é que funciona esse esquemão dessas facções, quer dizer, esquemão desses partidos políticos brasileiros. 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
7: O asilo aqui de Taquaritinga estará promovendo amanhã e sábado mais um bazar em prol da entidade. São peças de R$2 a R$10, tudo com as roupas para o inverno, campanha do agasalho com este bazar do nosso asilo. A comunidade é convidada a prestigiar e ajudar em mais esta ação.
0: Zé Lucente, meio-dia e 7 aqui para a fantástica audiência da Casa da Canal. Alô, Renan Inácio, alô, Nenê Romano, Zezé Colombo, Valdir Santana, Fátima Sandrinha, abraçando todos os bombeiros. Kate Macedo está abraçando aqui, Maria José, parabéns da filha. Kate, lá de Limeira. Alô, Maria José, parabéns no seu dia, viu? A filha Kate, lá de Limeira, está mandando um beijão para você. Fabiola Capaz passou por aqui, Jandira Correia, Jefferson Silva, Leia e Walter Dutra, Dé Silva, Neto Polizel, o ganhador da bola lá do Rally Alto Posto. Netão, um abraço para vocês. Zé Lucente, a informação põe na tela.
2: Uma câmera de segurança de um escritório de contabilidade em Monte Alto registrou o momento em que um carro derruba uma motocicleta de uma funcionária. De acordo com as informações, o motorista do veículo acelerou e fugiu do local. Ele seguiu em frente sem retornar, Testemunhas de uma oficina falaram que foram atrás do carro, mas o motorista acelerou e passou até por sinal vermelho e desapareceu. A moto ficou detonada, viu? E até o momento, o motorista fujão não foi identificado e nem preso. Barbaridade, hein? É você, Edson.
0: É, não é mole não. Meio de nove, o Luiz Capodalho está dizendo aqui, Edson, tem muita árvore nos canteiros, principalmente em frente aos predinhos da vila. Já estão invadindo a avenida. Luiz, pode ficar cegado. Quando tiver administração, administrador, eu vou tirar no primeiro dia, viu? Quando eu for prefeito, no primeiro dia eu corto tudo do canteiro central. Tem que ter visualização. É questão de segurança. Questão de segurança. Mas o cara está preocupado com a sua segurança? Eles não estão preocupados. Eles estão preocupados com o seu bolso. Cobra a taxa, cobra imposto, cobra isso. A sua segurança, problema seu. Não é assim que eles pensam? Ademir Marcelino. Edson, o trânsito... Quem está falando é um condutor de ônibus especialista. Ademir Marcelino. Edson, o trânsito de Taquaritinga é caótico. As árvores tiram a visão do motorista. Muitos galhos em avenidas e ruas que ônibus e caminhões têm dificuldade de passar. O que falta para a cidade é alguém que cuide do trânsito, alguém que entenda do trânsito. E esses extremistas aí, né? Esses, como é que chama? Tem que ser tirado do mapa, porque não é possível. Quer outra coisa? Eu tenho 65 anos, nasci em Taquaritinga. Nasci em Taquaritinga, ali em frente ao frigorífico, na rua 15 de novembro, né? Ali na... Agora acho que é Bianchi ali, né? Mas mudou o nome ali, 15 de novembro. Em frente ao frigorífico. Onde era o frigorífico Taquaritinga? O açougue, não o frigorífico lá em cima. O açougue, aqui embaixo. Eu nasci e bem em frente ali. Eu nasci 65 anos atrás, né? Eu conheço muito bem. Se você passar, por exemplo, ali na Colombo... Quando a Colombo foi construída, né? A Colombo foi construída, aí fez-se um campo de futebol que era para os funcionários da Colombo jogarem, né? E esse campo de futebol era cercado de alambrado, tudo bonito, né? A verdinha, o gramado verdinho. O que que acontece? Abandonaram o local, porque isso foi vendido, abandonaram, e aí o mato foi crescendo. E junto com o mato foi crescendo essa como é que chama? Essa farinha verde, aquele galho que vira uma árvore grande. Aí os ambientalistas agora têm que proteger o mato. Eles protegem mato. Aquilo ali tem que ser arrancado tudo, limpa tudo aquilo lá para dar visão. Aquilo lá atrapalha, vai na rede elétrica, atrapalha tudo. Você quer plantar árvore? Vai, arruma uma área verde, bonita, vai lá e planta o que você quer, tudo de forma uniforme. Nós temos uma área verde maravilhosa, pessoas maravilhosas, né? Voluntários. Ali no final do Inocop, ali, começa o final do Inocop ali embaixo, né? Juntando com Laranjeiras, os Laranjeiras, acho que é dois ali embaixo, na margem do rio. Os caras fizeram um plantio ali de árvores frutíferas, né? Mas de tudo de forma organizada. De forma organizada. Porque aqui planta-se uma árvore grande debaixo da fiação. Tem coqueiro debaixo da fiação. Coqueiro, como é que o coqueiro vai crescer? Como é que ele vai dar coco? Ele não dá coco, ele não chega lá em cima. Aí depois vem os extremistas, esses ecochatos aí, ecochatos que não entendem nada de meio ambiente, né? Quer defender mato no canteiro. Esse povo tem que passar primeiro por um tratamento intensivo com o doutor Vitor Leite. Estou reclamando aqui, vocês precisam de um tratamento intensivo com o doutor Vitor Leite. E depois apanhar com gato morto até o gato miar, não é? Meio

0: Silva. 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Alô, Rosana Rizzo, um abraço para você. Eliana Cristina das Dores. Opa, que legal, tá todo mundo ligado aqui na Casa da Canal. 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
3: A Receita Federal apreendeu cerca de R$200 mil em cigarros eletrônicos e perfumes importados na região durante uma fiscalização em uma transportadora. Equipes de inteligência identificaram uma carga suspeita nessa transportadora e realizaram a fiscalização no local. Durante o trabalho, foram encontrados 800 cigarros eletrônicos cuja comercialização, importação e propaganda são proibidas pelas normas da Anvisa. Os agentes também fiscalizaram outras cargas e localizaram uma remessa de perfumes importados e outra de bicos injetores. De acordo com a Receita Federal, os responsáveis terão a oportunidade de apresentar defesa e comprovar a regularidade da importação dos produtos. Caso

0: contrário, será aplicada a pena de perdimento e encaminhamento de denúncia ao Ministério Público Federal.
1: Agora, meio-dia 18, eu falava ali da Rua do Sapo, onde eu nascia. Rua do Sapo, chamava ali. Porque era perto do rio, né? Rua do Sapo ali. Era 15 de novembro. Aí eu falei, mudou o nome, acho que é Bianca agora. Aí, os universitários me ajudam, né? Obrigado, Mazinho Nucci. Ô Edson, a rua ali agora chama-se Rua Hermínio Piva. Muito bem, colocando a casa em ordem. Obrigado, Mazinho Nucci, obrigado. Fantástica audiência, canal, né, Zé Antônio de Lima? Alô, Jobel Neves. Alô, Suzana Teles, ligadinha. O Bruno lembrando que o Guariloba joga contra o Esquadrão da Fé pelo Campeonato Paulistão Quebrado. Aliás, o pessoal está elogiando muito a organização, viu? Os organizadores aí do Paulistão Quebrada. Pessoal, ontem mesmo lá no Antônio Storti, muita gente, o Nelson, inclusive, elogiando muito aí o Paulistão Quebrada, organização e também aí o nível, né? Mas o jogo é 7 horas da madrugada, domingo no Antônio Storti. Pelo Paulistão Quebrada, jogam Guariloba e Esquadrão da Fé. Do Pau Caiafoia, Zé Lucente.
2: Edson, como destaque final, quero trazer as notas de falecimento aqui em Taquaritinga. Faleceu aos 69 anos de idade o senhor José Maria Benedito Alvarenga. Deixou os filhos Eva, Divina, Adão e deixou também sobrinhos. O corpo está sendo velado no velório da Cristo Rei e será sepultado hoje, 16 horas, no cemitério local. Tenho também, Edson, falecimento aos 51 anos de idade de Marco Antônio Pessoa. Ele deixa a esposa Maria Ferreira Pessoa e deixa ainda os filhos Fernanda, Gabriela e Matiele. O corpo está sendo velado no velório municipal e será sepultado hoje, 16 horas, no cemitério local. Como destaque final, Edson, falecimentos aos 69 anos de idade de José Maria Benedito Alvarenga e aos 51 anos de idade de Marco Antônio Pessoa. Amanhã, sexta-feira, a gente está de volta. Até lá. Boa tarde.
1: Combinado, Zé. Boa tarde e a família do Marco Antônio Pessoa e também de José Maria Benedito Alvarenga, os sentimentos de todos nós aqui da Casa da Canal e da Funerária Cristo Rei, empresa em que todos confiam.
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1: Olha, quem está nas ruas da Taquaritinga todo dia é o Erielson José Lúcio. Ele é motorista do aplicativo Decar aqui em Taquaritinga, né? E que ele quer falar também sobre o trânsito, a situação das ruas, das nossas avenidas. É isso, Erielson?
4: Bom dia, Edson. Tudo bom? Meu nome é Erielson. Eu sou motorista de Uber em Taquaritinga aí. E difícil mesmo. É canteiro sujo. É buraco, é lombada, você desvia de um buraco, pega uma lombada, desvia de uma lombada, pega um buraco. Aí você pega, você vai fazer cruzamento nas avenidas, você tem que tomar cuidado que você não tem visão para nada. E outra coisa, Edson, também que tá muito, deixando muito a desejar Taquaritinga, a marcação dos pares. Tem lugar que tem necessidade de ter essa marcação e não tem. Você não sabe se é para você parar, se é para o outro carro parar. Tá complicado, viu?
1: O Erielson tem razão. A gente tem que fazer justiça. Não é de agora, não. Não é de agora, não, que a coisa tá assim, não é? E com relação à árvore, gente, presta atenção. Meio ambiente é uma coisa. Agora, você deixar mato, você deixar arbusto, invadir calçada, que deveria ser o espaço transeunte, né? Invadir avenida, invadir fiação, isso já é, a pessoa está fora de senso. Outra, eu falei ali da Colombo, né? Na margem da Colombo ali, mas tá uma nojeira aquilo ali, tá uma nojeira. Agora aqui também, aqui na avenida Areia Leão, aqui embaixo, Tá uma nojeira isso aí. Nojeira. Arbusto, essa farinha seca, tudo. Deixaram isso ao longo dos anos invadir aí, ó. Isso tudo que tem que ser disciplinado, gente, né? Tem que construir calçada. Aqui, principalmente, a avenida. Pode deixar. Prefeito, eu vou cuidar disso. Vou cuidar disso. Vai ter calçada. O pessoal vai trabalhar aqui, ó, não tem onde andar. Tem que andar no meio do... E eu matar buraqueira para tudo quanto é lado, lombada. Vou arrancar tudo isso aí. Meio-dia e 24. Tá nervoso, Edson? Vai pescar. Vai lá com... Vai pescar. Alô, Luiz Hidalgo, um abraço, parabéns no seu dia. Maria José Marcelo também está aniversariando, parabéns dos filhos, genros e noras. Você também está aniversariando, paz e felicidade aí no seu dia. Ô, Gaion, atualiza as informações do seu time do coração, quero a seleção brasileira. O que está acontecendo, Gaion?
5: Alô, amigos da Casa da Canal, eu, José Roberto Gaion, chegando com as últimas informações da Copa do Mundo, últimas informações dos grandes clubes de São Paulo, já que estamos há 15 dias, tá? Daqui duas semanas nós já teremos um Santos e Botafogo, o retorno do Brasileirão. Mas a expectativa realmente é para o jogo Brasil e Noruega, domingo, 17 horas, o Brasil rumo às quartas de final. Se a seleção brasileira passar, vai enfrentar México ou Inglaterra. Já já a gente fala dos jogos que ocorreram ontem com a vitória da Inglaterra, vitória da Bélgica, vitórias que foram construídas no sacrifício e os Estados Unidos passando pela seleção da Bósnia. 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Trazendo aqui as informações, o Brasil jogando contra a Noruega, a grande dúvida realmente do técnico Carlo Ancelotti é saber quem vai jogar na vaga do Paquetá. O Paquetá lesionado está fora das oitavas de final, muito possivelmente fora da Copa do Mundo, e a seleção brasileira que volta aos trabalhos tem essa dificuldade de entender quem que vai jogar na vaga do Paquetá no jogo de domingo diante da equipe da Noruega. A Noruega, os noruegueses muito felizes, depois de 28 anos retornam à Copa do Mundo, já chegam aí às oitavas de final. A Noruega, que vale lembrar, é a única seleção que o Brasil já enfrentou e que o Brasil nunca venceu. O Brasil vai ter que quebrar esse tabu diante dos noruegueses. O que chama atenção na seleção brasileira é o cronograma. Não é um Brasil que está todo ele dentro da sua concentração, sem poder sair, muito diferente. Controle de horário, cronograma, até mesmo espaço para os jogadores terem relações comerciais estão acontecendo nessa Copa. Isso tem sido bem bacana da CBF com seus atletas. 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Jogos de ontem da Copa, os Estados Unidos venceram a Bósnia por 2-0. Balogun foi o nome da fera, fez os gols dos Estados Unidos, só que acabou o primeiro gol, né? Só que ele acabou sendo expulso. Depois Tillman, um dos grandes destaques dessa Copa do Mundo, de falta acabou fazendo 2-0. Bélgica 3, Senegal 2. Uma das melhores partidas dessa Copa do Mundo até aqui. O Senegal vencia por 2-0 até os 35 minutos do segundo tempo. E a Bélgica empatou. E no último minuto, com requintes de crueldade, a Bélgica fez o terceiro gol em uma penalidade cobrada por Tillmans. Agora, Estados Unidos e Bélgica será o confronto das oitavas de final, valendo uma vaga nas quartas da Copa do Mundo. E ontem nós tivemos a Inglaterra com o show de Harry Kane. 2 Congo 1, 2 gols do Harry Kane. A seleção inglesa perdia também até a metade do segundo tempo, até que o Harry Kane resolveu jogar. Agora a Inglaterra jogará contra o México domingo, 9 da noite. Olha a situação da Inglaterra. A Inglaterra vai encarar o México domingo, 9 da noite, na altitude, mais de 2 mil metros de altitude, onde o México nunca perdeu jogando em uma partida de Copa do Mundo em seu país. A situação delicada da Inglaterra, o México fazendo bonito, fazendo um belíssimo trabalho. 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Hoje nós teremos 16 horas Espanha e Áustria. A Espanha, lógico, favoritaça para passar. 8 da noite, um grande jogo, Portugal e Croácia. Só um vai seguir em frente. E aí teremos hoje a despedida ou de Modric ou de Cristiano Ronaldo de Copas e também, possivelmente, de suas respectivas seleções. E o jogão da madruga, meia-noite, Suíça e Argélia, valendo também uma vaga nas oitavas de final. Os jogos de hoje da Copa do Mundo estão acabando, hein? Está acabando a Copa. Para quem gosta, agora são momentos sem muitos jogos. Eram 4, teve dias que foram 6, agora 3. Depois, a partir de sábado, apenas 2 jogos por dia na Copa do Mundo. E para finalizar, eu falo dos grandes clubes de São Paulo, sempre em nome de Melk Motores. 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Palmeiras venceu a Mauaense 6-0 em jogo treino. Giai, Marlon Freitas e Abel Ferreira retornaram. Palmeiras agora só não tem os jogadores que estão na Copa do Mundo. São Paulo, Vitor Sá foi anunciado como reforço. Mikael, atacante do CRB, faz gol. Mikael, em jogador, São Paulo tentou a contratação dele, entretanto, São Paulo queria um empréstimo, o CRB só aceita vender. O Santos sofreu o transfer ban, não pagou o Jean Lucas, que nem está mais no Santos, está no Bahia. O Santos não pagou o Mônaco e agora está impedido de fazer contratações. E o Corinthians vai monitorando o mercado, mas dificilmente o Timão vai trazer jogadores. Uma, que o Corinthians também está no transfer ban, e a outra, que o Corinthians precisa vender jogadores para que possa seguir aí com seu fluxo de caixa. As informações do esporte comigo, José Roberto Gaion, aqui na Casa da Canal.
6: Esporte. Esporte.
1: Obrigado, Gaion, atualizando as informações do seu time do coração. Olha quem tá chegando agora para você que fica, é ele, Delcy Marguissoni, é o fuxico do dia. A gente se fala amanhã.
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1: E uma ótima tarde pra você, começando mais um Fuxico aqui na Casa da Canal. Hoje, quinta-feira, Deusemar tá quase acabando a semana, hein? Tá voando. Mas vamos fofocar, vamos fuxicar agora aqui juntinho. Olha, Deusemar, eu vou falar, vou contar que a Virgínia Fonseca, ela publica conteúdos no mesmo castelo alugado por Vini Júnior. É, e você vai contar que eles voltaram, não é? Vamos lá, então. Vamos começar então esse fuxico aqui.
2: Tá confirmado, Mateuzinho. Tá confirmado. Você não veio ontem, perdeu. Tá confirmado.
1: Ah, ontem eu perdi. Confirma aí então, vai, Deusemar.
2: É, tá confirmado. O caminho percorrido por Vini Júnior para se reaproximar da Virgínia e renegociar o inegociável. E tem um detalhe: a doutora Jaqueline Pettinati, fofocalizando, adorou.
1: Adorou e apoiou os dois.
2: É verdade, estava apostando na volta do casal. É reconciliação. Já tá tudo acertadinho, Mateuzinho.
1: Tudo certo, então.
2: Isso mesmo, o casal voltou. Um mês foi o suficiente para Vini Júnior renegociar o inegociável. O rapaz, que quando terminaram, ela falou que não ia negociar o inegociável.
1: Olha só, Virgínia, mas negociou, né?
2: É, o rapaz não é bom só de gols e no campo, não. O drible e a lábia o levaram de novo a um relacionamento com Virgínia. Se é namoro ou ensaio para oficializar um novo recomeço, já não importa mais. O fato é que os dois estão juntos novamente, Mateuzinho, e ponto.
1: Ai, que legal, hein? A jornalista odiou.
2: Por fora, bela viola, Mateuzinho. Por dentro, pão bolonento.
1: Meu Deus do céu, hein? A Virgínia vai falar aí, Deusemar. Olha lá onde que ela tá.
2: Conta aí, Virgínia, onde é que você tá?
1: Ela vai contar.
3: Estamos aqui na casa que a gente pegou em New Jersey. É isso mesmo, né? New Jersey, fala. E vocês querem que a gente faça tour? Posso pensar em fazer tour? Nem eu conheci a casa toda ainda. E a casa é um pouco, dá medo na gente, sabia?
4: Pouco, mostra o relógio depois que começa a tocar sozinho. Olha a
3: casinha
4: ali.
3: Nossa, é um sino. Tem casinha lá embaixo?
4: Tem esse quartinho.
3: Tem. Melhor não. Melhor não.
4: Uma girafa.
3: Vou não. Cancela tudo, gente. Não quero conhecer essa casa, não. Ó, essa parte aqui de fora, vou mostrar pra vocês.
4: Bem, você tá ficando
3: pra
4: você na frente.
3: Ó.
4: Tá não?
3: Meu Deus, ela achou. Cuidado, hein? A piscina. A piscina tá suja ou ela é assim mesmo? Suja, né? Tem que chamar o cara pra limpar. Ai, gente, juro. Tá um calor aqui absurdo.
2: Ah, você sabia, Mateuzinho, que tem o guru do sono?
1: É mesmo?
2: É, guru do sono, amigo de Ancelotti, que faz o Cristiano Ronaldo, o jogador lá de Portugal, Mateuzinho, dormir 5 vezes por dia.
1: Olha só.
2: É, isso aí, gente. Ele é um vendedor, ele era um vendedor de colchões, que conheceu o ex-técnico Alex Ferguson, por acaso, antes de se tornar referência no controle do sono de atletas em alguns dos principais clubes do mundo. E faz o Cristiano Ronaldo dormir 5 vezes por... 5 vezes. Sono 5 vezes, Matheus.
1: Nossa, mas é muito sono.
2: É, faz ele dormir 5 vezes, né? O cotidiano de uma pessoa por meio da venda do seu produto, né? O colchão. Ele vivia normalmente a rotina de um representante de uma fábrica de colchões, apaixonado pela ideia de vender os sonhos, ou melhor, um sono regenerativo, viu, Mateuzinho? Então, ele faz o Cristiano Ronaldo ter um sonho, aliás, um sono regenerativo, tá bom?
1: Então tá bom, então.
2: Será que vai render no futebol, Mateuzinho? Tá rendendo já, né?
1: Já tá rendendo.
2: E vai render na seleção?
1: Se Deus quiser.
2: Torcendo pro Portugal, Mateuzinho?
1: Tamo sim, Deusemar.
2: Ah, muito bem. É fim de mistério só nesse programa, Mateuzinho.
1: Conta aí, então.
2: Mariana Ximenes revela a identidade do novo namorado.
1: Olha só, a Mariana tá de namorado novo.
2: A atriz de 45 anos volta ao ar na novela Quem Ama Cuida. É a belíssima Mariana Ximenes. Acabou o mistério, Depois de meses escondendo a identidade do novo namorado, a Mariana Ximenes, de 45 anos, resolveu assumir o romance. A atriz, que está no ar como Eudora na novela Quem Ama Cuida, publicou na última quarta-feira, aliás ontem, portanto, uma foto com o amado e marcou na postagem, tá bom? É, trata-se de Tiago Pessoa, executivo do mercado financeiro. Tem bufunfa, Mateuzinho?
1: Tem money.
2: Tem money, não é um perrapado como nós.
1: Exatamente.
2: É nós dois perrapados, Mateuzinho.
1: Exatamente, Delcimar.
2: Você com a sua Saveiro véia e eu com a minha Montana véia.
1: Isso nós só vai filar boia.
2: Só vai filar boia na casa, você vai na casa da dona Cobra, Mateuzinho. Hoje vai de novo?
1: Hoje eu vou, hein? Ontem eu fui filar boia lá.
2: Então, trata-se de Tiago Pessoa, executivo do mercado financeiro com a idade de 44 e 46. Ele é natural de São Paulo, divide a rotina entre Brasil e Estados Unidos, onde trabalha como líder de um banco de investimentos com sede em Nova York. Quem tem grana, rapaz, Matheus, não ia dar um ponto sem nó, né? Ele é responsável pela área de negociação de ações nas Américas. Tiago já foi casado e tem 2 filhos, tá bom? O que você acha da escolha da Mariana Ximenes? Escolheu bem?
1: Ah, escolheu bem. A jornalista adorou também.
2: Como ela adorou, Mateuzinho? Tá com nada, jornalista, Mateus. Deixa ela pra lá.
1: Ela adorou a notícia.
2: Mateuzinho ficou muito perfeito agora com exclusividade só neste programa, Mateuzinho. Quem teve a brilhante ideia de juntar Ana Castela, boiadeira, com o Rei Roberto Carlos?
1: É isso aí, vamos acompanhar os dois.
2: Só aqui no programa, com exclusividade.
1: É isso aí.
2: Aí, você vai adorar.
1: Olha, relembrar é muito bom. Em dezembro de 2023, o especial Roberto Carlos, Noite Feliz, proporcionou um dos encontros mais comentados daquela edição. É isso aí. E ao lado de Ana Castela, Roberto Carlos interpretou o clássico Como Vai Você, em uma apresentação que uniu duas gerações da música brasileira e emocionou o público. A parceria chamou atenção pela sintonia entre os artistas e pela forma como Ana Castela trouxe sua identidade para um dos maiores sucessos do repertório de Roberto Carlos, criando um momento especial na televisão e aqui no rádio também.
3: Eu posso fazer uma pergunta para você?
5: Cuidado, hein? Eu tenho muito medo de pergunta. Mas pode fazer.
3: Posso?
5: Pode.
6: Como vai você?
5: Essa pode, tranquilo.

0: Todo mundo gostou, todo mundo, você gostou, todo mundo ficou, até a dona cobra chorou, Mateuzinho.
1: Todo mundo adorou.
0: Ah, todo mundo adorou, até a fofocalizando, doutora Jaqueline Pettinati não aguentou.
1: A jornalista tá emocionada.
0: A jornalista tá emocionada com a boiadeira Ana Castela e Roberto Carlos cantando juntos esta música. Ficou bonita, hein, Mateuzinho?
1: Muito bonita, Delcimar.
0: Só aqui no Fuxico.
1: Só aqui.
0: A concorrência fica louca, Mateuzinho.
1: Com certeza.
0: Agora subindo a temperatura no programa, vamos falar de quem, Mateuzinho?
1: A Débora Seco, conta dela, vai, Delcimar.
0: Tá subindo a temperatura, tá subindo a temperatura. Débora Seco eleva a temperatura ao entrar em trends, como se não houvesse boletos, hein? Olha aí, ó. A Débora Seco, de 46 anos, entrou no Instagram e compartilhou uma foto na qual aparece de biquíni vermelho em uma praia com vista paradisíaca. No clique, a atriz exibe o corpo bronzeado e está no mar, aparentemente durante o entardecer, hein? Na paisagem, de fundo, é possível ver morro e pássaros voando, Mateuzinho. Que maravilha, hein?
1: Olha só que maravilha.
0: É, elevando a temperatura do programa.
1: Ela tá toda.
0: Ah, contar também no programa, Mateuzinho, que a noiva do Cristiano Ronaldo, não é a sua noiva não, viu, Mateuzinho, a dona Cobrinha?
1: Não, não é não. Conta aí da noiva do Cristiano Ronaldo.
0: A Georgina Rodrigues ganha 2 milhões de seguidores durante a Copa. E a dona Cobrinha ganhou quantos seguidores?
1: Ah, não ganhou um, Delcimar.
0: E você ganhou quantos seguidores, Mateuzinho?
1: Ah, alguns aí, vai.
0: Então é o seguinte, a companheira do craque português viu seus números saltarem para mais de 74 milhões de seguidores no Instagram e lidera o ranking das esposas e jogadores mais seguidas do mundo, hein?
1: Olha só.
0: A inveja de todo mundo aqui, Mateuzinho.
1: Tem gente com dor de cotovelo.
0: Ah, Mateuzinho, por essa eu não esperava da Virgínia. Ela é burrinha, hein, Mateuzinho?
1: Nossa, eu também não esperava, hein, Delcimar. Nós acabamos de ver esta cena, hein?
0: Que situação, Mateuzinho? Conta aí, vai.
1: Ah, Delcimar, a Virgínia, ela tá com um resfriado. Ela tá ruinzinha. Postou em suas redes sociais que ela gastou mais de $300 com remédios. Mas o filho mais novo estava junto, tomando no mesmo copo.
0: Ah, Mateuzinho, dando remédio pra ela e tomando água no mesmo copo, Mateuzinho. Essa Virgínia gastou. Tava tomando xarope, Mateuzinho?
1: Tava tomando xarope, Delcimar. Ah, a jornalista, olha, é mais esperta que a Virgínia.
0: Tá gripada a Virgínia, Mateuzinho?
1: Tá gripada, tá ruim.
0: Gastou quanto em remédios, Mateuzinho?
1: Mais de $300, segundo ela.
0: Vai ter que gastar mais agora porque o filho também vai ficar gripado, Mateuzinho.
1: Exatamente.
0: Mas é burrinha essa Virgínia, né?
1: Só por Deus, Delcimar.
0: Ah, é descuidada, Mateuzinho.
1: Descuidada, não gostei.
0: Ah, ninguém gostou. Ah, tem gente com dor de cotovelo, Mateuzinho. A Virgínia ganhou um buquê de flor igual esse aí.
1: É, tem gente com dor de cotovelo. Ana Castela também ganhou flores na tarde de ontem, Delcimar.
0: Igualzinho, né?
1: Você viu que buquezão? Olha, a cobrinha vai ficar com inveja.
0: É isso mesmo, Mateuzinho. Gastou uma fortuna quem deu esse buquê pra ela. Igualzinho da Virgínia.
1: Igualzinho, hein, Delcimar.
0: A cobrinha não vai aguentar, vai pedir um buquê pra você, Mateuzinho.
1: Eu vou é ficar no prejuízo, hein?
0: Alô, dona Cacilda, passa o cartão, vai.
1: É o jeito.

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1: Olha o amigão Renato Japonês, Mateuzinho. 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
1: 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Ele não almoça, viu?
2: Ah, vamos lá, então.
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1: 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Ela ficou feliz com o retorno aí, o reencontro. Tava torcendo para o reencontro da Virgínia e também do Vini Júnior, Mateuzinho.
2: Olha só, hein, a doutora.
1: A doutora fofocalizando, Jaqueline Petinati da Biofarma Manipulação.
2: Ela adora fofocar aqui com a gente.
1: Não perde um programa. E a Mônica?
2: A Mônica também não perde um fuxico, tá devendo uma visita aí para nós.
1: Ó quem passou aqui no corredor de cara amarrada, Mateuzinho, nem olhando pra cá, nem dando bola.
2: Ela tá com inveja.
1: Parece que a gente não existe aqui, Mateuzinho. Olha só.
2: Pois é, e ainda faz careta.
1: E ainda faz careta aqui para o programa, Mateuzinho. Pode um negócio desse?
2: Não, não pode.
1: Vai embora, vai para o grande elenco, Mateuzinho, trabalhar de graça.
2: É, a minha sogra mandou perguntar se alguém quer gato.
1: Quer o quê? Gato, Mateuzinho.
2: Dá um gato, então, para jornalista.
1: Isso, é isso mesmo. É, bom, Biofarma Popular, Mateuzinho. Biofarma fofocalizando. Doutora Jaqueline acertou.
2: Acertou, hein, doutora?
1: Chama a Moniquinha pro programa, Mateuzinho. Cadê a nossa querida Moniquita?
2: Ô, Mônica, vem fofocar aqui com a gente, hein?
1: Alô, São Lourenço do Turvo. Tá chegando, tá chegando. Vamos juntar as mesas lá.
2: Vamos lá, hein, Delcimar. Só minha família vai dar um monte de mesa.
1: Ó, dias 18 e 26 de julho, 2, 8 e 10 de agosto, tradicional festa em louvor a São Lourenço, mártir em São Lourenço do Turvo. E para começar, ó, no dia 18, quermesse, leilão de prendas e assados a partir das 8h30 da noite. E depois tem a corda velha para animar. 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
2: Um abraço para o Sérgio, não perde um fuxico, hein, Delcimar, também.
1: É mesmo?
2: É isso aí, fica ligado aqui no canal.
1: É isso aí, nosso professor, Mateuzinho.
2: Isso aí.
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1: 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E acabou o programa, hein?
2: Ah, mas já acabou, Delcimar.
1: Já acabou o programa, Mateuzinho. Falamos bastante hoje, hein?
2: Amanhã a gente vai fofocar mais, então.
1: E daqui a pouco tem a programação da Super Tarde 93.
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10: A Copa do Mundo tem 3 jogos nesta quinta-feira pela fase do mata-mata do Mundial. Em horário de Brasília, Espanha contra Áustria abrem a programação às 4 horas da tarde. Portugal contra Croácia joga às 8 horas da noite e Suíça contra Argélia fecha o dia à meia-noite de sexta-feira. Os vencedores avançam para as oitavas de final. O duelo entre a Espanha e a Áustria inicia um trecho relevante da chave. Quem avançar enfrenta o vencedor de Portugal contra a Croácia na próxima fase. A Espanha chega ao confronto depois de vencer o Grupo H, enquanto a Áustria avançou como segunda colocada no Grupo J, em um cruzamento que coloca frente a frente uma seleção de maior favoritismo e uma equipe que sobreviveu a uma chave equilibrada. A rodada desta quinta-feira pode formar um confronto europeu de grande peso nas oitavas, com Espanha ou Áustria contra Portugal ou Croácia, além de definir o adversário que seguirá no caminho de Colômbia ou Gana. Com jogos eliminatórios, qualquer resultado muda imediatamente o desenho da Copa do Mundo.
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0: Galerinha, quintou, 2 de julho, 2026.
1: Me amar é seu talento ou te amar é meu talento?
2: Hã? Te amar é meu talento.
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Wesley Safadão e Rei Vaqueiro, Displicente. 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

1h39. Alô, querida Cleuzinha, Maria Laura, beijinho das duas. Boa tarde de quinta-feira, 2 de julho de 2026. 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

0: Não mexe em minhas gavetas, hein? Alô, Melinha, tudo bem, meu querido?
1: Ô, Manu Monteiro, boa tarde.
0: Oi, boa tarde.
1: Quanto tempo, hein? É o Melinha.
0: Tudo
1: Monte
0: bem?
1: Monte Paulista.
0: Abraço.
1: Coloca uma música bonita aí pra nós ouvir.
0: Pode deixar.
1: Alô, minha querida.
0: Falou.
1: Tudo de bom pra você. Obrigado.
0: Boa tarde. Obrigada.
2: Boa tardinha, Maluzinha, Maluzinha. Boa tardinha.
0: Boa tardinha.
2: Maluzinha, manda outra modona pra mim. Do Elton John, fazendo favor. Eu amo aquelas músicas. Ô, musicona linda que você mandou, hein? Eu agradeço no fundo do meu coração. Muito obrigadão, tá?
0: Obrigada.
2: Manda
0: querida.
2: Outra aí. Eu tô aqui ouvindo, hein, tá? Eu tô aqui, ó, lavando
0: obrigada.
2: Minha louça, lavando minhas panelas, que eu gosto de panela tudo brilhosa, tá?
0: Olha, que
2: então,
0: capricho.
2: Então, uma boa tarde, fica com Deus. Deus abençoa, tá? Eu amo, eu amo, eu amo, eu amo. Aí, quando acaba o teu programa, já encaixo no talaninho. E já vou pro talaninho, vai até o fim. Aí
0: depois
2: vem gaúcho,
0: ele...
2: aí vai.
0: É, nós.
2: Aí vai. Então, é isso daí, tá?
0: Como
2: vamos
0: é
2: ver, vamos
0: faz?
2: Ver, vamos ver, o gaúcho. Vamos ver, vamos ver, vamos ver. Adoro, adoro, adoro.
0: Valeu, querida. Sidoca, um beijo no seu coração. Em meu nome e dos meus companheiros, gaúcho. Alô, gaúcho. E italianinho, que daqui a pouco tá por aqui.

esse belíssimo músico Elton John, que já tem presença confirmada no Rock and Roll 2026. Show de bola, não? Ah, eu acho que é um prazer.

0: Perdas e Danos, Sorriso Maroto. Alô, querida Rosângela Siqueira, beijinho no seu coração, ótima quinta-feira. Sabia que hoje eu acordei pensando que era quarta-feira. Eu tô sempre, meu diretor, fora do cronograma original. É, se eu fosse uma dirigente rainha, né? Aqueles poderosos que interferiam em tudo, né? Nas estações do ano, nos nomes. Eu acho que... o que é que eu escolheria? Dia primeiro, aí pula pro quinto, aí volta pro segundo, aí vai pro décimo. Ia ser confuso, né? Não, esquece. 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
0: Agora 2:05.
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3: Galera, tá na Canal, tá de bem com a vida, 2:06. Murilinho.
4: Boa tarde, Malu, boa tarde a todos os ouvintes aí.
3: Tarde.
4: A todos os integrantes da Rádio Canal 1 aí, Murilinho por cá, Santa Adélia. Nada mudou, segue os planos. Tamo na escuta aqui, na construção civil aqui. Ah, Murilinho pintor voando baixo, hein? Chama, manda um modão aí que tiver na ponta da guia pra nós aí.
3: Figuraça.
4: Aquele abraço, né? A todos aí. De AZ sem restrição, chama.
3: Você é uma figura, Murilinho.

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0: escrever textão ou textinho.
1: Eu preciso ver pra crer. Só...
0: Eu tive meu professor de legislação jornalística. Que ele era bem palhaço, cara. Ele chegava na sala de aula e aí pedia: quem se interessa em começar a leitura desse testículo? Aí todo mundo começava a rir, né? Assim, baixinho, porque ele era muito sério e a gente tinha medo, né? Medo, meu diretor!
2: Pegar a caneta.
0: Minha caneta caiu, deixa eu pegar. Peguei. Bom, aí a gente olhava assim meio de rabicho de olho para um, para outro, se todo mundo estava rindo ou não, e estávamos todos com vontade de dar gargalhada. Aí ele falou assim: testículo, um texto pequeno, nada mais que isso. E aí desandava a nossa cara, não é, diretor?
3: Alô, Malu.
0: Oi, meu
3: aqui
0: amor.
3: Aqui é o Benê Siqueira.
0: Meu Deus, que coisa mais Beijo. Linda do mundo.
3: Alô, Malu, aqui é o Benê Siqueira.
0: Ai, que fofura.
3: Beijo.
0: Ele é neto da Rosângela Siqueira e filho do meu querido Ney Siqueira. Tô com saudade dos dois, saudade da Rosângela. Aliás, a gente se encontrou, né, Rocco, fazendo consulta de zoinho oftalmológica. Consulta oftalmológica, Malu. Não é, Rô, você foi esse ano, minha amiga, porque eu aprendi, juro por Deus, eu juro por Deus, falei pro oftalmo que me atendeu. Vira a oftalmologista todo ano, eu sabia que era cardiologista, ginecologista, no caso de homem, urologista, etc. Mas oculista...
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0: Ô, Rô, eu não sabia que tinha que ir todo ano, juro
5: Aí,
0: por Deus.
5: Que será que tinha naquele
0: ano,
5: meu irmão?
0: Todo ano eu vou.
6: Eu também quero saber, velho.

0: Laura Prado, Matheus e Cauã. 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

0: aquele sorriso maroto, perdas e danos. Já tirou essa música? Hã? Ah, tá. Você trabalha cantando, né? E Ney Siqueira. É, grande Ney. Ney, tá com saudades do nosso timão em campo ou não? Ou do nosso sofrimento quando o timão está em campo? 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
2: 3:03.
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2: 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Alô, Alice, de Novo Horizonte. Você está bem? Andréia, tudo bem, queridona? Boa tarde pra vocês, meninas. A Alice, fazendo referência ao clima, tá dizendo o seguinte: hoje, Malu, tá bom. Nem calor e nem frio. Pois é, tá um clima gostoso, né? Agradável. Cérebro gosta, corpo gosta, a pele gosta. Não fica queimando nossos neurônios.

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1: A Copa do Mundo tem 3 jogos nesta quinta-feira pela fase do mata-mata do Mundial. Em horário de Brasília, Espanha contra Áustria abrem a programação às 4 horas da tarde. Portugal contra a Croácia joga às 8 horas da noite e Suíça contra Argélia fecha o dia à meia-noite de sexta-feira. Os vencedores avançam para as oitavas de final. O duelo entre a Espanha e a Áustria inicia um trecho relevante da chave. Quem avançar enfrenta o vencedor de Portugal contra a Croácia na próxima fase. A Espanha chega ao confronto depois de vencer o Grupo H, enquanto a Áustria avançou como segunda colocada no Grupo J, em um cruzamento que coloca frente a frente uma seleção de maior favoritismo e uma equipe que sobreviveu a uma chave equilibrada. A rodada desta quinta-feira pode formar um confronto europeu de grande peso nas oitavas, com Espanha ou Áustria contra Portugal ou Croácia, além de definir o adversário que seguirá no caminho de Colômbia ou Gana. Com jogos eliminatórios, qualquer resultado muda imediatamente o desenho da Copa do Mundo.
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2: Faltando, meus amores, 10 minutinhos para as 4 da tarde. Italianinho já tá por aqui pro tempo de rodeio. Um abraço a todos. Beijo no coração, juízo e até amanhã.

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0: Hoje é quinta-feira, meu amor.
1: Hoje eu vou beber.
0: É, quinta-feira, véspera de sexta, né? Faz parte. Até agora a Malu tava no pedaço, agora eu e o Italianinho te faço companhia até às 7. É, mais tarde a gente entra nos clássicos sertanejos, aí eu atendo o meu povo. Eu começo com Zezé de Camargo e Luciano, irmão da Lua, amigo das estrelas.

da Estrelas, Zezé de Camargo e Luciano. 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

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Todo amor desse. 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
2: Era, são 4h21. Vamos trazer o Bruni Barreto Texana 37.

0: Cállate, Xana 37, Bruni Barreto.
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2: Lua, com você, Itália Ninho.
0: Você tá na canal, tá de bem com a vida. 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
1: 4h36, quinta-feira puxada, senhor. Vamos trazer o Cleiton Romário, ó. Não namora.

0: Mil adjetivos, Kleber e Cauã.
1: Mil adjetivos pra chamar até de madrugada hoje, viu?
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2: É 452, Fred e Fabrício, Te Amar é Meu Talento.

0: Romance Rosa, Ed Brito e Samuel. 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
0: Pontualmente 5 horas, boa tarde.
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1: É o tempo de rodeio, já tem um monte de recadinho pro italianinho. Depois eu vou começar a atender meu povo. Vamos trazer a Liz Justi, Cowgirl.
2: Liz Justi, na sua versão Cowgirl.

0: Ignora, Felipe Rodrigo, 5:13, já, meu povo. 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
0: Beleza, vamos começar a atender meu povo, rapaz.
2: Notado, tchau. Boa tarde, Torianinho, tudo bem com você?
0: Tudo, graças a Deus.
2: Seu programa é maravilhoso.
0: Olha que bênção.
2: Que quem tá falando é Adenir Martelli, de Itápolis.
0: Fala, meu bem.
2: Eu quero que você mande uma música pra mim, do Milionário Zé Rico. Eu nasci para te amar. Manda pro meu irmão na Fazenda Estrela. Pra todos meus irmãos, pra Martelada em Peso. Seu programa é 10.
0: Obrigado.
2: Você é maravilhoso. Beijos.
0: Falou.
2: Se for atendida, obrigada.
0: É nasci para te amar. Não eu nasci, é nasci para te amar. A Maria Tasso tá passando para desejar uma boa tarde. Oi, Maria. Para você também. Meu amigo Ivo, fala aí.
3: Boa tarde, Talianinho. Tudo bem?
0: Tudo.
3: É o Ivo de Matão.
0: Diga.
3: Então, vamos para o meu nome, Zé Rico, pé na estrada. Aí eu ofereço pro Careto, pro Menão, pro Tiago, pro Cavalo, pro Cajuri, pro Genário e pro Trigo. Para todos os governos. Tchau, obrigado.
0: Tchau. Deixa eu ver a qualidade dessa música. Ah, tá boa, tá boa, tá boa. Vamos ver outro recadinho aqui, manda.
4: Boa tarde, Italianinho.
0: Tarde.
4: Aqui é a Nena, viu, de Piranji.
0: Ô, Nena.
4: Quero pedir uma música com Teodoro e Sampaio.
0: Ah.
4: Cama Quebrada. E ofereço para Helena de Santa Adélia, para Dona Cidinha, para o seu Irineu, a Dilce Bebê, para a mulher dele, para o pai dele e para a mãe dele. Para você também. Que tenha uma boa tarde.
0: Eu tenho Cama Quebrada com o J. Long e Santiago. Vou pôr com eles. É, vamos ver outro recadinho aqui. O Reinaldo. Fala, Reinaldo.
5: Oi, Tadaninho, boa tarde. Aqui é Reinaldo de Jabuticabal que tá mandando essa mensagem. Como você tá, Tadaninho? Tudo bem com você,
0: Tadaninho?
5: Ui. É que você toca pra mim com o Teodoro Sampaio, o Bocão.
0: Ô, Bocão.
5: Desce pro Rubão Tangará lá de Monte Alto, pro compadre Ronaldo Barrecanto, sertanejo de Bar Jabuticabal, com os demais cachaceiros de plantão.
0: É, né?
5: Pra Dona Tereza, pra toda a minha família, pros meus filhos, pros meus netos. Pro Fio da Motosserra, passando o sítio da Graminha. Pra minha mãe que te escuta sendo um Corgo Rico e pra todos os seus ouvintes, pegar um dinheiro. Você tenha uma boa tarde, uma boa noite, fica com Deus e tá no canal, tá de bem com a vida.
0: É claro, tá no canal, tá de bem com vida. Vou ver a Maria Campanha. Fala, Maria.
6: Talianinho, boa tarde, Talianinho.
0: Boa tarde, Maria.
6: Ô, Talianinho. Manda música aqui pra nós hoje, ó. Você marcou pra mim, Eu mandar pra vocês do Rádio Nova Pendópolis, Vitinho, Paquinho, Nicola, Novo Horizonte. É. E pra quem gostar da música, os ouvintes, tá bom?
0: Legal.
6: Fique com Deus, eles abençoe.
0: Falou, Maria.
6: O canal tá de bem com a vida. Tchau, tchau.
0: Tchau, tchau, Maria. Vamos ver o outro aqui. Tem outro recadinho, manda.
7: Boa tarde, Italianinho. Tudo bom?
0: Bom.
7: Que é o Edson que tá falando.
0: Ah.
7: Oi, Italianinho, ó.
0: Você
7: toca aquela música Boiadeiro de Palavra com o Tião Carreiro e Pardinho? Oferece pra galera da Fazenda São Sebastião aqui em cima, indo pra Monte Alto aqui. Galera da Manga. E pra todo mundo que estiver escutando aí. Valeu, Italianinho. Tá na Canaum, tá de bem com a vida.
0: Valeu, filho. E a Maria Domingos vai falar.
8: Oi, Italianinho, boa tarde. Maria Domingos, Santa Adélia. Eu queria pedir a música Ferro à Brasa. Eu vou oferecer para o meu esposo João Domingos, vai para meus filhos, vai lá para Helene Eibo, para Tata do Queijo, para Ana Rosa, vai para a Creuza, vai para Marina, vai para a Aline, o Cuca Tartânia. Vai lá pro seu João Bataillé de Itajubi.
0: Certo.
8: Vai pro Laerte, a Ione.
0: Uhum.
8: E para todos os ouvintes italianinho.
0: Beleza.
8: Muito obrigada. Tenha uma boa tarde, uma boa noite.
0: Você também. Agora a Cida mandou um minuto. Vai pular esse áudio, Cida. Vai pular esse áudio. Eu tenho certeza. Primeiro ela mandou o quê aqui? Primeiro aqui não saiu nada. Agora que ela mandou um minuto, ó, vai por mais.
9: Talaninho,
0: oi.
9: Tudo bem?
0: Tudo.
9: Boa tarde, Talaninho,
0: tarde.
9: Né, primeiramente, né? Talaninho, aqui quem fala é a Cida aqui do Jardim Palmeira, Pindorama. É. Pode ser um salve da Cruz, tá? Jardim Palmeira, Pindorama. Talaninho, ó, vê se você acha aí, ó, berço sem saída, trio parada dura.
0: É beco.
9: Toca aí pra mim, que eu quero ouvir essa música, eu não prestei muita atenção nela, mas parece que eu gostei. Ó, no final, essa música aí fala assim, ó, que tem uma pessoa que tá fazendo peso em cima da terra, né?
0: É beco sem saída.
9: Toca essa música aí, vai. Vai chegar a lenha aí, no som, no último.
0: Tá legal, falou minha amiga.
9: Fechou.
0: Alô, Luísa de Jabuticabá, um beijão pra você, Luísa. Apareceu Aparecida.
10: Boa tarde, Italianinho. Tudo bem? É Aparecida Gonçalves, aqui de Monte Alto. Gostaria de ouvir uma música com Mato Grosso e Matias, de Igual para Igual. Ofereço para o Emerson, para a Sibeli, para a Maria das Graças, para o Adriano, para você, para a sua família.
0: Obrigado.
10: Italianinho. Para os seus ouvintes, que você tenha uma ótima tarde abençoada. Tchau, muito obrigado. Tá na canal 1, tá de bem com a vida.
0: Tá na canal, tá de bem com a vida. E o Luquinha Cachaceiro?
11: Boa tarde, Talianinho, companheira. Aqui é o Lucas de Monte Azul. Como é que tá o terra aí, Talianinho? Tá, Talianinho.
0: Oi.
11: Toca o modão aí, né? Neguinho do Parafuso.
0: Vai,
11: Santo Santana, Bassorocal, Cezinha, Babalado, Tata do Queijo, Punicola 2. Pra você, Galvez. Cheguei agora, toma uma aí. Tchau, obrigado.
0: Cuida de mim, Deus. São 5h29, César e Paulinho.

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0: Aí o grito de amor, Felipe Falcão.
1: Oi, Telelinho, seu égua. Tá com o modão pra nós aí. Né? Nicola Novo Horizonte, fazendo um favor. Velho amor. Pensa lá pro Vedjali, Otampinho, Giba Sorocaba, Luquinha Cachaceiro, Tiago Comedor de Bolo, Sandro Santana Cantaduva, Laurinho de Graçadinho, Bernardo Ono, Rogério do Araucaia, Tade do Queijo, Mariana Campanha, sintonizado. E daí tá tomando o velho barreiro. Cuidado aí, seus caras, seu cabelo. Vai.
0: Aparecida Napoleão.
2: Italianinho, boa tarde.
0: Boa tarde.
2: Manda o programa inteiro seu aí, que as músicas é tudo bonito, pra família é Napoleão, tá? Beleza. Todas as músicas que vocês tocam aí na Canal 1 é tudo é música
0: nota 10,
2: boa.
0: Nota 10.
2: Então vou mandar o programa inteirinho pra família Napoleão.
0: Valeu, meu bem.
2: Que Deus abençoe a todos.
0: A todos nós.
2: E que pra família Canal 1, todos vocês aí da Canal 1, não, tá? Ok. Fica com Deus e uma boa tarde. Que Deus abençoe, Nossa Senhora Aparecida abençoe todos vocês, tá? Do Jardim São Sebastião.
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0: Ataíde Alexandre, café no bule.

0: Coração da Pátria, Eduardo Costa.
1: Oi, Italianinho.
0: Oi.
1: Boa tarde.
0: Boa tarde.
1: Quero pedir uma música, que é uma dessas aí, que eu gosto de todas.
0: Ai, que
1: descer
0: beleza.
1: Pra família Piovesan, pra todos meus amigos, minhas amigas, pra minhas filhas, minhas netas, meu genro, meu marido Rubio Piovesan, Tata do Queijo, marido dela é Delco, pra todos os amigos, pra
0: é
1: você,
0: legal.
1: Pra todos aí da rádio, que Deus
0: obrigado,
1: abençoe,
0: bem.
1: Um bom fim de tarde.
0: Valeu, obrigado. Meu amor. Ó, meu amigo Ulisses Company, grande Ulisses.
2: Boa tarde, Padu. É o Ulisses Company de Monte Alto.
0: Fala,
2: um alô aí pra todos os motoristas, todos os irmãos caminhoneiros que tá na estrada. Manda um alô aí pra família Reburso, Santa Quartinho, pra família De Carlos, pra todo o povo que tá na escuta aí, lá pro doutor Enéas, lá pra dona Isilda Quadro, pra dona Fátima Garbim, pra família Pereira, beleza? Família Marcão lá na Água Limpa. Todo o povão aí da região aí.
0: Valeu.
2: Aparecida, Bitirama. Todo o povão que tá na escuta. Se tiver na ponta da agulha, você manda aí que tudo é boa.
0: Já.
2: Fica com Deus.
0: Comi.
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0: Nasci pra te amar, milionário José Rico.

0: Jota Longo e Santiago, 5:52.
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3: Você marcou pra mim, César e Paulinho.

0: Luane Sampaio, alô do amigo Luiz lá de Catanduva, um forte abraço para você, Luiz. Obrigado pelo carinho da audiência aí, viu? 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Alô, velho João, alô, Leandrão, um abraço pra vocês aí, viu? 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
0: Vamos rezar um pouquinho, eu boto o jazinho, não me sai daí não.

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3: Ô, Talianinho, uma boa noite. Aqui boa é o Luiz Pirassoli, aqui de Santa Adélia.
4: Fala, Luiz.
3: Manda o Cabo Mesquita pra nós com o Lili Léo aí.
4: Não dá mais tempo, filho.
3: Pra mim, pra oferecer pro Laerte Pirassoli, pra Lena. Tá na Canaum, tá de bem com a vida.
4: Valeu,
3: Luiz. Obrigado,
4: véio.
3: Uma boa noite.
4: Você também. Ó, Cezinha, pro pai, pra
5: o
4: mãe.
5: A mãe, o Trinca. O Tiago. É Pemico, a Malu.
4: Tá legal, e o Nicásio? Fala, Nicásio.
6: Oi, Taleninho, boa noite. Você tá bom, Ninja?
4: Bom.
6: Estamos por cá, viu? Curtindo aqui, em Lapa. Paraná é o que liga. Hoje tá bom, viu? Hoje não tá frio, não.
4: Hoje não tá
6: gostoso.
4: Muito frio.
6: Forte abraço, viu? Manda a próxima aí pra todos os ouvintes aí.
4: Valeu, viu?
6: Ótima semana pra todos.
4: Alô, Bido, meu amigo Bido. Um abraço pro você, Bido. Sandro Santana, já tomou 3, hein, Sandrão? Ah, o Tiagão, tomador de café, está que nem gato esperando leite. Chega.
7: Fala, Talianinho, boa noite.
4: Boa noite.
7: Você tá bom?
4: Bom.
7: Seu velho mundiça. Ótima quinta-feira pra nós, noite de quinta-feira, né? Sim. E amanhã, graças a Deus, eu preciso deixar de tomar um shampoozinho.
4: Patroa,
7: manda um abraço pro amanhã. Giba Sorocaba, o Sandro Santana, Lunquia Cachaceiro, Nicola Pudim de Pinga, o Trinca, Cezinha, Tião, Dona Rosa Taquaritinga, Dona Izete Cid Paraíso, Rogério Araucária, amanhã sextou.
4: Aí a pé na estrada é milionário José Rico.

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0: Beco Sem Saída, trio Paradadora. Fala, Nicola 2.
1: Ai, Tarani, mano, já jurei piorama.
0: É, senhora.
1: Oi, Tarani, tá falando hoje?
0: É, não dá tempo.
1: O Ronaldo Viola Praiano, entre o Rodeio e você.
0: Mas não dá tempo.
1: Meu tio da Mineira Palmares, o Luquinha Cajaceiro de Monte Azul, se só tá do que em Santa Adélia. O Icônio Horizonte, Giba Sorocaba, cada um tá de bem com a vida. Tchau, obrigado!
0: Nossa senhora, não basta um Nicola, tem dois
2: boa
0: agora.
2: Boa noite, Tavianinho.
0: Boa noite.
2: Obrigadinha da programação da Canal 1, Maria Rosa.
0: Falou, Maria, um beijo pra você. Olha o Dairzani Boni, fala, Dairzão.
3: Ô, meu amigo Tavianinho, tudo bem?
0: Tudo.
3: Tamo aqui ouvindo você aqui, ó.
0: Ah, quietinho
3: aqui, na fazenda aqui.
0: É. Fazenda da Esperança.
3: Sossegado, calmo.
0: Numa
3: vou
0: boa.
3: Pedir nada pra você, não. A única coisa que eu vou pedir pra você é o seguinte.
0: É.
3: Não só pra você, como pra Deus também. Que deu um belo de um dia pra nós, uma boa noite pra nós, né? Pra
0: é
3: você,
0: verdade.
3: Inclusive. Tá?
0: Obrigado, filho.
3: Fica com Deus. Tá bom? Até vamos amanhã, daí, se Deus quiser.
0: Se Deus quiser.
3: Um abraço, meu amigo. Tchau, tchau.
0: Tchau, tchau. Igual pra igual, Mato Grosso e Matias.

gente, douradinho, acabou, gente, italianinho vai ficando por aqui. Eu agradeço a você de perto, a você de longe, os amigos patrocinadores, obrigado pela credibilidade. O gaúcho velho já tá no pedaço, eu prometo voltar amanhã, se Deus quiser. Vamos lembrando que se eu amanhecer amanhã, Deus estará comigo, se eu não amanhecer, eu estarei com ele. Um forte abraço, uma boa noite, até amanhã, se Deus quiser, e Nossa Senhora Aparecida me ajudar.

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1: 9:04, prepare seu coração. Bem, amigos da 93,7, venha para o mundo da comitiva, canal 1 FM de Bem com a Vida. Tchau! E lá, olá, amigos sabantes do rodeio, está começando de novo comitiva, canal 1 FM aqui 93,7. Há mais de 180 cidades antenadas com a gente, 6 milhões de ouvintes, aos internautas, um forte abraço. Noite de quinta-feira, 2 de julho de 2026, já estamos chegando por cá, meu filho. Só o Coreia Gatinho e o pó da rabiola, velho. Procede perto, procede longe. Uma boa noite, o Gaúcho da Quaritinga, pra todo mundo, meu filho. Você vai mandando seu recado pra cá no WhatsApp da canal, hora 16:32527293. Eu te digo, você de lá no Aranzé. E definitivamente eu te faço companhia no seu rádio até as 21 horas. Em nome deles, os maiores, os baluartes, os patrocinadores, chegando para os quatro cantos de Taquaritinga e toda a nossa imensa região. Com muito amor, com muito carinho, com a graça de Deus, o arquiteto, dono do universo, para mais uma noite de trabalho, sabe, meu povo? Dezenove horas e 5 minutos, tá tudo pronto, maestro Oscar, pra gente começar tudo de novo.
2: Ia mesmo, né?
1: Noite de quinta-feira, gente bonita, gente amável, vambora de modão, parceiro, velho. Mais um modão do nosso repertório, quero ver, quero ver.

0: Bom demais, minha gente aí, 19 horas e 9 minutos, dentinho. Ah, já coração de Oscar, dá boa noite pra galera aí, velho, vambora aqui. Como é que tá a quinta-feira tua aí, seu Oscar? Vamos meter marcha nesse trem, velho.
1: Boa noite, Gaúcho.
0: Ah, vai ser tão bichão, velho. Dá até medo de ficar perto do senhor, seus caras, na quinta-feira ainda, meu Deus do céu, ah, já coração, ainda bem que o Chiquinho foi voltou pra Lins, né, seus caras, ah, meu Deus.
2: Coisa gostosa, porque você...
0: 19 horas e 9 minutos, ajeita tu e a tia Oscar pra nós aí, um abração lá pra dona Tereza, no bairro Recanto Sertanejo, Chave de Cabal, antenado com a gente, os demais, né, que vai lavando o pescoço por dentro, propício a noite de quinta, velho. Os amigos, né, seus caras, companheiros, parceiro do boteco.
2: Cachaça.
0: Lá de cá, vambora, parceiro, prontinho comigo.
3: Ô, Gaúchão, boa noite, Gaúchão. Gauchão, tudo bem com você?
0: Tudo bem.
3: Ô, Gauchão,
0: oi.
3: Se der pra tocar pra nós aí, pega lá no varal da charrete.
0: Vambora, quero ver.
3: Pega com Mococa e Paraíso. A música chama...
0: Quero ver.
3: Orelhão Azul.
0: Orelhão Azul, vambora.
3: Aí, Gaúcho, já quero aproveitar a oportunidade já pra oferecer.
0: Tá, beleza.
3: Eu vou mandar lá pro seu Wilson e pra dona Marli, da cidade de Santa Ernestina.
0: Certo.
4: Gente
3: também
4: boa, rapaz.
3: Também mandar pro nosso grande amigo Chapéu Preto aí.
4: Gente
3: do
4: boa, rapaz.
0: Que mais?
3: Pro Pérez da Alta Elétrica.
4: Gente boa, rapaz.
3: Pro meu amigo Boca de Égua.
4: Gente boa, rapaz. Preste
3: Família Moraes.
0: Ah.
3: E pra quem gostar da música, Gauchão.
0: Tá, beleza.
3: Felicidade pra você.
0: Pra nós.
3: Um forte abraço do Zé Pedreiro Monte Alto.
0: Um zoom bem forte. Valeu, vambora. Nezinho Espada já tá na tuia também, Nezinho, tá lá na Ibitinga hoje, Nezinho, vambora. A galera da boleia vem pra proxar comigo, do lado de cá, vambora, quero ver.
5: Caderninho, boa noite, é o Edinho aqui do Corvo.
0: Não, nada não, mete
5: como
0: o pau.
5: Como sempre, cheguei atrasado.
0: Tô percebendo.
5: Mas tô ligadão no seu programa, agora que eu cheguei aqui na chácara. Deus abençoe o teu programa aí.
4: Ia é mesmo,
5: maravilhoso.
4: Né?
5: Toca pra nós aí que tá na agulha, que não dá mais tempo mesmo, nego, velho. Nós vamos fazer
4: mesmo, né?
5: Do Jardim São Paulo.
0: Tá,
5: O Zoom
0: Before.
5: O Reinaldo tá ligado lá no bar da Dona Tereza. Pra quero todos os seus ouvintes.
0: Mateus, né? Lá tem um punhado de cachaceira, hein?
2: Gostosa, porque você...
0: Pular daqui pra cima, o trem aqui, só os caras aqui, ó. Ah, já coração, boa noite, cachorro, velho. Aqui é o Claudio Mitinga. Gostaria de ouvir o Madel aí, Sérgio Reis aí, o Lobo da Estrada, pra galera aí. Antenado com a gente, mas pega na tuia. Ajeita, tio Oscar. Expedito, antenado com a gente também, seu Expedito e a dona Diva, lá na boa sorte, um zumber forte lá pro meu amigo Xixa, lá Itajubi, Juarez, a dona Tati também, um abração lá pra toda a galera, também lá pro Gabrielzinho. E uma galera aí também, só os caras que tá lá no Tafurim, lá.
4: Ia é mesmo, né?
0: Perninha e Companhia Limitada lá no Tafurim, meu Deus do céu.
4: Gente do céu.
0: Como é que o Perninha tava falando aquele áudio lá, seus caras?
6: Eu tinha que estar com as mil canas na cabeça pra fazer esse é agora, sabe?
0: Vai dormir fora da casinha hoje, parceiro. Vai pedir tico pra você comigo.
7: Ô, Notami, locutor diferenciado da canal.
0: Bora, quero ver.
7: Chão, bora.
0: Oi.
7: Tudo bem com você?
0: Eu acho.
7: Toca pra nós aí.
0: É.
7: Com o Mineiro Marciano. Fui homem demais.
0: Ah, mas essa é pra beber, velho.
7: Pra todos os ouvintes que ouvem o canal de Bem com a Vida. Aqui pro Sandro Santana, pra Regiane Cardoso, João Paulo.
0: Manda essa pegada aí, seus caras.
7: Isso. Regiane mandou um abraço pra você.
0: Outro pra ela também.
7: Pra todos os ouvintes.
0: Abraço.
7: Uma ótima noite, partindo já pro final de semana. Pra você também, meu amigo. Deixa com Deus, um abraço.
0: Deixa
7: o Bruno, seus Oscar, mas não vamos poder lavar o pescoço por dentro, não, porque tem que limpar a cana, seus caras. Passão, Gaúcho. Deixa com Deus.
4: Ué!
0: Um abraço lá pra Regina Cardoso, encantando o Vanterado com a gente também. Vai só os caras, Wilson da Santa Regina, Dona Marli. Um zoom bem forte pra toda a galera por lá. Carlão do Guincho, Araraquara, Dona Leonice acompanhando a programação, preparando a merenda, Dona Nordestina, na banha, aquele da Morada do Sol. Mineiro tá lá na ranchada também, Mineiro tá numa empreitada bruta lá, velho. Santa madrugada de Oscar. Manda um abração também, tio. Ajeitando o teto aí, lá pro bar do Velho Tim, na minha querida Novo Horizonte, velho. A galera que vai encostando por lá também, só Oscar pra lavar o pescoço por dentro, bar do Valentim, Dona Ju, toda a Fabiagem por lá. Obrigado de coração pelo carinho. Lá pro Marquinho do Coqueiro também, lá pro Marcão Funileiro, toda a galera da minha querida Novo Horizonte. Um abração também, vai lá pro Tombim também, lá pro Palota também, gente boa, barbaridade na minha querida Novo Horizonte, mas só os caras cheita tuia, mano. Chica Loura do Circo, mas só os caras que a quinta-feira chegou, já coração.
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0: 19 horas e 13 minutos é deste pão, desse modelão que começa a quinta-feira, vambora, o pão, vão comigo, já coração aqui, ó, quero ver. Eu já sofri, já chorei. Madrugada mal dormida, mas muito bem vivida, parceiro. eu fui homem demais.

Volte mais, me ajeita aí o orelhão azul, Mocoque Paraíso, 19 horas e 20 minutos, ajeitando a tuia pra nós aí, de Oscar aí. Demais, aí. 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

0: 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Tá lá na Tuyo, na Vela, antenado com a gente, na rádio ligado, um abraço lá pro Fio. Pra toda a galera por lá, só os caras ajeita, 19 horas 23 minutos. 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Um zumbi forte para toda a galera por lá, o Fábio lá pro Thiago também, abraço lá pro Michel Teló, o Urias lá pro R, o Marcão também por lá de errado ligado, Correia lá pro Rony, a galera da Novalto em Jaboticabal, tio Oscar lança. 19 horas 24 minutos, um bem forte pra galera da Ancestral da Vida, os amigos caminhoneiros, a galera do Puxa do Palito do Silva aí acompanhando a programação. Você prossegue, eu te escuto. Ô, madrugada mal dormida, parceiro. As coisas põe na mala. Deixe de uma vez. É que o Bitoquinha fala de Oscar. O homem apaixonado sofre dobrado, parceiro. Vambora, quero ver. Alô, você.
1: Boa noite, Gaúcho. Tá bom?
0: Bom, tá bem.
1: É o Vinícius Barato aqui de Tápolis.
0: Tápolis.
1: Gaúcho, queria pedir uma moda. Adeus, milionário José Rico. Manda pra todo mundo que tá na escuta aí. Tudo de bom, Gaúcho.
0: Um abraço pra você, Gaiteiro, velho. Vambora. Chama a moda na tuia, amanhã só os caras. A galera também tá lá em Frutal, nas Minas Gerais, antenado com a gente. Um abraço pro amigo Rene também. Por lá de errado, ligado, antenado com a gente. Tão fazendo moído por lá, só os caras, lá na Minas Gerais, velho. Lá do lado de lá do Corguinho também, tá o bem-vindo, tá por lá também, o Edgar cabeleireiro lá, Soscar Barbeiro, um abração bem lá, hein? O senhor precisa fazer a barba, Soscar, agita é daí, velho. Lá pro Toquinho também, e o Reine também, então lá nas Minas Gerais, em Frutal, antenado com a gente, um super forte na terra do abacaxi. Lá de cá, vambora, Neizinho Espada, prosseando comigo, parceiro.
2: Ô, gaiteiro, boa noite, é o Neizinho Espada, hoje nós estamos aqui na capital do bordado, em Bitinga.
0: Certo, velho. E aí?
2: Ô, gaiteiro, toca pra nós mais uma noite. Vou dormir sem o meu bem.
0: Tá bom, é um bruto, hein, velho?
2: Com o Zoom mais um milionário.
0: Tá chique.
2: Uma quinta-feira abençoada pra você e todos os seus ouvintes. Fica com Deus, meu irmão. Forte abraço.
0: Puto pra você, gaiteiro, velho, aqui, maestro. Essa aqui não vai, por que que não vai, tio Oscar? Acha coração. Mandou outra do Zoom lá, ajeita o teatro aí, amanhã só os caras do lado de cá, põe o povo, vamos pra prossear, vambora aqui, a linha do Cida Bontiard, fala aí Bontiard, abraça lá pro tio Faria da Bontiard também, abraça lá pro Reginaldo Filho também, conhece por lá também, o Evandro Sala também do Comercial Sala, o Tadeu Sala, lá pro Nicolete da Bontiard, o Serção também, a galera, os pés inchados por lá, que vai lavando o pescoço por dentro também, amanhã só os caras, 19:27, alô você.
3: É, Augusto, boa noite, tudo bem? Aqui na do Cid São Luís de Monte Alto, gostaria de ouvir com César e Paulinho, Canoeiros, ofereço pra vocês, pessoal, sou Oscar, a Tereza do Barrio Canto Sertanejo, pessoa de família, sou comércio minha família em Boa Esperança, Pedrinho da Costa, sou Dito Nutrialto, Dona Lourdes de Tirama, pra Marina Fernando de Arroz, pra Ninho Parecido, pra minha manhã, o japonês Jogo de Chabal, sou cachoeira da Quaritina, sou chapéu preto e todos os ouvintes. Tenha uma boa noite.
0: Boa noite, Aninha, boa noite pra você, obrigado de coração pelo carinho, vambora. Auxília Pereira do bairro Checap, curtindo a programação na Taquaritinga, amanhã só os caras, o seu Benício, a dona Josefina lá em Havaí. A dona Cida do Posto Tropical, da meu Miguelzinho Bernardo, a galera por lá, os frentistas, sempre de rádio ligado, maestro, ajeita o teatro.
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0: Zoom bem forte lá do outro lado do corgo, Marquinho lá em Viração do Oeste, antenado com a gente, Marquinho, vambora, ajeita o teatro.

19h28, Comitiva, Canal FM de Bem com a Vida, no seu rádio, mas não dá bia no varal da charrete, mas Oscar, quero ver, vambora, velho. Ó, Mini Cadaviola, velho, ei, menino, velho, gostar demais do Madão, vambora. Cachaça que desce, parceiro, velho.

Bom demais, Bajeta aí, o grande Leão Sérgio Reis, Lobo da Estrada, os cabocão aí, sertanejo aí nas estradas da vida, atrás do Bajete Maestro, um Zumbefão. 19:35, olha, o novo é diferente, é 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

0: nosso um bem forte pra toda a galera que vai arqueando na noite de quinta-feira. Fala aí, Rodolfão, vou trazer o recado da California Store pra você de Itacoaritinga e região. Alô, você!
1: Alô, Galchão, você tá bom, meu parceiro?
0: Chique.
1: Como é que tá o barracão sombrado aí, Galchão? Rodolfão de Dumont.
0: Quero ver.
1: Galchão.
0: Oi.
1: Se possível, manda pra nós aí hoje o Rancho do Vale.
0: Rancho do Vale.
1: Carreiro. E moda, hein, Galchão?
0: Chique, é lá que
1: vocês aí da rádio, parceiro.
0: É lá
1: manda
0: que
1: pro seu Oscar, esse mal acabado, hein?
0: Quero
1: filma
0: ver.
1: Na trás, seu Oscar. Manda lá pro Ursão lá de Santa Inestina lá, o velhadão. Sou velho cachoeira. Manda pra molecada aqui do Mont também, o Cavalo, a equipe Toca Porco,
0: olha.
1: Chapolin, a molecada tudo aí que já tá antenado no CI desse lado do brejo aqui, Gaúcho.
0: Chique.
1: Positivo? Firma na trás, hein, Gauchão? Já estamos desse lado também. Vai, cachorro!
0: Ui, vambora! 19:38, mas Oscar Ajeita o Teado, trago o recado pra você de Itacoaritinga e Torre, toda a região da Califórnia Store, mas só os caras aí, põe na tela pra mim, a loja do tropeiro apaixonado, tio Oscar, vambora! 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
0: 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Vambora, maestro. Põe o pavão pra prossear comigo. O festão tá chegando. Raja coração, poeirão vai levantar. Alô, você.
3: Boa noite, Gaúcho.
0: Boa noite.
3: Tudo bem, Maria Tati de Vila Alegre. Ô, Gaúcho, eu queria uma música. Tchão do cara e Odilon.
0: É.
3: Mala de ouro. Pensa essa música pra você e sua família.
0: Certo.
3: Sua mãe. Meu marido de Mercaço. Dona Cid Posto de Picar. Amigazinha Esfrantita. Dona Josefina do Havaí. Todos vocês da rádio, seus ouvintes, seus caminhoneiros. Alô, Gaúcho, um abraço, fica com Deus.
0: Outro.
3: Boa noite.
0: Boa noite.
3: Tchau, obrigado.
0: Vambora, maestro. 19:41, maestro Oscar, vai. Zumber forte lá pro Cassinho, na Bumenate, da Bete Rádio, ligado na curva da igrejinha, maestro Oscar, vambora.
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0: saudade de alguém, mas eu não sei se hoje ela vem à noite de quinta-feira, corrida é um coicinho de porco no seu rádio, Cezinha, prosseia comigo.
4: Oi, Uau.
0: Oi, Cezinha.
4: Capim.
0: Tudo bem.
4: É o Cê.
0: É nós.
4: O pai.
0: O pai.
4: A mãe.
0: É.
4: O Icaco.
0: O Icaco.
4: O Pé. O homem Will.
0: O Devair do Pesquinho.
4: A Malu.
0: A Maluzinha.
4: A tia.
0: A titia.
4: A mãe.
0: Mãe.
4: Uau, Caca, eu pé.
0: Abraço, Cezinho, abraço.
4: O Icaco, o pé.
0: Certo.
4: O Enhope.
0: Xabel Preto.
4: Ixi. O homem o que? O homem o mau caro.
0: Caralho, baitão.
4: Que é o muaú, o ap.
0: Que é o ap.
4: Cá. O aú que é mamuca.
0: Tá bom.
4: Pá, comi um mico.
0: Outro pra você.
4: O aú caca eu bem.
0: Abraço, Zezinha, chique. São 19h43. Um abraço, um super forte a galera de rádio ligado, maestro. Ar distante de ti. Vai lá pro Reino e também lá nas Minas Gerais, toda a galera lá em Frutal também de rádio ligado, esse Chubadão, maestro Oscar, lá pro Edgar Barbeiro também lá pro Toquinho, um abraço lá pro Bem-vindo também lá em Frutal, o Antenado com a gente. Pega essa do Zoom aí, maestro.

0: Zoom, fala pro povão, Zoom.
1: É muita paixão, amigo.
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3: Tá aí, Madão, de primeiríssima qualidade, 19:53. 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Gelinho é confiança na estrada pra você também, vai, gaiteiro! 19:54, ajeitando o teado, amanhã, Soscar, tem uma galera aqui, Soscar, da 17 aqui, que eu não sei quem que é aqui, um abraço também lá pro Vitor, lá pro Mané também, Valderrama também, um abração lá pro Zé Bertinho também, lá pro Beto Sardinha também, lá pro Pedro Mariano, toda a galera por Rádio Errado ligado, antenado com a gente, um super forte pra você, Gatino, vem 17, deve ser Catanduva, Itajuí, agora, vai pra as bandas aí. 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Demais, vai gente, 19:56, Alice vem lá de Novo Horizonte, um abraço lá pro velho Tim, lá no bar também, por lá de errado, ligado, maestro, alô você.
4: Oi, Gaúcho. Oi. Boa noite pra você, boa seu noite. Oscar. Gaúcho, você toca com o Ronaldo Viola, João Carvalho, Dom Divino.
3: Certo.
4: Obrigado, um abraço, um ótimo programa. Deus os abençoe. Da Alice de Novo Horizonte.
3: Um abraço, Alice. Obrigado de coração pelo carinho. SS toca na vitrola pra nós aí.
5: Cuidado, redobrado.
3: O Madão do Zoom de longe tá bem chama. Quero ver, maestro.
5: caminhão é assim mesmo.
3: Pega na tuia lá, só os caras, pega na tuia. Vambora, Maia.
5: Vai entrando,
3: a Rosimeire, vem pra bronzear comigo. Boa noite.
4: Boa noite, Gaúcho. Eu quero que você toque pra mim, pedindo um pai.
3: Certo.
4: É Rosimeire Gucci. Eu quero oferecer pro Tietê.
3: Certo.
4: Só. E pra você da Canal 1.
3: Muito obrigado, Rosimeire. Muito obrigado, Jazinho. Chego na moda pra você. 19:57. É um coisinho de porco no seu rádio. A comitiva Canal UFM vai arrastando multidões. Alô, você.
6: Ô, Gaúcho, boa noite.
3: Boa noite.
6: É Reinaldo Diabo de Cavalo que tá mandando essa mensagem. Chega. Como é que você tá, Gaúcho? Tudo bem com você?
3: Respirando.
6: Gaúcho, o que você toca pra mim com ginegena? Eu bebo pra caralho.
3: Acha, meu Deus do céu. Seus
6: caras também. Tá garado de Monte Alto. Bode Ronaldo do Barrecão, sertanejo de Diabo de Cavalo, junto com os demais cachaceiros de plantão. Pra Tereza, pra toda a minha família, pros meus filhos, pros meus netos, pra minha mãe que escuta o selo no Corvo Rico, pro Edinho, pro Barril também, que são de lá do Corvo Rico da chácara, pro fio da motosserra e passando do sítio da Graminha. Você tem aí uma boa noite, fica com Deus, Gaúcho, tá na canal, tá de bem com a vida.
3: Tudo a ver, nós e você. Abraço lá pro Zé Furlanil também, lá na minha querida Salorécio Turvo, sou Oscar, lá no açougue mercearia, o antigo açougue do Borsário, Zé Furlanil, tá a galera que vai preparando um espetinho de carne por lá, um abraço, Zé, e o açougue também, a mercearia completa pra você, maestro, um abraço, a galera por lá de errado ligado no Salorécio Turvo, lá pro Véixinho, tomador de carcaia de sapo, o Cassinho Berato lá na curva da igrejinha, a galera que tá sempre por lá antenado com a gente também ali, maestro, vambora.
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3: Ajeitando, esparrama a moda no terreirão, mas é só os caras, racha coração, se errou.
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3: Marquinhos vai fazer os panqueamentos lá na Mira Só do Oeste. Marquinhos, velho, um super forte pra você, vambora, amanhã.
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3: Abraço lá pra Soninha também, que vai curtir na programação. A Soninha lavando o pescoço por dentro também. O seu Benício, a dona Josefina lá em Avaí, o Jair Castanheira em Taquaritinga.
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3: O Robertinho Carlos da minha querida cidade de Monte Alto. O Robertinho, super forte pra você. Vamos!
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3: O relógio aponta pra mim, 19:59, Março Oscar, um super forte pra toda a galera, mais uma dão do nosso repertório. Tal divino. Canta, Ronaldo. Mas canta pra quem tem saudade, Ronaldo. Preste atenção na letra deste madão, meu povão.

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0: bom demais, fechando aí, 20 horas e 13 minutos, noite de quinta-feira, amanhã são os 2 de julho de 2026. E a comitiva Canaú FM arrastando multidões, você de lá e eu de cá, alô você.
1: Ô, Gauchão, você tá bom?
0: Bom, tá bem.
1: Tá bom, Gaiteiro, é o Marcelo aqui de Santa Adélia.
0: Santa Adélia.
1: Ô, Gaiteiro.
0: Oi.
1: Tá com modão aí. É, cafezão em flor. Quero oferecer essa moda pra minha mulher que tá aqui comigo ouvindo o seu programa.
0: Certo.
1: Que é nota 10. E pra todos ele é canal 1. Falou?
0: Tá chique.
1: Fica com Deus, boa programação.
0: Um abraço. Tio Oscar vai cantando na tua e vê se tem no repertório aí, tio Oscar. Vambora. Do lado de cá, Paulo, prontinho comigo.
2: Aô, Galchão.
0: Beleza?
2: Boa noite aí pra todos os ouvintes, pra vocês da rádio aí.
0: Boa noite.
2: É o Galo de São José do Rio Preto.
0: Fala, Galo Velho.
2: Finalmente o Sandro ali de Campo Grande. Nós estamos aqui no Corumbá.
0: Corumbá.
2: Fazendo carregamento aqui ali, pô. Dourados, positivo. Mandar um abraço pra ele aqui. Pra todos os caminhoneiros aí, positivo.
0: Fique.
2: Eu quero pedir a música do Zé Rico, o Zoom.
0: Do Zoom, mais milionário. Jazinho, chego na modão pra vocês aí, a galera que vive de joelho dobrado aí. Nesse modão do meu Deus aí, na boleia do caminhão, abraço pra vocês, os carreteiros, sabe? Alô, Marcão Riz, abraço pra você. Bigode Carreteiro também, toda a galera na Estrada da Vida aí, um super forte. Vambora, maestro. 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Horas e 16 minutos, comitiva Canaú FM de Bem com a Vida no seu rádio maestro. Mas é Rosa, proseia comigo. Alô, você.
3: Boa noite, Gaú.
0: Boa noite.
3: Aqui é o Zé Rosa de Piranha.
0: Olha.
3: O homem mais bonito de Piranha.
0: Quero ver, quero ver. Uma salva de palmas, vambora. Oi.
3: Pra nós aí. O cavaco voou.
0: O cavaco voou, parceiro.
3: Olha lá pro Boto Belaroba.
0: Ai, ai, ai.
3: Os mal acabado. Dona Negra de Fernandópolis.
0: Não mexe
3: o
0: homem.
3: Conga, o João, o Devanir.
0: Certo.
3: Todo mundo da vinhaça lá, Gaúcho.
0: Tá, beleza.
3: E pro Cachoeira.
0: Velho Cachoeira.
3: E todo o nosso sonho, né, Gaúcho? Que são 6 milhões de ouvintes.
0: É, deu um punhado aí, velho.
3: Ah, Gaúcho, não podemos esquecer das Margaridas, né?
0: Margarida, rapaz.
3: Tchau, obrigado, Gaúcho. Bom serviço.
0: Um abraço, vambora, Zé. Próximo amigo Pedro Zamorano também tá chegando lá no estado do Tocantins, aí, Gaiteiro, em Porto Nacional, o estadão de Tocantins. Um abraço pra você, Zamorano, curtir a programação pelo aplicativo. 20 horas e 17 minutos, maestro, na tela que eu trago o recado da California Store, a loja do tropeiro mais apaixonado, maestro. Quero ver, quero ver. 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

0: 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E Oscar, você vai passar por lá, vai comprar outro chapéuzão também, né, Oscar, pra ajeitar, pra ganhar o ingresso também, pra lá no camarote, velho.
1: Ia mesmo, né?
0: Levar a dona Luzinete, seu Oscar.
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0: Vai sorteirão?
3: Não vou.
0: Rapaz. Santa madrugada, vamos. Ajeita o teatro, vambora aqui, Fedor, prossiga comigo.
4: Gaúcho, boa noite, é o Fedor.
0: Chique.
4: Quero ouvir hoje um do Graciel, camisa branca.
0: Camisa branca.
4: Pensei lá pro Palomo, pro Fininho, pro Gera Quarone, pro São Antônio de Guarinha, pro Cachoeira, pro Carlão do Vale, pro Rosadeiro, pro Sr. Bia do meu vizinho,
0: certo.
4: O Portilhão na Vila, aí lá pro Japonesinho e o Lemãozinho lá em Lopema. Vai lá pro Lemão Mecânico e pro Sargento lá no sítio.
0: Certo.
4: E vai lá pro Claudemir Mecânico e o Burrão. E o Levi e o Ari Linguiceiro.
0: Tá, beleza.
4: Pro Zé Arthur, o Aitão, pro Osmar e pro Zé Arthur. Obrigado, Gaúcho.
0: Chique. Um abraço. Obrigado de coração pelo carinho. Vambora. Um abração lá pro Lemão do Lanche também, lá na minha querida Matão, por lá de Rádio Gado Lemão, Baiano da Cajurra, toda a galera por lá também, sempre entrado com a gente, Lemão, um zumbi forte pra você. Abração também lá pro bar do Sebim, lá em Matão, também a galera que vai curtir a programação por lá, também o Rosinho, abração lá pro tio Chupeta, também lá pro tio Mané, também antenado com a gente por lá, raja coração. Lá pro Vitor Avance também, um super forte, a galera que tá lá também, lá na Vila Cardoso, antenado com a gente, é uns 900 lá, só certo, um arqueamento que dá medo lá, velho. Dando abração, três galinhas caipira fizeram lá por lá hoje, rapaz, você dá pra passar uma semana e meia mais ou menos lá pro Fortuninha, viu, velho, ou mais, né, só certo.
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0: Abração lá pro Bentão, lá de Marapuã. Alô, Bentão, um abraço pra você lá na Marapuã, Bentão. O pessoal tá convidando você, Bentão. Aí o Vitor, lá pro Beto Sardinha também, lá pro Mané, Valderrama, seus caras. Lá pro Paulo Valderrama também, o Zé Bertinho por lá também, o Pedro. Alô, Bentão.

0: 20 horas, maestro, 22 minutos. E a comitiva Caramu FM. Vambora aqui, Rafael de Itaquaritinga. Prossiga comigo, eu vou te mandar.
1: Boa noite, gaúcho. Aqui é o Rafael de Pindorama.
0: Pindorama.
1: Se der tempo, toca uma moda do Chitãozinho e Chororó,
0: tá,
1: caipira.
0: Beleza.
1: Vai, certo, pra minha mãe, pro meu pai, pro Betinho, pra turma do CIOF lá de Matão. E vai para os meus amigos de Pindorama. Pro Thales, pro Júlio, pra família toda Bresque.
0: Tá,
1: e vai para o Beto Froelich, pro Pitoco, pra Fátima Tretini e pro Velho do Rio.
0: Velho
1: e manda
0: Rio?
1: Os parabéns para a Tina de Pindorama.
0: A Tina.
1: Hoje ela tá completando mais um ano de vida.
0: Parabéns
1: pra ela.
0: Chique demais, parabéns pra Tina. Vambora, maestro.
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0: Dá os parabéns lá pra a dona Tina lá, seus caís, seu jeito de adverir alguma coisa também, né, tio? O senhor não trabalha também quase?
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0: Quantas na cabeça já, tio? Não vai pegar o vidrinho não, seus caras, é hora de mandar modão pra esse povão. Aí a dona Cidinha também, campanha tá no, na tua também, um abração lá pra RA Instalações, o Giba lá de Bitinga. Abraço, meu amigo Tita Troiano, vai acompanhando a programação, tio Oscar, vambora, quero ver, quero ver. O Nezinho Espada vai acompanhando também, bebendo vinho hoje lá na Ibitinga, antenado com a gente amanhã, vambora, de moda.
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0: Júlio César lá no Estadão do Paraná, na Curitiba, Júlio César, um abraço pra você.
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0: O Marquinho também tá lá na Mirassol do Oeste, Marquinho Coqueiro da

0: Tiro futebol, seus caras.
1: Eu vou com tudo.
0: Tanta madrugada organiza. Alô, Marcão, um abraço a você. Lá pro Fetinho também foi lá. Da pinta amanhã, Soscar. Vambora, Zoom. Prossegue aí.
2: Toco Milanar Zé Rico pra nós aí. Acabou.
0: Agora.
3: Mais um modão pra vocês do nosso repertório.
0: Saudade só faz morada no peito de quem amou, parceiro. Quem não sente saudade nessa vida, velho?

0: demais, Bagé, tá aí, giro mais um cheiro, 20 horas e 31 minutos. Ah, já agora só, o senhor bebe muito, seus caras, organiza, rapaz, Zé.
1: Eu tô muito arrasado, eu tô a nível de mim mesmo. Eu
0: tô percebendo. É, né?
1: Cirrosicamente falando, é. Eu não estou legal.
0: Eu tô percebendo.
1: Tô dizendo pra você que eu tô bebendo tudo hoje. Eu bebo vodka, bebo vinho, bebo soda com tequila, nossa, bebo uísque, bebo rum, bebo saquê com gasolina.
0: Olha, rapaz. Choro velho do Rio, Portuninha. Ah, vai chamar o Pedro da Costa. Não, o Pedro da Costa disse que a moda já deixa embriagado já, seus caras. Santo Deus, hein? Isso é uma vergonha, Pedro da Costa. Um abraço pra você. 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Um abraço lá pro Fábio, lá pro Thiago, Rony Correia, lá pro Marcão, lá pro Michel Teló também, a galera que atende a gente lá no balcão, Urias, lá pro R. Peças e acessórios, é com a Noval, tu vai, tio! 20 horas e 33 minutos, a dona Cidinha Campanha, prosseia comigo. Alô, você!
2: Gaúcho, boa noite, Gaúcho.
0: Boa noite,
2: como é que você tá?
0: Noite.
2: Tudo bem? Que bom. Gaúcho, manda pra nós aí, se possível aí, esse pró de coração.
0: Tá, beleza.
2: É, então eu vou mandar pra você, sua família, todo do rádio aí, também a dona Necranópolis, meu biquinho, um colo pra quem é Zé Carlos Colombo, da Autoniquele, e também Ana Rosa.
0: Tá, chique.
2: Toda a família Campanha, fica com Deus, Deus abençoe, viu?
0: Abraço.
2: Uma boa noite, uma santa noite pra você, um amanhecer iluminado, que Deus te proteja sempre, tá?
0: Amém.
2: A senhora cuidando. Amém. É hora no canal também, com a vida. Tchau, tchau.
0: Chique, tchau, tchau.
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0: Aqui, tio Oscar.

0: pega na tua, tio Oscar, põe o povão pra prossear comigo, Giba, lá da Ibitinga, parceiro, alô você.
1: Giba, o chão é doido, boa noite, seu Oscar, essa molecada tudo por aí sintonizado, vamos que vamos, gaiteiro, velho, vamos pegar pegando nessa noite de quinta-feira, já é véspera de sexta, seu Oscar, vamos pegando.
0: Tá propício, velho.
1: O Ibitinga que tá falando, se der, você manda pra nós aí, gaiteiro, velho, acabou contente aí pra toda essa piazada que tá sintonizada aí, vamos pegar pegando, seu Oscar. Estamos aqui no fundão da querência aqui, dando umas talagadas na marvada. Vamos pegar pegando, seu Oscar.
0: Oi, rapaz do céu. Pega na tua, seu Oscar, pega na tua. Vambora, azul. Ajeita o teado, vambora aqui, R.A. Boa noite pra você, Gaitinho. Um abraço, um zoom bem forte pra você também, o Reinaldo Almeida lá de Catanduva. Obrigado de coração, José Antônio de Lima também do lado de cá. Vai prosseando comigo, povão. Alô, você.
2: Oi, boa noite, Gaúcha. Aqui é a Guta do centro de Taquaritinga. Gostaria de ouvir a moda do fundo da grota com o Baitaca.
0: O Baitaca.
2: Vai especialmente pra você.
0: Muito obrigado.
2: Mas, ó, pra alguém que mora aqui no meu coração, que eu considero muito, que é o tio lá do bar do Copacabana, pra todo mundo que tá lá,
0: gente,
2: todo
0: boa.
2: Mundo que tá te ouvindo,
0: certo.
2: Pessoal aí da Canal FM, pra minha filha Emily Brunetti, meu filho Alan Galhardi, pro Rodrigo Brunetti, tá? Tá na Canal, tá super de bem com a vida, ó, beijo,
0: ó. Outro prossego, tá? Vai pra lá, seus caras.
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0: Dá pro senhor no outro microfone pra o senhor mandar beijo pra mulherada, seus caras, pro povão aí, seus caras.
4: Gente do céu.
0: Ai, pelo amor de Deus, rapaz.
4: Ia mesmo, né?
0: Vai pra lá, vai.
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0: Moradinho, prosseia.
5: Gaiteiro, boa noite.
0: Diga.
5: Gaiteiro aqui do Corvo.
0: Vai trotando.
5: Gaiteiro, manda pra nós aí um restinho de você.
0: Rapaz do céu.
5: Daí manda lá pro Zoom.
0: O Zoom.
5: Jardim São Paulo.
0: Certo, vai.
5: O Zezinho Funileiro.
0: É.
5: Sou parecido da prefeitura. Dona Negra de Florianópolis.
0: Chique.
5: E pra todos os seus ouvintes, nego velho.
0: Vambora.
5: Tamo junto, gaiteiro.
0: Um zoom é forte.
5: Apoiado da charrete, tá brabo, nego velho.
0: Tô sabendo, não travessa a faixa não, que é problema, parceiro.

0: berranteiro no fundo. O berranteiro não tem condição de tocar o berrante, seus caras. O senhor tá tomando no fundão da tuia lá. Pegou o vitrinho, seus caras. Meu Deus do céu, rapaz. Fala comigo.
1: Eu tomo o uísque. Rapaz. Eu só bebo o uísque.
0: Dá pro senhor mandar um abração pro povo?
1: Queria mandar um abraço pra todos os conterrâneos e cajaceiro, Guinho.
0: Tem um punhado, hein, velho?
2: Oh, Jesus.
0: Deixa o berranteiro quieto lá. Vambora, mais. Acabou com o contento. Vambora. O chacoalhadão da charrete, meu povo.

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1: Bom demais, minha gente aí, 20 horas 43 minutos. Comitiva Caraú FM, Abinuel também alterado com a gente. Abinuel, prossiga comigo aí.
2: Boa noite, Galuxo. Tudo noite. Beleza, hein?
1: Opa,
2: espero que tudo jóia.
1: Graças a Deus.
2: Canaú FM. O Galuxo, poder pôr a música lá do Mundo Velho com o Tião Carreiro pra nós ouvir, eu agradeço aqui.
1: Tá,
2: sou de Pirangiu, Abinuel, tá bom?
1: Tá, beleza, velho.
2: Aí, tem milhões de ouvintes, né, ouvindo a tua programação, que é muito legal. Do jeito que você trata as pessoas também, valeu, Gaúcho?
1: Muito obrigado.
2: Então, uma boa noite e um bom trabalho aí, valeu?
1: O outro pra você, Gaiteira, velho.
2: Beleza.
1: Bora, Bahia, vambora aqui, põe na tela que eu trago o recado. 20 horas 44 minutos da California Store em Taquaritinga. 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Outra.
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1: Um abraço, Nicasio, vai também, José Antônio de Lima, boa noite, estamos por cá no Paraná, na Lapa, um abraço pra você.
3: Goiás.
1: Vai pronunciando comigo, a cidade de Tabatinga, manda aí, alô você, vambora.
4: Alô, Gaúcho.
1: Oi.
4: Como é que tá?
1: Chique.
4: Obrigado aí, Taquaritinga, tudo bem?
1: Tudo em ordem, graças a Deus.
4: É o Demir aqui de Tabatinga.
1: Tá chique, beleza.
4: Demir, o Bobrinho.
1: Vambora.
4: Demir, Ricardo, tá?
1: Tá chique, vambora.
4: Toca pra nós aí, se tiver.
1: É, quero ver.
4: Escoto de vagalume.
1: Vamos ver. Alô? Vamos ver se nós chega, vambora.
4: Alô, Gaúcho, meu amigo aí de Taquaritinga, amigão meu. Cê, Malu, tá?
1: Muito obrigado, velho.
4: Tudo de bom pra vocês aí.
1: Beleza.
4: Tá na Canaum, tá de bem com a vida.
1: Tudo a ver. Dói
4: com Deus, Nossa Senhora Aparecida.
1: Abraço.
4: Um abraço, meu amigo.
1: Muito
4: aqui de Tabatinga.
1: Tabatinga, um abraço pra toda a galera de Tabatinga, maestro.
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1: 20 horas 47 minutos, maestro Oscar. Vambora, o tempo passa, meu povo. Morte. Olha quanta gente na beira da tuia, meu povo. E a galera que tá lá na Vila Cardoso também, só os caras fazendo frango caipira por lá. Vambora de moda, velho.
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1: 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Vambora, quero ver!

0: Volte mais, bajeta aí, o Baitaca, pra galera nem ficar parada aí. Quinta-feira, meu povo. Galera, vai acompanhando a programação. Amanhã só os caras do lado de cá. Vambora, quero ver. Alô, você.
1: Tava escutando você agora. Eu moro aqui em... Em Santa Ernestina.
0: Santa Ernestina?
1: Meus pais.
0: Ah, sim, um abraço, obrigado de coração. Quem que é lá, tio Oscar? É o Pedrinho, lá de Santa Cristina. Abraço, Pedrinho, obrigado de coração pelo carinho da gente. Tenho 6 minutos, 4 minutos, Oscar, aí, para o Crepúsculo Final.

0: ajeitando a tua enquanto o cavaco voa lá, maestro. Alô, você.
1: Boa noite, Galchão.
0: Boa noite.
1: Dorivendo de Matão.
0: Tá bom, Dorivendo.
1: Mandar um abraço pro delegado de Matão.
0: Delegado? Nossa.
1: Gente boa aqui, hein?
0: Rapaz, oi.
1: Tá sempre na área quando precisa.
2: Gente, quero do céu.
1: Oferecer a música de A a Z pra ninguém esquecer de você.
0: Tá bom, velho. Um abraço.
1: Bom coxilhinho.
0: Abraço.
1: Manda camisa branca pra mim.
0: Camisa branca.
1: Tá abraço.
0: Muito pra você.
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0: Bora, maestro, bora ajeitando, tio Oscar. Sai daí, o tilangueiro. Vamos lá de cá. Alô, você.
4: Boa noite, Gaúcho.
0: Oi.
4: Tá bom? Aqui é o William de Matão.
0: Tá bom, William.
4: Morando no sítio, entre Matão e Turvo.
0: Ei, que beleza, hein?
4: Mandar um abraço pros peis da pinga aí. Toca uma moda pra nós. Eu disse não, do Duque Dalvan.
0: Certo.
4: Tchau, obrigado.
0: Abraço.
4: Tomando uma cajibrina e fazendo uma comida no fogão além.
0: Olha que beleza, velho. 20 horas 57 minutos. É um coicinho de porco no seu rádio. A Comitiva, cada UF, mas é gostoso, minha gente. Bronzeia, Gaiteiro.
5: Boa noite, Galchão. Marquinhos Maraíba e Fernando Presto, na escuta aí. Ô, Galchão, toca pra nós aí, Sapato 42. Pra todo mundo que tá na escuta aí, os ouvintes aí, pessoal da
2: Rússia. Gente do céu!
5: O curso do Palito Doce aí. E todo mundo aí já tá indo pro descanso aí. Positivo?
0: Tá beleza.
5: E azei, sem exceção a ninguém. Positivo, tchau, obrigado.
0: Abraço. O senhor quer falar aí, ô tilangueiro, velho? Por hoje comigo.
6: Vamos deixar a voz do Brasil entrar. Brasil e Renan, velho.
0: O senhor tá com uma pressa, hein, velho?

os patrocinadores dessa programação, minha gente. Eu tenho que ficar por aqui. Um Zumber Forte, os homens de Brasília, vem aí. Cinco da manhã, a gente volta acordando Taquaritinga e tudo.

Que Deus te abençoe, que Deus te guarde. Obrigado, arquiteto, dono do universo, pelo dia de hoje, porque do ontem eu já tenho saudades. E que o amanhã ele seja melhor pra mim, pra você e especialmente pra vocês. Parabéns, é o nosso destino, minha gente. Um super forte, 5 da manhã, a gente acorda, Taquaritinga, região na sua 93,7.

0: Está no ar a Voz do Brasil. As notícias do governo federal que movimentaram o país no dia de hoje.
1: Olá, boa noite.
2: Boa noite para você que nos acompanha em todo o país.
1: Quinta-feira, 2 de julho de 2026.
2: Vamos ao destaque do dia: investimento em infraestrutura.
1: Ferrovia Transnordestina vai receber mais 600 milhões de reais para acelerar as obras.
2: Hoje, no Ceará, foram entregues mais 101 quilômetros de trilhos e novos vagões para o transporte de grãos e fertilizantes.
1: Presidente Lula destaca a importância da ferrovia que vai ligar o Piauí ao porto de Pecém, atravessando 53 municípios nordestinos.
3: Essa é uma estrada de ferro vital para a perspectiva de desenvolvimento dessa região.
2: E ainda, integração do São Francisco.
1: Inaugurado o túnel Major Salles, que vai levar água da Paraíba ao Rio Grande do Norte. Pablo Mundim.
4: Com 6,5 km de extensão, a estrutura recebeu investimentos de mais de 85 milhões de reais e terá capacidade para transportar